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Terceira e última parte do Cantar Portugal na antena da Rádio Cova da Beira nesta quarta-feira, dia 8 de julho de 2026. O programa que está diariamente na sua companhia entre as 5 e as 8 horas, sempre em português. Já sabe que pode escutar-nos pelas frequências 100.0 ou 92.5 FM e para todo o mundo através da emissão online da Rádio Cova da Beira. Renovo-lhe os votos de continuação de uma excelente quarta-feira. Vamos estar consigo até bem perto do sinal horário das 8 horas.

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Para esta quarta-feira, os técnicos do Instituto Português do Mar e da Atmosfera prevêem que o céu se apresente pouco nublado ou limpo em todo o território de Portugal continental, podendo, no entanto, apresentar períodos de maior nebulosidade no período da manhã na região do litoral norte e centro. O vento vai superar fraco a moderado até aos 30 km/h do quadrante oeste, podendo superar por vezes forte até aos 40 km/h até ao início da manhã nas terras altas do centro e sul do país. Para esta quarta-feira, a previsão do IPMA aponta para uma descida ligeira dos valores da temperatura mínima, nomeadamente no território do interior. 20 graus de mínima é a previsão para a cidade de Castelo Branco, com 39 de máxima prevista para esta quarta-feira. 39 é também a máxima prevista para a cidade da Covilhã, com 17 de mínima. 17 é a temperatura mínima prevista para a cidade do Fundão, onde o mercúrio dos termómetros deve alcançar os 40 graus de máxima nesta quarta-feira.

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E estamos assim a chegar ao final da edição desta quarta-feira do Cantar Portugal, na antena da Rádio Cova da Beira. Já sabe que às 8 há notícias para ouvir. O Cantar Portugal regressa amanhã às 5, à sua companhia, na antena da RCB. Da minha parte, resta-me desejar-lhe a continuação de uma excelente quarta-feira. Bom dia.

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0: Há notícias nesta jornada informativa de quarta-feira para ouvir-se a posse de Luís Farinha como novo presidente da Universidade Politécnica de Castelo Branco. A nova equipa liderada por Luís Farinha é composta por 3 vice-presidentes e um administrador, Paulo Silveira, da Escola Superior de Educação, Constança Rigueiro, da Escola Superior de Tecnologia, João Neves, da Escola Superior de Artes Aplicadas e da ESGEN, Carlos Sampaio. Esta nova equipa que lidera o Instituto Politécnico de Castelo Branco e com o novo presidente a dizer que o IPCB precisa, o Castelo Branco e a Beira Baixa precisa de um IPCB forte. Está terminado o fogo no Conselho do Sabugal, que teve início ontem às 15h21, chegou a mobilizar 11 meios aéreos. A Câmara do Fundão recorre ao FAME. O PS aponta para uma dívida de 100 milhões de euros. O povo de Atalaia, a freguesia vai acolher mais uma edição de Lérias, a arte das linhas. Fique para ouvir estas e outras notícias.
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0: Mais uma vez, muito bom dia. Está dado como dominado o fogo no concelho do Sabugal, na freguesia de Bendada, onde tive início ontem, por volta das 15h21. Chegou a mobilizar 11 meios aéreos. Foi dado como dominado esta madrugada às 5h26. Às 6h30 da manhã estavam no local, de acordo com a Autoridade de Emergência e Proteção Civil, 293 operacionais apoiados por 90 veículos. Na terça-feira à noite, o fogo tinha ainda 2 frentes ativas que estavam a progredir para Benespera, no concelho da Guarda, e a Penelope, no Sabugal. O incêndio foi dado como dominado esta madrugada pela Proteção Civil. Também nas linhas da atualidade informativa regional, Luís Farinha, o novo presidente do Instituto Politécnico de Castelo Branco, promete trabalhar para uma instituição forte. A Beira Baixa precisa de um IPCB forte, uma instituição que tenha uma ambição realista, capaz de construir um projeto de Universidade Politécnica que projete a Beira Baixa para além das suas fronteiras, diz o novo presidente do IPCB, tomada de posse que decorreu no auditório da Escola Superior Agrária, lotado para esta sessão. O novo presidente, eleito a 11 de junho, deu conta também da sua equipa, Paulo Silveira, Constança Rigueiro, João Neves, são os novos presidentes e vice-presidentes, e o lugar de administrador e responsável pelos serviços de ação sociais é de Carlos Sampaio. Promete que será uma equipa de trabalho, proximidade virada para a resolução de problemas e também ser capaz de transformar a escuta em decisão. Foi ontem a tomada de posse do novo presidente do IPCB, reportagem obviamente para ouvir aqui na antena da Rádio Cova da Beira os principais traços da intervenção de Luís Farinha, agora empossado como novo presidente do Instituto Politécnico de Castelo Branco. A dívida global da Câmara Municipal do Fundão ronda os 100 milhões de euros. O número foi avançado na última sessão da Assembleia Municipal pela bancada do PS. O presidente da Edilidade confirma que vai apresentar um plano financeiro com recurso ao Fundo de Apoio Municipal. As contas consolidadas do município do Fundão, aprovadas na última sessão da Assembleia Municipal por maioria, indicam que a dívida da Câmara Municipal é de 55 milhões de euros, mas a bancada do Partido Socialista apresentou outro número que considera muito preocupante.
16: O problema não está apenas nos 55 milhões de euros que aparecem neste documento. O problema está nos cerca de 100 milhões de euros de dívida global que pairam sobre a Câmara Municipal do Fundão. E a pergunta é simples. Como é que o município chega a uma dívida desta dimensão sem que ninguém do PSD nos últimos 25 anos assuma as suas responsabilidades? Como é que governa durante 25 anos se assinam contratos, se fazem investimentos, se acumulam compromissos, se perdem processos judiciais, se aumenta a dívida e depois vêm dizer que afinal não se sabia, não se viu ou ninguém avisou? Isto não é gestão. Isto é desgoverno embrulhado em linguagem contabilística, Sr. Presidente. O relatório diz que o município tinha cerca de 4 milhões e meio de euros em caixa e depósitos. Muito bem. Mas perante uma dívida global de 100 milhões de euros, esses 4 milhões e meio são uma gota d'água num verdadeiro inferno incendiário financeiro.
0: Luís Batista diz que a fatura é pesada, antiga e que o PS alertou diversas vezes nos últimos 9 anos. Uma fatura a que a atual maioria quer agora que os munícipes paguem durante décadas, criticando uma vez mais o facto do município ter que recorrer ao FAME, Fundo de Apoio Municipal.
16: A Câmara Municipal do Fundão não tem fundos próprios suficientes para fazer face à enorme dívida que os senhores acumularam nos últimos 25 anos. E quando uma Câmara não consegue pagar o que deve, alguém paga. E esse alguém somos nós, os municípios. São as famílias, são as empresas, são as instituições, são as próximas gerações. Se a solução passar pelo recurso novamente ao Fundo de Apoio Municipal, pela terceira vez em 25 anos, então convém chamar as coisas pelo nome. O FAME não é uma vitória, o FAME não é uma medalha, o FAME não é uma ferramenta normal de boa gestão. O FAME é o pronto-socorro. Se quiserem, o INEM financeiro dos municípios em dificuldade. E, no caso do Fundão, será ainda mais grave, pois será a terceira intervenção de emergência financeira do município nos últimos 25 anos, de gestão do PSD da Câmara Municipal do Fundão. É obra, sim senhora. Uma vez podia ser acidente. Duas, pronto, era preocupante. Três, é um claro padrão de má gestão e de responsabilidade política.
0: Na resposta, o presidente da Câmara Municipal do Fundão diz que, ao contrário do que o PS insinua, não lava as mãos do passado, mas responsabiliza também o Partido Socialista na Assembleia Municipal.
17: Tive muita honra em ter pertencido aos executivos anteriores. Nunca disse que sabia tudo ou que não sabia nada. Eu parto do princípio que eu sabia de tudo, mas há uma grande diferença. Há uma grande diferença, é que o Sr. Deputado faz aqui uma espécie de insinuação que eu estou, utilizou mesmo a expressão de lavar as mãos, que eu estaria a lavar as mãos. Eu não estou a lavar nada, eu já assumi aqui mais que uma vez. Pode referir isso as vezes que quiser, com um dever também de responsabilidade que é seu, enquanto deputado municipal, porque se essa dívida se avolumou, o senhor também consentiu que ela tivesse chegado a esse ponto. Eu, aquilo que estou a dizer, e que contrasta profundamente com aquilo que foi a acusação que aqui fez, que eu não sabia e que estou a lavar as mãos, eu estou a dizer exatamente o contrário. Eu estou a dizer que vou resolver. E o senhor pediu aqui que fosse apresentado um plano de reestruturação financeira e é aquilo que trarei naturalmente e que irei submeter à Assembleia Municipal, porque eu estou em processo negocial.
0: Olha. A intervenção do Presidente da Câmara Municipal levou de novo a bancada socialista, pela voz da sua líder, Joana Bento, a lembrar-se ao PSD que governa há 25 anos e que o Partido Socialista várias vezes chamou a atenção para a situação financeira da Câmara.
18: Lembro-lhe, tenho que lembrar, que não foi nenhum membro do Partido Socialista que desertou do município do Fundão, deixando o mandato a meio para ir para as águas de Portugal. Não fomos nós, nenhum eleito do Partido Socialista. Sempre alertámos o problema e a questão das águas, sempre que foi necessário, em todas as assembleias municipais que tínhamos voz, na Câmara Municipal, através dos eleitos do Partido Socialista. Nunca fugimos às nossas responsabilidades e sempre alertámos daquilo que seria a possibilidade que hoje nos é apresentada como uma realidade. Não fomos nós que escondemos nada com o tapete e não vimos na dívida, seja ela às águas ou a qualquer outra, uma janela de oportunidades, porque nós sabemos que a única oportunidade que temos é pagar e já nem vai a tempo, porque de facto já estamos atrasados nesse pagamento.
0: Juramento chegou mesmo a questionar-se o Presidente da Câmara Municipal do Fundão, porque não tomou a decisão enquanto vice-presidente de se demitir do cargo.
18: Importa também dizer, Sr. Presidente, que não fomos nós que compactuámos com isto. Foi o Sr. Presidente, e tenho que lhe dizer isto aqui de uma forma muito frontal. Se estava tão mal e o Sr. Presidente cabia, porquê é que não se demitiu da vice-presidência? Foi falta de coragem? Foi lealdade institucional ou foi aguardar um momento serenamente até que as próximas autárquicas viessem na agenda política para se manter numa posição mais favorável com os seus adversários porque estava no executivo? Deu jeito, Sr. Presidente. Se o Fundão estava assim tão à frente, porquê é que não se demitiu?
0: E Miguel Gavinhos respondeu.
17: Não estou a dizer que não tenho responsabilidade nem que não tinha conhecimento. Eu estou a dizer, a assumir, perante a Sra. Deputada e todos os deputados aqui presentes, que eu vou resolver. Isso muda por completo essa questão. Relativamente à questão da demissão, já não é a primeira vez que há uma tentativa de exploração daquilo que foi o funcionamento do Executivo. Aliás, o Partido Socialista fez grande parte da sua campanha em cima dessa divisão. Não, eu sou normalmente para levar as coisas até ao fim. E isso, porventura, e como se demonstrou nos resultados, era mesmo aquilo que a senhora deputada queria, era que eu me tivesse demitido, mas isso não aconteceu.
0: O debate político na Assembleia Municipal do Fundão entre o Partido Socialista e o Presidente da Câmara Municipal. A fechar, dou-lhe nota de que Palva da Talaia, freguesia do Conselho Fundão, vai receber de 10 a 12 de julho mais uma edição de Lérias, a Arte das Linhas. Tem o objetivo de realçar e divulgar uma tradição secular e exclusiva desta localidade, que é a realização de uma renda especial denominada Leras, no Lérias. No futebol, mais um jogador para o Sporting da Covilhã, depois do guarda-redes Gustavo Galil. A comissão de gestão do Clube Serrano, liderada por Paulo Cunha Ribeiro, chegou esta semana também a acordo com o defesa esquerdo, 25 anos, para renovar o contrato por mais uma época. Edu Silva disputou pelo Sporting da Covilhã na temporada 2025-2026 29 jogos com uma assistência. Recorde-se que ontem assinou pelo clube o lateral esquerdo Pipo Marques, ex-grupo desportivo de Bragança. Estes e outros temas vão continuar a estar em foco e em desenvolvimento aqui na antena da RCB ao longo desta jornada informativa da rádio. Desejo-lhe a continuação de uma ótima audição. Fique por aí.
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Olá, olá, viva, bom dia, bom dia. Bom dia, bom dia, Cova da Beira. Passam 17 minutos das 8, cá estamos para mais uma edição do seu programa da manhã. Este é o Bom Dia Cova da Beira, é quarta-feira, meio de semana, dia do meio, 8 de julho de 2026. Espero que tenham dormido bem, tenham descansado e agora prontinhos para trabalhar. Vamos nessa, vamos nessa. Nós estamos cá também para ajudar. Beijinhos e abraços, boa quarta-feira para todos. Fantástico dia que vos desejo. O meu nome é José Miguel Moleca. Cheguei agora e vou ficar consigo outra vez até às 11. Bom dia, boa viagem. Hoje é o dia das alergias. Ah, pois é, um abraço para quem é alérgico, mas você tem outras alergias como eu, em termos do trânsito, não tem? Pois é, já vou falar sobre isso. Música, maestro, vamos em frente, bom dia. 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

0: farinha.
1: Oh yeah, bravo, bravo, bravo, bravo, muito bom, muito bom. Caretos, como não se diz, Isabel Silvestre. O tema do ano passado chama-se Moleirinha. Mais um bom tema, um bom tema. 8h20, mais uma vez, bom dia a todos. Espero que esteja tudo bem, de facto. Até às 11 já sabe que vão contar com muito de nós, com muitas sugestões, algumas sugestões fora de casa, várias rubricas, muita informação, QB, informação que onde vamos voltar às 9 e também às 11 para o grande jornal. É isso, é isso mesmo. Mas outras informações vamos também deixar-vos aqui, aliás, tem a ver com o tempo, naturalmente também com os jornais, os títulos dos jornais e ainda informações de trânsito, o balanço das últimas 24 horas. Eu espero que esteja de facto tudo bem. A manhã está lindíssima. Está aquela brisazinha que até sabe bem. Sabe bem. Agora as casas estão quentes e aqui amanhã está fresquinha, está boa. 19 graus de temperatura não é nada mau. Mas depois vão disparar. Por exemplo, o Fundão, Castelo Branco, vão chegar aos 39. Andamos outra vez entre os 39 e os 40 graus na nossa região. Mas já está-se bem. 19 graus. Sinto casa também, sinto apenas com 22 graus. Nada mau. Mas manhã bonita é esta de verão. Com muito sol, céu azul, bem, sem muito vento. E um dia bonito para quem trabalha, para quem está de férias. É isso mesmo.

0: Boas férias, se for o seu caso. Daqui a pouco vou atualizar as máximas para a nossa região para o dia de hoje. Para já, fica apenas a previsão do tempo para esta quarta-feira, 8 de julho. Já lá vai uma semana de julho, não é? Pois é. Então é assim, céu pouco nublado ou limpo, apresentando geralmente muito nublado no litoral norte e centro, até ao fim da manhã. A partir do fim da tarde, vento fraco a moderado até 30 km/h do quadrante oeste, soprando por vezes forte até 40 km/h nas serras do litoral centro. Possibilidade de formação de neblina nova matinal no litoral norte e centro, pequena descida da temperatura mínima no interior. Isto é para o dia de hoje. Para já, fica a informação de que vamos ter máximas de 39 em Castelo Branco, 34 na Guarda e 29 nas Penas Douradas. Para já, fica assim. Daqui a pouco vou deixar-vos aqui também as temperaturas máximas previstas para outras localidades da nossa região. 8h22, bom dia. Cova da Beira, boa quarta-feira.
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0: Já voltamos.
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0: Muito bem, aqui está uma bela versão de um grande tema de Marco Paulo, Amor Eterno. Luís Guilherme cantou Marco Paulo do EP Obrigado Marco, 2025. Foi assim que voltámos dos comerciais. 8h31, bom dia a todos, um abraço, só chegaram, sejam bem-vindos. Tudo bom para vocês, boa quarta-feira. Ora bem, daqui a pouco vou deixar-vos aqui o pensamento do dia, claro. Hoje é o dia do padeiro, sabia? Um abraço para os padeiros, para as padeiras da nossa região e do país e do mundo também. Dia do padeiro, muito bem, muito bem. Dia Mundial da Alergia, hoje é também, é verdade, 8 de julho, e há muita gente que tem alergias a outras coisas, a não ser as doenças. E se as doenças, é algo diferente, não é? Mas há malta que tem alergia, como eu, a quem não usa pisca. Por exemplo, a quem não usa pisca, a quem é teimoso nesse sentido, a quem responde torto às pessoas quando faz uma asneira na estrada, as pessoas não respeitam as filas, nos supermercados, os autocarros, enfim, não respeitam, nem dão uma salvação, mesmo não conhecendo ninguém. É verdade, isso dá uma alergia. Dá-me uma coceira, que é uma coisa, mas isso sou eu. Não sei se as outras pessoas também se enervam nesse sentido, ou também têm alergia a essas pessoas que não têm boa, não têm educação, exatamente, não têm bom senso, não têm chá. E encontramos muita gente durante o dia nisso, não é? Pronto, há malta que já acorda mal disposta, e portanto, a malta que já acorda mal disposta já é difícil, mas no trânsito é muito complicado. O pisco, eu insisto. Eu insisto, até que a voz mudou, como dizia a Maria da Fé da canção. Mas há muita malta que se esquece disso. E é um problema. Entra nas rotundas, sai das rotundas, sem pisca. Entra nas rotundas sem pisca, sai das rotundas com pisca. Depois não fazem nada, depois no cruzamento já fazem pisca. Epá, seja autocarros, motos, etc. E portanto, isto é alérgico, pá. É alérgico. Bom, por falar nessas coisas do trânsito, vamos ao balanço das últimas 24 horas. É verdade, a nossa seleção já chegou a Portugal.
1: Muito bom dia. Em matéria de sinistralidade, nas últimas 24 horas, olhamos para o mapa das ocorrências e há o registro do despiste de um veículo automóvel na Ponte Velha sobre o Rio Pónsul, na ligação entre Castelo Branco e Malpica do Tejo. Um homem de 51 anos ficou com ferimentos graves. De acordo com o Comando Subregional de Emergência e Proteção Civil da Beira Baixa, o alerta foi dado às 16 horas e 4 minutos. Foram mobilizados para o local 15 operacionais, entre os bombeiros voluntários de Castelo Branco, também a Vítora, médica de emergência e reanimação da Unidade Local de Saúde de Castelo Branco, e também a GNR. Foram 15 operacionais com o apoio de 6 veículos. Há também o registo em Castelo Branco de um despiste de um veículo ligeiro com danos materiais. Na área de jurisdição da Guarda Nacional Republicana Distrital estão reportados 5 acidentes, com um ferido grave e 4 feridos ligeiros. A nível nacional, esta Força de Segurança dá conta de 205 acidentes que provocaram uma vítima mortal, 5 feridos graves e 57 feridos ligeiros. Na última semana, a Guarda Nacional Republicana detectou em Portugal 7.813 infrações de trânsito, 1.128 por falta de inspeção periódica obrigatória, 1.063 excessos de velocidade, 391 por condução com taxa de álcool no sangue superior ao permitido por lei, 343 relacionadas com anomalias nos sistemas de iluminação e sinalização, 304 com tacógrafos, 254 por falta de seguro de responsabilidade civil, 235 por uso indevido do telemóvel no exercício da condução e 181 por falta ou incorreta utilização do cinto de segurança e ou sistema de retenção para crianças. Senhor automobilista, muita precaução na sua condução, nada de excesso, já sabe, se conduzir não deve beber. Tenho uma boa viagem, bom dia, boa quarta-feira.
0: Está tudo dito, só queremos o seu bem, né? Condução defensiva, ultrapassar em segurança, ligar as luzes, não beber álcool, não facilitar, não falar o telemóvel, tudo isso é importante. Respeito para ser respeitado, ok? Tenha bom senso na estrada também e boa educação. É isso mesmo. E o pisca é obrigatório. Pisca. É obrigatório, pá. É obrigatório. Bom dia, boa viagem. Muito obrigado por nos ter ouvido.
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0: Bom dia, Cova da Beira. Estamos a 25 minutos e meio das 9 horas. Primeira parte do Bom Dia, Cova da Beira. Se vai na estrada...
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0: Ora bem, daqui a pouco vamos trazer aqui então, o pensamento do dia, também a revista de imprensa, a primeira edição. Para já o prometido é devido. Temperaturas máximas previstas para hoje e para a região. 39 graus para Fundão, Castelo Branco e Danha Nova. 38 Covilhã, Penamacor, Belmonte. 34 na Guarda. Na Serra da Estrela, máximas de 25 na Torre, 29 na Espanha Saúde e também nas Espanhas Douradas. Muito calor, não é? Mas já está-se bem, 20 graus no Fundão, mas ela vai subir. A temperatura, a menina, vai subir. Hoje, dia 8, quarta-feira, dedicado a São Procópio, bispo e missionário, monges abraimitas, nascimento em 1840 de Manuel de Arriaga, advogado, a morte em 1990 de Amélia Rei Colasso, atriz, dia mundial da alergia, feriado municipal hoje em Amarante e Chaves, hoje, dia 8. Ora bem, este é o 189º dia, faltam 176 dias para o final de 2026, verdade? Estamos na semana 28, com a fase da lua 4 minguante, signo caranguejo. Neste mês de julho, mês 7, que tem 31 dias, os dias diminuem em Lisboa 39 minutos e no Porto 41 minutos. Bom dia, Cova da Beira.
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0: Retorno aos caminhos da música agora com Chiaro, Luís Fialho e Marotos da Concertina. Ó, Clementina! É do ano passado.

Ah, valeu, ó Clementino, tema do ano passado, Chiaro, Luís Fialho e Marotos da Concertina. Estamos a 18 minutos e meio das 9, já vamos à revista de imprensa, para já falar-vos do dia do padeiro, que é hoje. Um abraço para os padeiros, tudo bom? Anda a malta ainda a distribuir pão a esta hora, é verdade, trabalhou-se durante a noite toda. Portanto, é uma profissão fantástica também, fantástica. Um abraço para vocês, e para as senhoras e para os senhores, não é? É os padeiros e as padeiras, não é? Mais, não mais. E depois há a malta que se dedica aos bolos. Ai, quando era mais novo, as madrugadas, lá íamos nós à padaria, a comer um bolinho. Fui feliz. Nesse sentido. O Dia do Padeiro celebra-se anualmente a 8 de julho e presta homenagem aos profissionais que, ainda antes do nascer do sol, trabalham para garantir que o pão chegue fresco às mesas de milhões de pessoas. Nem mais, nem mais. Um aplauso. Mais do que fabricar pão, o padeiro preserva uma tradição milenar, aliando técnicas artesanais à inovação e contribuindo também para um dos alimentos mais importantes da alimentação humana. O pão faz parte da alimentação das civilizações há milhares de anos e continua a ser um dos alimentos mais consumidos em todo o mundo. Por detrás de cada broa, papo seco, cacete ou pão de massa-mãe, está o trabalho de padeiros que dominam a arte de transformar ingredientes simples, farinha, água, fermento e sal, em produtos de grande qualidade. Em Portugal, as padarias desempenham também um importante papel social. Em muitas localidades, continuam a ser um ponto de encontro da comunidade, onde o pão fresco é acompanhado por bolos tradicionais, pastelaria e outras especialidades regionais. É isso mesmo, é isso mesmo. A profissão de padeiro é uma das mais antigas do mundo. Há registros da produção de pão desde o Antigo Egito, onde se acredita que a fermentação natural começou a ser utilizada por acaso, dando origem a pães mais leves e saborosos. Com o passar dos séculos, a panificação foi evoluindo e tornou-se uma atividade essencial em praticamente todas as culturas. Atualmente, os padeiros recorrem tanto a métodos tradicionais como a equipamentos modernos, procurando conciliar eficiência, qualidade e sustentabilidade. Portugal possui uma enorme riqueza de pães regionais, nem mais, nem mais. Muitos deles reconhecidos por sua qualidade e tradição e já ganharam prémios alguns padeiros e pasteleiros da nossa região. Entre os mais conhecidos encontram-se broa de milho, típica do Norte, pão alentejano de coda espessa e miolo denso, pão de Mafra, famoso pela textura macia, pão de Rio Maior, cozido em forno tradicional, folar preparado em várias regiões por ocasião da Páscoa, com diferentes receitas e significados. Além destas especialidades, cada região portuguesa, claro, preserva receitas próprias que fazem parte do património gastronómico nacional. Nós por cá, por exemplo, temos o pão de quartos. Nem toda a região, as regiões do país têm o pão de quartos. Eu gosto de um quarto de pão. Eu gosto, eu gosto. Você gosta? Pá, o papo seco? Pá, como? Pronto. Um pequeno almoço. Ah, quando é? Quando como um pequeno almoço pão, não é? Mas, por exemplo, às refeições não como pão. Às refeições, eu não como pão, mas já há muitos anos. É uma opção minha, obviamente. Mas à malta, eu tenho uma gente da família, o meu saudoso pai e o meu saudoso sogro iam para a mesa para comer, mas tinha que haver pão na mesa. Tinha que haver pão na mesa. Portanto, e muita gente pensa o mesmo, não é? Portanto, isto agora depende de cada um. Agora, de vez em quando, uma bifanazinha, um pão fora das principais refeições, também vai. Também marcha. Exatamente. Eu gosto muito de pão. Por acaso, gosto muito de pão. E o nosso pão tem, de facto, muita qualidade. Vivam os padeiros, vivam as padeiras, vivam as padarias!

Ah, grande Kim, pá, Kim Barreiros, a padaria. O tema que deu nome ao seu trabalho, a padaria, hoje dia do padeiro, tinha que ser, pá. E juntar aqui o último agradável, recordar-vos que de amanhã a uma semana, o Kim Barreiros vai estar na Covilhã. Vai estar na abertura da Feira de Santiago 2026. É, a Feira de Santiago abre portas de amanhã a uma semana, dia 16. São 11 dias, 16 a 26, porque o 16 já conta, obviamente. E, portanto, com a abertura musical a cargo de Kim Barreiros, dia 16 de julho, na Covilhã, Feira de Santiago, Complexo Esportivo Municipal daquela cidade, a partir das 10h30 da noite. O Sr. Kim vai estar de novo na nossa região, em particular, na cidade vizinha. Ai, a padaria da Maria, noite e dia, muito bem. É aqui, Kim Barreiros. Estamos a 11 minutos das 9.

0: Há 40 anos, fica o pensamento do dia, educar é mais difícil que ensinar. Porque, para ensinar, é preciso saber, mas para se educar, é preciso ser. Pumba! Grande pensamento do dia hoje do Bom Dia Cova da Beira. Nem mais, nem mais. E a malta não tem educação e, portanto, é difícil, difícil educar. Exatamente. Educar é mais difícil que ensinar. Porque para ensinar é preciso saber. Para se educar é preciso ser. Pensamento do dia do Bom Dia Cova da Beira. Fique bem. 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
0: Através dos jornais também, pois.
2: Muito bom dia, começamos pelo Diário de Notícias. Abastecimento, falta de água na costa de Caparica obriga a trabalho na madrugada. Depois, empresas fazem acordos ilegais para poupar nos salários. Na educação, professores estão a ser contactados para alterar as férias. Cimeira, Trump chega a Ankara, muito desapontado com a NATO, com ameaças à Europa. No Diário de Notícias, em França, Marine Le Pen contradiz e avança como candidata. Por cá, droga, 16 toneladas de cocaína apreendidas pela Polícia Judiciária em alto mar até ao final de maio. O Jornal Público dá conta, PSD quer união, de facto, como travão à venda de casa nas heranças indivisas. Investigação, rede de jogo não licenciado usa Madeira como refúgio. A seleção portuguesa, Mundial 2026, o drama de Portugal em 5 atos. Em França, condenada na justiça, Marine Le Pen anuncia candidatura. Passamos para o Jornal de Notícias. Maioria dos alunos do superior são a favor da regionalização. Educação, ministro, não garante correção de todos os exames a tempo. Jesus, a um passo de cumprir o sonho, negociações com a Federação Portuguesa de Futebol aceleram e novo selecionador será anunciado até final desta semana. Na NATO, cimeira marcada por contratos de vigilância aérea e críticas de Trump, indemnização, castigo da Federação Portuguesa de Futebol aos Dragões, violou direito à crítica. O Correio da Manhã dá conta que donos de lar condenados por burlar idosos doentes, vítimas tinham 87 e 90 anos, perderam 200 mil euros. Outra referência, troca de pedais em tragédia com autocarro e Força Aérea obrigada a ir buscar Montenegro. Jesus pronto para ser campeão na seleção. Correção de exames continua com problemas e balanço. Calor terá provocado perto de 200 mortes. Em relação aos dois jornais desportivos que chegam à nossa mesa de trabalho, na bola, Jesus para fechar até a final da semana. Portugal já trabalha para 2028 na seleção. Depois, neste Mundial 2026, Messi lidera revolta a campeão. No Porto, começámos do zero, de estômago vazio. O treinador azul e branco abordou nova época. Uma referência para o Sporting, baixa o preço de Pedro Gonçalves. No Benfica, Kaminski assinou para ganhar títulos. Lê-se em relação ao Record, extremo de 19 anos, vem do Chelsea por empréstimo. Derry vai ser leão, é o título. Quanto ao Benfica, Kaminski garante experiência e qualidade. Posso dar muito. Prestiani com saída à vista. Em relação ao Porto, fechamos as ruas e o aeroporto. Farioli quer manter Diogo Costa a todo custo e Jesus até 2030 na seleção portuguesa. Quartos de final completos, Argentina-Suíça, Espanha-Bélgica.
0: Pois é, é verdade. A Argentina ontem deu a volta, mas houve polémica à mistura, um possível penalti contra a Argentina, já depois do 3-2, teve a perder por 2-0, é campeão do mundo em título, mas isto, pá, pronto, o Messi voltou a marcar um golo, estas coisas, bom, vamos em frente, não pensar muito nisso. De facto, os quartos de final arrancam amanhã, com o França-Marrocos, depois, durante esses dias todos, vamos ver os quartos de final, depois meios finais e a final, terceiro e quarto no dia 18 e a final no dia 19 do campeonato do mundo. Portugal já está no nosso país, chegou esta manhã, não sei se da manhã, às 6:10 da manhã, quando a seleção aterrou no aeroporto Humberto Delgado em Lisboa, e pronto, e agora fala-se no JJ, que poderá ser o substituto de Roberto Martínez. Pedro Proença diz que, enfim, as expectativas eram altas na nossa seleção, no mínimo os quartos de final, ficámos pelos oitavos, a nossa seleção tem capacidade, tem categoria, tem qualidade, mas as coisas não correram bem, não foi um bom mundial para o nosso país, não foi. Eu não, pá, pronto, eu adoro a minha seleção, o futebol do meu país, mas não foi o nosso futebol. Pode ser que o JJ tenha mais sorte nesse sentido para a Liga das Nações, já a partir de setembro, o Campeonato da Europa 2028 e depois o Campeonato do Mundo de Portugal, Espanha e Marrocos em 2030. Vamos lá ver. Se for o JJ, boa sorte para ele. Estamos a 4 minutos e meio das 9, foi a Revista de Imprensa. Ah, é verdade, não esqueça, Jornal do Esporte RCB, meio-dia.
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0: Nem mais, nem mais, nem mais, nem mais. Estamos a pouco mais de 3 minutos das 9. À hora certa, há notícias para ouvir de âmbito local e regional. Fica para ouvir. Entre a Beira e o Mundo, há 40 anos. Também, claro, através dos jornais. Fique bem. Continua de uma boa quarta-feira, 8 de julho de 2026. O meu nome é José Miguel Malarca. E, se puder, refresque com a nossa música na companhia da RCB.
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0: Ora bem, musicalmente vamos fechar as portas com Nuno Ribeiro. O tema é Essa Mulher, do seu trabalho Falar de Nós. Fiquem bem, até já.

0: 9 horas.
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0: Manhã informativa de quarta-feira na antena da Rádio Cova da Beira, com vários temas da atualidade para escutar. Está dominado o fogo no concelho do Sabugal. As chamas tiveram início ontem às 15 horas e 21 minutos. É já no dia de amanhã, Pastel de Molho em destaque no Jardim das Artes na Covilhã. Luís Farinha é o novo presidente da Universidade Politécnica de Castelo Branco, tomou posse no dia de ontem e diz querer-se um IPCB forte na Beira Baixa. Notícias para acompanhar já a seguir.
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0: Mais uma vez, muito bom dia. Dominado o fogo no concelho do Sabugal, distrito da Guarda. O incêndio teve ontem início. O alerta foi dado às 15 horas e 21 minutos. Foi na freguesia da Bendada e as chamas depois lastraram por outras freguesias. O incêndio deflagrou-se foi dominado às 5h26 desta manhã. Às 6h30 estava no local quase 300 bombeiros com apoio de 90 veículos. Ontem à noite o fogo tinha duas frentes ativas que estavam a progredir para as freguesias de Benespera, no concelho da Guarda, e Penelobo, no concelho do Sabugal. A Autoridade de Emergência e Proteção Civil dá conta então de que esta madrugada este incêndio foi dominado. Também marcar a atualidade informativa regional, a posse do novo presidente do Instituto Politécnico de Castelo Branco. Foi ontem na Escola Superior Agrícola e Luís Farinha anunciou também já a sua nova equipa, composta por 3 vice-presidentes e um administrador: Paulo Silveira, da Escola Superior de Educação, Constância Rigueiro, da Escola Superior Tecnológica, João Neves, na Exarte, a Escola Superior de Artes Aplicadas e a Carlos Sampaio, da ESGIN, Escola Superior de Gestão da Idanha Nova. Esta equipa que acompanha Luís Farinha, que assumiu a presidência a desafiar-se a comunidade para participar no projeto, dizendo que quer um IPCB forte na Beira Baixa. De resto, na sua intervenção, diz que o programa de ação assenta em valores simples e exigentes, pessoas no centro, excelência académica e científica, transparência, integridade, responsabilidade social, sustentabilidade, participação, proximidade, inovação, cooperação e ambição realista. São os valores que se concretizam em 7 compromissos de ação, sendo o primeiro a inovação pedagógica e a excelência académica, formação relevante, exigente, atualizada, interdisciplinar e ligada às carreiras, 2, a investigação, a inovação e a criação de valor, ciência aplicada, transferência de conhecimento e respostas concretas para os problemas reais. Quanto ao terceiro pilar, a internacionalização e as sinergias internacionais, mobilidades, redes de cooperação e projeção da Beira Baixa no mundo, são algumas das prioridades do novo presidente do IPCB, que diz: o IPCB existe por vós, para vós e convosco. Queremos que sejam exigentes connosco, que participem, que tragam ideias, inquietações, propostas e energia. O desafio lançado pelo novo presidente do IPCB à comunidade, à sociedade civil. É um assunto que vamos naturalmente aqui desenvolver-se com declarações do novo presidente do IPCB, da Universidade Politécnica de Castelo Branco, que diz que aquela instituição quer ser mais forte na Beira Baixa, mais aberto ao mundo, impulsionando o futuro, valorizando as pessoas. Também na atualidade informativa regional, a dar-lhe conta de que, a partir de amanhã até dia 11, o Jardim das Artes, na Colher, palco para a realização daquela que vai ser a 5ª edição do Festival do Pastel de Molho. A iniciativa é organizada em parceria pela Câmara da Colher e pela Confraria da Pastinaca e do Pastel de Molho, e que tem como grande objetivo a divulgar, promover e valorizar um produto certificado e único do território. Na 5ª edição do Festival do Pastel de Molho da Covilhã, há espaços de venda com produtores certificados, bem como várias atividades de animação. Entre as 19h30 e a meia-noite, o certame vai diariamente ter música ambiente, animação infantil gratuita, que inclui pinturas faciais, modelagem de balões de água e um insuflável. O dia de abertura está marcado para as 21h, com a marcha infantil do Hotel do Rodrigo. No dia seguinte, à mesma hora, as atufeiras do Paulo. No dia do encerramento, cabe a Maria Branco subir ao palco. E o terraço do Teatro Municipal da Covilhã recebe também amanhã um espetáculo com Lula Pena. É um concerto que dá continuidade ao Mirador, o novo eixo de programação do Teatro Municipal da Covilhã, que promove concertos ao ar livre. Lula Pena é uma cantora, guitarrista, compositora e intérprete portuguesa que lançou em janeiro deste ano o seu novo disco, lançado internacionalmente pela editora belga. Um trabalho onde Lula Pena se expressa em português, francês, inglês, espanhol, grego e italiano. Pelo Mirador tem passado projetos que cruzam pop, rock, eletrónica e jazz contemporâneo, reunindo alguns dos nomes mais interessantes do panorama musical atual. Lula Pena amanhã, precisamente este concerto no terraço do Teatro Municipal da Covilhã. Em Bermacor, a biblioteca arrancou já com as comemorações de 2 décadas de existência. Foi em Bemposta, arrancaram no sábado o primeiro piquenique literário em Bemposta. A atividade foi dirigida a toda a comunidade, mas em especial à estrangeira, que aprendeu provérbios e adivinhas em português, seguido o lanche convívio. De acordo com o município, este primeiro piquenique literário contou com cerca de 4 dezenas de participantes, na sua maioria pertencente à comunidade estrangeira, tendo como objetivo a promoção da leitura e da cultura e língua portuguesas. Esta iniciativa, promovida pelo município de Penamacor, através da Biblioteca Municipal, em parceria com o CLDS 5G Penamacor, mais inclusivo. Recordo que ao longo deste mês de julho, a Biblioteca Municipal leva a leitura e a animação cultural às freguesias do concelho através de piqueniques literários. Digo-lhe também que a freguesia de Póvoa de Atalaia, no concelho do Fundão, vai receber de 10 a 12 deste mês, já a partir precisamente de sexta-feira, mais uma edição de Lérias, a Arte das Linhas. O evento tem como objetivo realçar e divulgar uma tradição secular e exclusiva desta localidade do concelho do Fundão, que é a realização de uma renda especial denominada de Lérias. O certame abre na sexta-feira, às 7 da tarde. Ao longo da iniciativa, a animação de rua, animação infantil, tasquinhas, concertos e arte de fazer as Lérias, a Arte das Linhas, como é habitual. A noite de sábado conta com desfile de moda a partir das 21 horas e 30 minutos. No futebol, o Sporting da Covilhã, com uma renovação, Eduardo Silva, depois do guarda-redes Gustavo Galil, a comissão de gestão do Clube Serrano, liderada por Paulo Ribeiro, chegou esta semana também a acordo com o defesa esquerdo de 25 anos para renovar o contrato por mais uma época. Edu Silva disputou pelo Sporting da Covilhã na temporada 2025-2026, 29 jogos, com uma assistência. Ontem, se recorde, assinou pelo Clube Serrano o lateral esquerdo, a Pipo Marques, ex-grupo desportivo de Bragança. São alguns dos temas que vamos continuar aqui a desenvolver na antena da Rádio Cova da Beira. Fica completa a edição das 9 da manhã. Continue connosco. Muito bom dia.
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Bem bonito este tema, não é? Kiara Timas com o Manuel Rebelo, este tema Miúda, versão acústica. Olá, vivam, bom dia, voltámos das notícias, é a segunda hora do Bom Dia Cova da Beira, edição 3 da semana, porque hoje é quarta-feira, obviamente, 8 de julho de 2026. O meu nome é José Miguel Moleca, beijinhos e abraços, espero que estejam a gostar de estar connosco. Eu adoro-vos. Beijinhos, beijinhos, beijinhos. E dê cá um abraço, dê cá um chicão. Ui, apertadinho. Que a força seja com vocês. 9h16. Para esta hora, destaque para os aniversariantes, obviamente. E trazer também, de novo, informação do trânsito e os títulos dos jornais. Fiquem para ouvir. Para já, o tempo. Pois, manhã bonita. 21 graus de temperatura no fundo desta hora. Céu azul, sol brilha, pouco vento. Mais uma rica manhã de verão, pá. Boas férias, bom trabalho, bom descanso, boa viagem. Tudo bom para si. Hoje vamos ter então a sino de previsão. Céu pouco nublado ou limpo, apresentando-se geralmente muito nublado no litoral norte e centro, até ao fim da manhã. Pequena descida de temperatura mínima no interior.

0: temos na Covilhã, em Permacor e em Belmonte, máxima de 34 na Guarda. Hoje na Serra da Estrela, máximas de 25 na Torre, 29 para a Saúde e também nas Panhas Douradas. Para amanhã, quinta-feira 9, temos céu pouco nublado ao limpo, apresentando períodos de mais nubosidade no norte e centro, em especial no litoral, pequena descida da temperatura, em especial da máxima. Portanto, isto é para o dia de amanhã. O vento pode também chegar aos 40 km/h nas terras altas, a partir da tarde, na Belina Nova Matinal, no litoral oeste. Temos pequena descida da temperatura, em especial da máxima. E por cá, as máximas descem um pouquinho. Amanhã, nós por cá vamos ter máximas de 36, Fundão, Belmonte, 37, Covilhã, Castelo Branco, Penamacor e Danha Nova, 31 na Guarda. Amanhã na Serra da Estrela, máximas de 22 na Torre, 26 Espanha Saúde e também nas Espanhas Douradas. E assim anda o nosso queridíssimo verão.
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0: Bonito tema este dos Bandidos do Cante, o tema que ouvimos, Amigos Coloridos, do trabalho Bairro das Flores. 9h22, bom dia a todos, beijinhos e abraços, obrigado por continuarem com a RCB. Até às 11h ainda há muito para ouvir, ok? Daqui a pouco vamos então dar os parabéns a quem faz anos. Para já, vamos recuperar a informação do trânsito. Eis o balanço das últimas 24 horas, neste dia das alergias. É verdade, eu sou alérgico a quem não usa pisca, a quem não tem bom senso, nem respeita ninguém na estrada, como na vida. Sou alérgico a isso, eu sou alérgico a isso, exatamente. E hoje também é dia do padeiro, já que falámos disso na hora anterior, não é? Então vamos lá para o trânsito.
1: Muito bom dia. Em matéria de sinistralidade, nas últimas 24 horas, olhámos para o mapa das ocorrências e há o registro do despiste de um veículo automóvel na Ponte Velha sobre o Rio Pónsul, na ligação entre Castelo Branco e Malpica do Tejo. Um homem de 51 anos ficou com ferimentos graves, de acordo com o Comando Subregional de Emergência e Proteção Civil da Beira Baixa. O alerta foi dado às 16 horas e 4 minutos. Foram mobilizados para o local 15 operacionais, entre os bombeiros voluntários de Castelo Branco, também a Vítora, médica de emergência e reanimação da Unidade Local de Saúde de Castelo Branco, e também a GNR. Foram 15 operacionais com o apoio de 6 veículos. Há também o registo em Castelo Branco de um despiste de um veículo ligeiro com danos materiais. Na área de jurisdição da Guarda Nacional Republicana Distrital estão reportados 5 acidentes com um ferido grave e 4 feridos ligeiros. A nível nacional, esta Força de Segurança dá conta de 205 acidentes que provocaram uma vítima mortal, 5 feridos graves e 57 feridos ligeiros. Na última semana, a Guarda Nacional Republicana detectou em Portugal 7.813 infrações de trânsito, 1.128 por falta de inspeção periódica obrigatória, 1.063 excessos de velocidade, 391 por condução com taxa de álcool no sangue superior ao permitido por lei, 343 relacionadas com anomalias nos sistemas de iluminação e sinalização, 304 com tacógrafos, 254 por falta de seguro de responsabilidade civil, 235 por uso indevido do telemóvel no exercício da condução e 181 por falta ou incorreta utilização do cinto de segurança e ou sistema de retenção para crianças. Senhor automobilista, muita precaução na sua condução, nada de excesso, já sabe, se conduzir não deve beber. Tenha uma boa viagem, bom dia, boa quarta-feira.
0: Está tudo dito, é isso mesmo. Só queremos, de facto, o seu bem. Todo o cuidado pouco na estrada. Não facilite, não estraga as suas nas férias dos outros, está bem? Respeito para ser respeitado. Atenção ao pisca.
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0: 9h26, já voltamos.
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0: Grande tema é esta voz da inconfundível Carolina dos Landes, do álbum Chorar no Club, Plot Twist. Ah, muito bem. Foi assim que voltámos dos comerciais. 9h32, segunda hora, bom dia, Cobo de Beira, quarta-feira, 8 de julho. Hoje é apresentada, sua da graça, Volta a Portugal em Bicicleta. É hoje apresentada para a Federação Portuguesa de Ciclismo e, naturalmente, que no próximo mês de agosto os ciclistas vão andar por aqui. Fala-se que a etapa da Torre começa em Castelo Branco. Um passado de Castelo Branco não recebeu nenhuma etapa, nem o final, nem o início. Pode haver este ano. Portanto, pode haver algumas novidades nesse sentido. De novo, vão até ao Algarve. O pelotão vai até ao Algarve. Mas isto, bom, em trás gerais, é o que diz também a Comunicação Social Nacional, na nossa região, Castelo Branco, Torre. Poderá ser esta etapa. A ver, vamos se confirma ou não na apresentação. E hoje em Sul da Graça, onde parece que vai haver duas passagens lá para o Mondino Basto. Enfim, outra novidade. Vamos aguardar. Mas hoje é dia da apresentação dessa Volta a Portugal, que vai para a estrada de 5 a 16 do próximo mês de agosto. Semana 28 ano, fase da Lua, quarto minguante, signo Caranguejo, faltam 176 dias para o final de 2026. Neste mês, os dias diminuem em Lisboa 39 minutos e no Porto 41. Estamos no mês 7, tem 31 dias. Neste dia 8, o dia é dedicado aos padeiros, é o dia do padeiro, dia mundial da alergia. Hoje é feriado municipal em Amarante e Chaves. De acordo com o calendário religioso, o dia é de São Procópio, bispo e missionário, monges abramitas. Nascimento em 1840 de Manuel de Arriaga, advogado, e a morte em 1990 de Amélia Rei Colasso, atriz. Hoje, dia 8 de julho. 9h33, daqui a pouco vamos para a segunda edição da Revista de Imprensa e dar os parabéns a quem faz anos, pois claro.
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0: Já segue a música com Edmundo.

0: O tema chama-se Terra, ele é o Edmundo e canta muito bem e passou pelas manhãs da rádio, pois claro, aqui só passa gente que sabe cantar. Ora bem, passam nada. Estamos a 22 minutos e meio das 10, é assim é que se deve dizer as horas, depois da meia hora. É isso mesmo, é sempre ao contrário. Portanto, estamos a 22 minutos agora das 10 da manhã. Bom dia, Cova da Beira.
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0: Vamos então dar a conhecer outra vez os títulos dos jornais.
2: Muito bom dia, começamos pelo Diário de Notícias. Abastecimento, falta de água na costa da Caparica obriga a trabalho na madrugada. Depois, empresas fazem acordos ilegais para poupar nos salários. Na educação, professores estão a ser contactados para alterar as férias. Cimeira, Trump chega a Ankara, muito desapontado com a NATO, com ameaças à Europa. No Diário de Notícias em França, Marine Le Pen contradiz e avança como candidata. Por cá, droga, 16 toneladas de cocaína apreendidas pela Polícia Judiciária em alto mar até ao final de maio. O Jornal Público dá conta, PSD quer união de facto como travão à venda de casa nas heranças indivisas. Investigação, rede de jogo não licenciado usa Madeira como refúgio. A seleção portuguesa Mundial 2026, o drama de Portugal em 5 atos. Em França, condenada na justiça, Marine Le Pen anuncia candidatura. Passamos para o Jornal de Notícias. Maioria dos alunos do superior são a favor da regionalização. Educação, ministro, não garante correção de todos os exames a tempo. Jesus, a um passo de cumprir o sonho, negociações com a Federação Portuguesa de Futebol aceleram e novo selecionador será anunciado até final desta semana. Na NATO, cimeira marcada por contratos de vigilância aérea e críticas de Trump, indemnização, castigo da Federação Portuguesa de Futebol aos Dragões, violou direito à crítica. O Correio da Manhã dá conta que donos de lar condenados por burlar idosos doentes, vítimas tinham 87 e 90 anos, perderam 200 mil euros. Outra referência, troca de pedais em tragédia com autocarro e Força Aérea obrigada a ir buscar Montenegro. Jesus pronto para ser campeão na seleção. Correção de exames continua com problemas e balanço. Calor terá provocado perto de 200 mortes. Em relação aos dois jornais desportivos que chegam à nossa mesa de trabalho, na bola, Jesus para fechar até a final da semana. Portugal já trabalha para 2028 na seleção. Depois, neste Mundial 2026, Messi lidera revolta à campeão. No Porto, começámos do zero, de estômago vazio. O treinador azul e branco abordou nova época. Uma referência para o Sporting, baixa o preço de Pedro Gonçalves. No Benfica, Kaminski assinou para ganhar títulos. Lê-se em relação ao Record, extremo de 19 anos, vem do Chelsea por empréstimo. Derry vai ser leão, é o título. Quanto ao Benfica, Kaminski garante experiência e qualidade. Posso dar muito. Prestiani com saída à vista. Em relação ao Porto, fechamos as ruas e o aeroporto. Farioli quer manter Diogo Costa a todo custo e Jesus até 2030 na seleção portuguesa. Quartos de final completos, Argentina-Suíça, Espanha-Bélgica.
0: Muito bem, foi a Revista de Imprensa, segunda edição, com apoio de...
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0: Bonito, bonito. Los Romeros com ritmo, como você merece nestas manhãs de verão. Los Romeros com o tema Rosas. É do ano passado. Estamos a 15 minutos das 10. Está na hora mesmo dos aniversariantes, não é?
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0: Vamos lá então dar a conhecer quem é que faz anos hoje.

Muito bem, muito bem, muito bem. Hoje é dia 8 de julho de 2026. É o seu dia, não é? Parabéns, parabéns e parabéns a todos e a todas as pessoas que fazem hoje. Beijinhos e abraços. Tudo bom? Um dia lindíssimo, eu que vos desejo. E que ninguém se esqueça de dar os parabéns. Ora, nem mais. Estou a fazê-lo agora. Espero que vocês também, vocês que estão a ouvir. E aí, pá, hoje o meu amigo, minha amiga faz anos. Não posso esquecer. Então dê-lhe os parabéns, está bem? Parabéns a todos e a todas. Agora, fica a saber que neste Dia Mundial das Alergias, a Amélia Ferreira da Silva Alpedrinha faz 71 anos. O Sérgio Canisse, ou Sérgio, um abraço para ti. Sérgio Canissa, filho da Laura Canissa, Alpedrinha, está em Vila Moura Algarve, faz 51, é um jovem. Parabéns, Sérgio. E está a mamãe babada. Cacilda Mendes Marques, que está ao novo, faz anos também hoje. Temos a Andreia Gonçalves Esteves e a Beatriz Gonçalves Esteves, são as manas gêmeas, 30, fazem 31, parabéns para as duas, beijinhos. São as netas da Maria Gonçalves do Fundão. Olha a vovó babadinha também. A Andreia Beatriz faz anos hoje. Ui, que maravilha. João de Lima Furtado, mais conhecido como Açoriano. Oh, João, mais conhecido como o Açoriano. 73, é o marido da Júlia Pudão. É isso mesmo. Um abraço para ti, João, parabéns. 73, também quero lá chegar. Paulo Marques, 50 anos. Aníbal Fernandes, 56. Augusto Macedo, 66. António Castelheiro, 72. Francisco Teixeira, na Covilhã, reside em Braga, faz 77. Natália Eduardo, 37. Nelson de Cortes do Meio, faz anos também. Manuel Faria, fadista, 83. Zé Pedro Mateus Covilhã faz 24. A Sara Mendes, ex-colaboradora da RCB, 49. Parabéns, Sara. Beijinhos. José Armando Ramos. Oh, José Armando, tu faz anos hoje, pá. Ele pertence à Fração de Esportes de Inverno de Portugal, também da Academia de Patinagem da Covilhã. A dirigente, José Armando Ramos, o filho, é um grande esquiador. José Armando Ramos faz anos hoje. Parabéns, Zé, aí para a Covilhã. Carlos Castro Aveiro, 65. Henrique Gaspar Damaso faz 14 anos. São os gipos do dia, tal como outras pessoas festejam o seu respectivo aniversário. Parabéns. Prenda musical. Enfim, é um tema de verão. Rolar no chão. Que horas são? 11h30. Quem é que não se lembra disto, não é? Vamos ouvir e recordar os Afonsinhos do Condado. É a nossa prenda. Se é show.

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1: Daqui a pouco vamos para a rubrica em reposição pela sua saúde, depois já segue a música. O senhor que vão ouvir vai estar no próximo dia 30 deste mês de julho, em Penamacor.

0: Oiê, oh yeah, bravo Neninho! Neninho Vaz Maia vai estar em Permacor dia 30, Fredolince. É isso mesmo, Neninho Vaz Maia, a cantar entre variações o tema Estou Além.
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0: Ora bem, para fecharmos a segunda hora, fica a rubrica em reposição pela sua saúde. Até já.
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4: Olá, meu querido
5: Olá.
4: Amigo. Bom dia, como
5: Bom
4: está?
5: Bom dia, cá estamos mais uma
4: Ora,
5: vez.
4: Ora, a pergunta do nosso ouvinte é, o que é a amenorreia?
5: A amenorreia é a ausência da menstruação.
4: Ah.
5: Pode ser primária, porque nunca menstruou, ou secundária, quando, por exemplo, tem 3 meses seguidos e não tem menstruação e que estava habituada a ter. Ou 6 meses em que a minha já apresentou um ciclo normal. Portanto, isto é que é, a minha não tem. A causa mais comum da falta da menstruação é a gravidez. Numa mulher que tenha uma vida sexual ativa e em idade reprodutiva, quando lhe falta a menstruação, ela já sabe que pode estar grávida. Agora, há outras causas. Há, além da gravidez, há medicamentos que o fazem. Há, por exemplo, há uma pílula que é indicada nas mulheres diabéticas e que, porque é que é indicada, não altera a produção de... não interfere com a diabetes, é inócuo, para já, é o que se pensa, que é o Cerazette, desculpa lá de fazer a publicidade.
4: Esteja à vontade.
5: É uma pílula que se toma...
4: Quem sabe o laboratório não está atento, quem sabe?
5: Não. É uma pílula que toma-se todos os dias, acaba uma embalagem, começa outra, e que as senhoras chegam a estar 8, 9 meses sem ser menstruado. Também tem um implante, que é outro tipo que se mete debaixo da pele e que também podem estar meses sem ser menstruado, e esse implante tem a duração de 3 anos. Agora, outra causa é também o stress. Uma mulher que está em stress porque está preocupada com ou pela morte de algum familiar ou por uma doença de um filho ou do marido, etc. Ou até do próprio emprego,
4: não é?
5: Desgosto, bem, tumores do sistema nervoso central. E até as atletas, que nós já aqui dissemos, as atletas que fazem muito exercício diminuem as menstruações. E até se diz que as raparigas têm dores menstruais que devem praticar muito desporto porque diminuem as dores.
4: Portanto, ora, obrigadíssima pela explicação. Um grande beijinho. Até amanhã, se Deus quiser.
5: Adeus.
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0: 10 horas.
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0: Um aplauso.
1: Muito bem.
0: O tema vai ruir ao vivo com Mimi Frois e o convidado 5 estrelas, Rui Veloso. Já não há estrelas do céu. Ok. Bem, passam 8 minutos e meio das 10. Bom dia a todos. Chegamos para a última parte do Bom Dia Cova da Beira. Terceira edição da semana é quarta-feira, dia de alergias. É isso mesmo, dia do padeiro. 8 de julho de 2026. O meu nome é José Miguel Moura, que ainda fica até às 11. Para esta hora há várias rubricas para ouvir. Mas para já, fico, antes de voltarmos à música, fico com uma sugestão fora de casa e em particular para o dia de hoje. Está a realizar-se desde ontem, na cidade mais alta, o Guarda In Jazz 2026. E vai decorrer até ao próximo domingo, dia 12 de julho. É uma semana de música ao vivo, talento internacional e momentos únicos na Esplanada do Café Concerto e na Alameda de Santo André. Às 9 da noite, hoje, na Esplanada do Café Concerto, vai passar por lá Carlos Barreto Locomotive. Se gosta de jazz, Guarda In Jazz 2026, hoje, Esplanada Café Concerto na Guarda, 9 da noite, com Carlos Barreto Locomotive. É português, naturalmente. É uma sugestão fora de casa para hoje. Já sabe que amanhã tem uma recolha de sangue na Covilhã a partir das 10 da manhã, pelo Grupo Humanitário de Dores de Sangue. No fim de semana, mais iniciativas, mais eventos que estão marcados para os próximos dias e a qual você não deve perder pitada. Nós vamos estar com isso mesmo na próxima sexta-feira, como é habitual, nas manhãs da rádio. Recordo que a partir de amanhã e até sábado temos mais uma edição do Parcel de Molho no Jardim das Artes na Covilhã. Da partir de amanhã, dia 9, até sábado, 11 de julho, Jardim das Artes. Parcel de Molho, se nunca provou, vá até lá e prove. Olha que vale a pena. Vale a pena. É uma boa iguaria da região, em particular da Covilhã. 10 e 10 são sugestões. Fora de casa, pois claro.
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0: Agora vamos ouvir a dupla, já passou por os artistas, já passaram por cá individualmente, né? Algumas vezes para a nossa região. Estou a falar-vos do alentejano Luís Trigueixeiro e também do Diogo Pissarra. Já estiveram aqui algumas vezes na região. Vamos ouvi-los juntos. Já agora falo-vos e digo-vos que o Diogo Pissarra vai estar na Covilhã, na Feira de Santiago, dia 17. Dia 17 deste mês de julho, exatamente. É o segundo espetáculo musical para a Feira de Santiago deste ano. Abre 16 com o Quim Barreiros, 17 com o Diogo Pissarra, às 10h30 da noite. Luís Trigueixeiro, Diogo Pissarra, cantam Porta 43.

0: Que maravilha, pá, a grande dupla é esta, não é? Luís Trigasteiro com o Diogo Pissarra, porta 43. O Diogo vai estar então na Covilhã, dia 17 deste mês de julho, na Feira de Santiago. 10 e 14, bom dia.
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0: 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Seguimos para a primeira rubrica desta hora. Projeto Memo Move. O projeto de bem-estar no Fundão, com Pedro Ribeiro e equipa. Vamos para mais um conselho.
1: 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Olá. Esta semana dedicada ao tema treino individual e treino grupal, características e vantagens de cada método. Para além de todos os benefícios para a saúde, a atividade física é uma importante aliada da saúde mental, seja ela realizada individualmente ou em grupo. Neste sentido, o treino individual proporciona à pessoa momentos de concentração, de reflexão e de gestão do stress. Muitas pessoas utilizam a caminhada, a corrida ou o ciclismo como forma de aliviar tensões e organizar os pensamentos. Por sua vez, o treino grupal favorece a interação social, reduz os sentimentos de isolamento e fortalece o sentimento de pertença a uma comunidade. Estes fatores irão contribuir para atingir maior satisfação pessoal e emocional nos praticantes. Aceita o nosso conselho? Se o seu objetivo passa por melhorar o bem-estar emocional, procure combinar atividades do seu agrado que convidem ao relaxamento com outras que promovam o contacto social. Este é um conselho do Memo Move. 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
0: De manhã, com reposição à tarde, nas matinas da rádio, entre as 15 e as 18. Obrigado, Pedro. Obrigado, equipa. Continuação de bom trabalho. Até amanhã. A rubrica Memo Move, projeto de bem-estar no Fundão, aqui com os conselhos diários deste projeto. Espero que ouça com atenção. 10 e 16. Bom dia.
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0: Voltamos à música, depois da dupla Luís Trigasteiro com o Diogo Pissarra, outra dupla, o Zambujo e o Araújo, o Miguel e o António. Vamos ouvir o tema Quem? EP, C/.

0: Que maravilha, pá, que bom, é de arrepiar. Eu já vos disse várias vezes, quando eu me arrepio com a música é porque ela é fantástica, não é boa, é fantástica. Este é um dos temas, esta grande dupla, pá. Miguel Araújo, António Zambujo, o tema Quem, do EP C-Barra de 2025. Que maravilha, pá. 10h20, bom dia, Cova da Beira, está na hora de sairmos para os comerciais. Está mesmo.
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0: Bom dia, Cova da Beira, até às 11 com José Miguel Moleque. Deixe-se ficar.
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0: Bem bonito o tema, não é? Os Calema, eles são de São Tomé Príncipe, Calema cantaram Viagem. Está na estrada, então, uma boa viagem. Voltamos sim dos especiais. 10h27, ora bem, daqui a pouco vamos falar sobre o Dia Mundial da Alergia.
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0: Muito bem, vamos então falar do Dia Mundial da Alergia, que é hoje, é isso mesmo. Está mesmo na hora. Vamos lá. 1, 2, 3, espero que abra aqui o que eu quero dizer. E já abriu. Dia Mundial da Alergia celebra-se a 8 de julho, é hoje. A data da Organização Mundial de Saúde visa alertar as pessoas sobre a importância do tratamento das alergias, visto que, em certos casos, as alergias podem provocar a morte. Neste dia podem informar-se melhor sobre as alergias e visitar um médico de família, por exemplo. Para quem tem, pois. Em maio, celebra-se também o Dia Mundial da Asma. E em dezembro, o Dia Internacional dos Portadores de Alergia Crónica. As alergias mais comuns em Portugal são as alimentares e as respiratórias. Os pólenes, ácaros, fungos, pelos de animais. Nos adultos, as alergias alimentares mais frequentes são nos peixes, mariscos e certas frutas. Nas crianças, as alergias alimentares mais comuns são as proteínas, às proteínas do leite e de vaca, leite de vaca, mariscos e ovos, está bem. As alergias alimentares manifestam-se com coceira, inchaços nos lábios, vómitos, diarreia, pele irritadiça e rouquidão. As alergias respiratórias provocam espirros, falta de ar, coriza, tosse, coceira nos olhos e dores de cabeça. Já as alergias a medicamentos podem provocar náusea, vómitos ou dificuldades respiratórias. Sabia que... Mas o fronte está cheio, não é? Sabia que... Estima-se que metade dos europeus sofre de alergias. Um terço das crianças europeias sofre de alergias. Um lençol pode conter 1,5 milhão de ácaros, mas deixar a cama por fazer por meia hora é suficiente para os matar. Pimba. Em Portugal, as doenças respiratórias são responsáveis por 15 milhões de dias de baixa anuais, por 5 milhões de consultas e 1,8 milhões de idas às urgências. Pois é, não é fácil, não é fácil. Eu conheço muita gente que tem alergias, não é? Eu já vos disse, felizmente a este nível não tenho, felizmente. Exatamente, felizmente. Mas tenho na família que tenha. Mas tenho alergias a outras coisas. Já vos disse aqui, no dia-a-dia das pessoas, da falta de educação, da falta de respeito, não usar o pisca na estrada, essas coisas todas, né? Não aceitar nenhuma crítica, tudo isso faz parte da minha alergia. É isso mesmo. Sou alérgico a isso. É uma coceira, pá. 10h30, bom dia, Cova da Beira. Bom dia.
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0: Voltamos à música, depois dos Calema, agora com a dupla Matias Damásio com o grupo Dama. Temos aqui um quinteto, digamos assim. Não uma dupla, mas um quinteto. São quatro dos Dama e Matias Damásio. O Matias, que vai estar dia 31 de julho em Panamacor. Pois é claro. Por ti, amor. Vamos ouvir, vamos ouvir.

0: Fantástico, Matias Damásio com os Dama por ti, amor. Matias Damásio em Penamacor no próximo dia 31 de julho.
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0: E agora ficamos com a rubrica das famosas Holland, porque hoje é quarta-feira na Covilhã, Fundão e Belmonte.
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3: Olá a todos, chamo-me Melissa Martins e sou farmacêutica. O tema desta semana é dedicado às grávidas, por isso irei falar um pouco sobre as alterações mais comuns durante a gravidez e os cuidados que a futura mãe tem à sua disposição, de modo a prevenir ou a tratar as situações que vão surgindo. A gravidez deve ser vivida com tranquilidade, por isso qualquer alteração que a possa incomodar podemos tentar ajudar a perceber qual a melhor opção de tratamento para si. A pele da grávida, devido a alterações hormonais, bem como ao aumento de peso, pode sofrer várias mudanças, nomeadamente o aparecimento de manchas escuras, estrias, celulite e acne. Irei falar mais à frente um pouco de alguma delas, mas deixo a ressalva que para tratar e prevenir estas alterações, existem cuidados que pode e deve utilizar. Contudo, a sua escolha deve ser ponderada, pois existem alguns elementos que enquanto grávida deve evitar, pois podem ser nocivos para si e para o seu bebê. Deve optar sempre por produtos suaves e hipoalergénicos, evitar fragrâncias intensas, óleos essenciais e substâncias como a hidroquinona, os corticoides, o retinol e os alfa-hidroxiácidos, frequentemente presentes nos cremes anti-envelhecimento e anti-manchas, existindo algumas exceções em algumas marcas. Um melasma, este frequentemente chamado de pano de gravidez, caracteriza-se pelo aparecimento de manchas escuras no rosto e a linha negra, que se descreve como linha vertical escura que atravessa o umbigo, são alterações de pigmentação que podem surgir durante a gravidez. Em ambas as situações é contraindicado o uso de despigmentantes. O recomendado para evitar o seu aparecimento passa pela aplicação de um fator de proteção elevado, preferencialmente contendo filtros físicos, ou seja, um protetor solar mineral. Estes não são absorvidos pela pele e fazem de barreira contra a radiação ultravioleta. Enquanto tratamento do melasma durante a gravidez, a hidratação do rosto com um produto que se adapte quer ao tipo, quer ao estado da sua pele, é essencial. Este deve ser aplicado de manhã, antes do protetor solar, e repetido à noite. A acne surge como consequência das alterações hormonais, sobretudo durante o primeiro trimestre da gravidez. Para minimizar esta alteração, devem-se utilizar produtos de higiene e hidratação do rosto específicos para pele acneica, sem álcool e oil-free. O creme e o protetor solar apropriados voltam a ser dois aliados para tratar e prevenir esta situação. E mais uma vez, lembro, optar pelos cuidados mais adequados é fulcral. As estrias são muito comuns na gravidez, resultam do esticar da pele e estão profundamente ligadas a uma questão de hereditariedade, aumento de peso e ação das hormonas. As zonas mais afetadas são a barriga, as nádegas, as coxas e os seios. A altura da gravidez em que surgem estas alterações não é previsível e habitualmente não desaparecem após o parto. Existem cuidados que deve ter desde o primeiro mês da gravidez, nomeadamente uma boa hidratação, optar por uma alimentação equilibrada e saudável, bem como o cuidado diário da aplicação de um creme ou óleo hidratante com propriedades anti-estrias, adaptada à grávida e ao trimestre da gravidez onde se encontra. Este normalmente de utilização duas vezes por dia. 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Obrigada e adeus.
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0: Muito bem, espero que tenham ouvido com atenção tudo isto. 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Esta rubrica é reposta às sextas-feiras à tarde, nas matérias de rádio, entre as 15 e as 18 horas. 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
0: A 21 minutos das 11, retomamos os caminhos da música, agora com a brasileira Joana e a portuguesa Mónica Sintra. Nosso amor, boa dupla.

0: Bem bonito, não é? A brasileira Joana, a portuguesa Mónica Sintra, portuguesa do Brasil, já disseram adeus ao Mundial, como sabem. Joana e Mónica Sintra cantaram Nosso Amor. Bom dia.
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0: E fica mais uma dupla português-brasileiro. Tiago Nacarato com Fran, Areia Fina. Música boa para verão.

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1: Bem bonito, né? Tiago Nacarato com Fran Areia Fina. Ui, que maravilha, mano.
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1: Olá, Fernando, bom dia.
2: Sabia que em Nova Iorque existem mais pessoas a ser mordidas por outras pessoas do que por ratos? Em Nova Iorque, 311 pessoas acabam mordidas por ratazanas todos os anos, enquanto 1.519 pessoas são mordidas por outros habitantes de Nova Iorque anualmente.
1: Ui, terrível esta. Esta foi boa. Esta... Ui, a ratazana. Está bem, está bem. Ok, Fernando, muito obrigado. Um grande abraço para ti. Bom resto de semana e bom trabalho. Até amanhã. As curiosidades do dia com o Fernando Teixeira, de manhã, com reposição à tarde, também nas matinais da rádio, entre as 15 e as 18 horas. Bom dia.
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1: Voltamos à música com Salvador Sobral. Toma.

Fantástico, fantástico. Salvador Sobral, ele ganhou o Euro Festival da Canção para Portugal em 2017, como sabem, na Croácia. Salvador cantou Anda a Estragar-me os Planos do seu trabalho Paris-Lisboa. Do Salvador para a irmã, a Luísa, diz que gosta de mim. Ou melhor, gosta de ti. Bom dia, Cova da Baile, até às 11. Beijinhos e abraços. Manhã bonita. Tal como você. Você está bonita hoje? Você já reparou que ela está bonita? Eu acho que sim. Canta, Luísa.

0: Porque é tão bom gostar.
1: Então não é? Oi, nós gostamos e alguém gostar de nós é muito bom, muito bom. É verdade que sabemos que não podemos agradar a todos, é um facto, é difícil, mas gostar de pessoas que gostem de nós, nós gostamos das pessoas, é fundamental para ter uma vida boa. Não é uma boa vida, é uma vida boa e mais saudável e sabendo que as pessoas nos reconhecem e que nós reconhecemos os outros também. Pelo seu trabalho, pela sua vida social, tudo conta, pela sua empatia, pela sua simpatia, pelo seu sorriso, pela sua gargalhada, pronto, tudo isto conta, tudo isto conta. Obrigado, Luísa. Luísa Sobral, gosto de ti, do trabalho dançando.
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1: Nem mais, nem mais, nem mais. Quando nós não forçamos nada na vida, quando nem um sorriso, não forçamos nada para ser simpáticos. Nós somos simpáticos por natureza, já nascemos assim, as pessoas são diferentes, ninguém é igual, mas quando não forçamos nada, as coisas se tornam-se mais simples, não é? Quando forçar, nós não reparamos logo. Está a fazer um esforço terrível para ser simpático, simpática. Bem, exatamente. Nós não estamos isso, não é? Bom, nós estamos a pouco mais de 4 minutos das 11, o que quer dizer que estamos no final, praticamente, desta edição 3 da semana do Bom Dia Cova da Beira. Quarta-feira, 8 de julho de 2026. Já sabe que para mim voltou a ser um gosto, um prazer, um privilégio, porque é sempre assim todos os dias, porque estou consigo. Sei que estou consigo. Beijo por terem vindo, espero que tenham gostado. Beijinhos e abraços. Continuação de uma boa quarta-feira com a RCB. O Jornal da Rádio vai estar aí às 11. Depois fica o aperitivo. Eu volto ao meio-dia para o Jornal do Desporto e para frente. Você tem toda uma programação diferente e complementar a toda a informação que destacamos aqui todos os dias na sua RCB. Em Tabeira do Mundo há 40 anos. Mais uma vez, bem-ajam. Beijinhos e abraços. Eu gosto de dar beijinhos e gosto de dar abraços. Naturalmente, a duplicar, a triplicar, não interessa. Quero é o seu bem. E espero que você queira o bem de mim também. Já agora, já agora. Continuo a ter uma bela quarta-feira na companhia da sua rádio, da Rádio Cova da Beira. Amanhã eu volto, naturalmente, às 8 da manhã para mais um programa. E espero poder contar consigo. É sério? O convite está feito. O convite é diário. Espero que o aceite. Musicalmente, hoje vamos fechar com Sofia Hoffmann. Ela canta muito bem, é bonita e tem uma bela voz. E vamos ouvir o tema Não Sejas Triste. É isso que eu quero. Você não seja triste. Que pelo menos nós possamos animar as vossas manhãs, os vossos dias. Com alegria, animação, boa disposição e para que a tristeza fique encostada às boxes. Como se diz na gíria automobilística. É isso mesmo. Sofia Hoffmann, não sejas triste. Até amanhã. Fiquem bem.

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1: Muito bom dia. Último sinal, serão 11 da manhã.
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0: Mais uma vez, muito bom dia. Edição da manhã do Jornal da Rádio Cova da Beira. As notícias da região em destaque. Está dominado o fogo no concelho do Sabugal. Ontem, às 15h21, foi dado o alerta. Foi na freguesia de Bendada. Durante a noite, o fogo chegou a mobilizar precisamente muitos meios. De resto, durante o dia de ontem, 11 meios aéreos estiveram no local. Tinha duas frentes na noite de ontem, a que estavam a progredir para as freguesias de Benuspera e no Conselho da Guarda e Penalobo, em Sabugal, mas esta madrugada, precisamente às 6 da manhã, foi dado 6h30, foi dado precisamente como dominado este incêndio. Luís Farinha tomou posse como novo presidente do Instituto Politécnico de Castelo Branco. José Manuel Castanheira apresenta Pedra da Paciência em Castelo Branco no próximo dia 19 de julho. São apenas alguns dos temas que vai poder escutar já a seguir em desenvolvimento na edição da manhã do Jornal da Rádio Cova da Beira.
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0: Mais uma vez, muito bom dia. As notícias da região em destaque na edição da manhã do Jornal da Rádio Cova da Beira. Para já dou-lhe nota, então, dessa informação que às primeiras horas desta manhã foi dada pela Autoridade de Emergência e Proteção Civil relativamente ao fogo no Sabugal, precisamente ontem à tarde. Foi dado esse alerta às 15h21. Na freguesia de Bendada, o combate às chamas chegou a mobilizar no local 11 meios aéreos, para além de centenas de soldados da paz. O incêndio deflagrou na zona de Bendada, no concelho do Sabugal. À noite, tinha duas frentes ativas que estavam a progredir para as freguesias de Benuspera, no concelho da Guarda, e Penalobo, no Sabugal. Hoje, às 6h30 da manhã, estavam no local 293 operacionais com apoio de 90 veículos. O fogo foi dado como dominado às 5h26 pela Autoridade de Emergência e Proteção Civil, mas há muito trabalho pela frente nesta ocorrência, porque a área ainda foi substancial. É por isso também um assunto para não perder de vista na antena da Rádio Cova da Beira. Deixo-lhe também uma informação que tem a ver com um alerta da Caixa de Crédito Agrícola a se receber chamadas telefónicas alegadamente em nome do Crédito Agrícola para cancelar transferências, alteração de password ou instalação de ficheiros de segurança é fraude. Não dê os seus códigos nem aceda a links, refere a este alerta da Caixa de Crédito Agrícola para bem, obviamente, dos cidadãos. Fica esta nota também neste jornal. Outros temas da atualidade informativa da região. Dar-lhe conta dessa notícia relativamente a José Manuel Castanheira, que apresenta o seu livro Pedra da Paciência, no próximo dia 19, às 4 da tarde, na Biblioteca da Fundação Manuel Cargaleiro, em Castelo Branco. Num registro autobiográfico, diz a sinopse, José Manuel Castanheira atravessa neste Pedra da Paciência a história mundial dos séculos 20 e 21 através da narração das suas viagens, encontros com personalidades, espetáculos e do olhar da sua companheira Mila, um tratado sobre as artes cênicas em que o autor presta homenagem ao universo do teatro, do espectador ao ator, da música à pintura, da arquitetura à dança, da escultura à literatura, do cinema à fotografia. Rico de experiências pessoais e profissionais, o livro constitui-se de fragmentos dispersos no tempo que procuram expressar o caráter complexo das ideias, sublinhando como a cega especialização bloqueia qualquer ideia de futuro. Entre o olhar e o tempo, entre o desenho e as palavras, no fim, uma pergunta fica: quem estará sentado nesta Pedra da Paciência? Nascido em 1952, em Castelo Branco, é arquiteto, cenógrafo, pintor, doutorado pela Universidade de Lisboa, tem uma atividade multifacetada, sobretudo na cenografia do espetáculo e das exposições, museologia, pintura e arquitetura teatral. Realizou mais de 300 cenografias em 16 países, recebeu vários prémios, distinções, sendo mais recente a atribuição da Medalha de Ouro de Mérito Cultural da cidade de Almada. É membro da Real Academia das Belas Artes e da Academia de Artes Cênicas de Espanha, integrou o Conselho Científico Fundador da Escola Superior de Artes Aplicadas do Instituto Politécnico de Castelo Branco. Ora, é precisamente em Castelo Branco que às 16 horas do próximo dia 19 de julho, na Biblioteca da Fundação Manuel Cargaleiro, José Manuel Castanheira apresenta o seu último livro, até a ver precisamente com a Pedra da Paciência, nome que o autor foi buscar ao longo banco de pedra esculpido na rocha que existe em Alpedrinha. O livro é apresentado por José Gordado Moreira, com a leitura de Paulo Matos. É para colocar na sua agenda relativa ao próximo dia 19 de julho em Castelo Branco. São 11 horas 9 minutos, aqui no Fundão. A dívida global da Câmara Municipal ronda os 100 milhões de euros. O número foi avançado na última sessão da Assembleia Municipal pela bancada do PS. O Presidente da Idealidade confirma que vai apresentar um plano financeiro com recurso ao Fundo de Apoio Municipal. As contas consolidadas do município do Fundão, aprovadas na última sessão da Assembleia Municipal por maioria, indicam que a dívida da Câmara Municipal é de 55 milhões de euros, mas a bancada do Partido Socialista apresentou outro número que considera muito preocupante.
6: O problema não está apenas nos 55 milhões de euros que aparecem neste documento. O problema está nos cerca de 100 milhões de euros de dívida global que pairam sobre a Câmara Municipal do Fundão. E a pergunta é simples: como é que o município chega a uma dívida desta dimensão sem que ninguém do PSD nos últimos 25 anos assuma as suas responsabilidades? Como é que governa durante 25 anos, se assinam contratos, se fazem investimentos, se acumulam compromissos, se perdem processos judiciais, se aumenta a dívida e depois estão a dizer que afinal não se sabia, não se viu ou ninguém avisou? Isto não é gestão, isto é desgoverno embrulhado em linguagem contabilística, Sr. Presidente. O relatório diz que o município tinha cerca de 4 milhões e meio de euros em caixa e depósitos. Muito bem. Mas perante uma dívida global de 100 milhões de euros, esses 4 milhões e meio são uma gota d'água num verdadeiro inferno incendiário financeiro.
0: Luís Batista diz que a fatura é pesada, antiga e que o PS alertou diversas vezes nos últimos 9 anos. Uma fatura a que a atual maioria quer agora que os munícipes paguem durante décadas, criticando uma vez mais o facto do município ter que recorrer ao FAME, Fundo de Apoio Municipal.
6: A Câmara Municipal do Fundão não tem fundos próprios suficientes para fazer face à enorme dívida que os senhores acumularam nos últimos 25 anos. E quando uma Câmara não consegue pagar o que deve, alguém paga. E esse alguém somos nós, os municípios. São as famílias, são as empresas, são as instituições, são as próximas gerações. Se a solução passar pelo recurso novamente ao Fundo de Apoio Municipal, pela terceira vez em 25 anos, então convém chamar as coisas pelo nome. O FAME não é uma vitória, o FAME não é uma medalha, O FAM não é uma ferramenta normal de boa gestão. O FAM é o pronto-socorro. Se quiserem, o INEM financeiro dos municípios em dificuldade. E, no caso do Fundão, será ainda mais grave, pois será a terceira intervenção de emergência financeira do município nos últimos 25 anos, de gestão do PSD da Câmara Municipal do Fundão. É obra, sim senhora. Uma vez podia ser acidente. Duas, pronto, era preocupante. Três, é um claro padrão de má gestão e de responsabilidade política.
0: Na resposta, o Presidente da Câmara Municipal do Fundão diz que, ao contrário do que o PS insinua, não lava as mãos do passado, mas responsabiliza também o Partido Socialista na Assembleia Municipal.
7: Tive muita honra em ter pertencido aos executivos anteriores. Nunca disse que sabia tudo ou que não sabia nada. Eu parto do princípio que eu sabia de tudo. Mas há uma grande diferença. É que o Sr. Deputado faz aqui uma espécie de insinuação que eu estou, utilizou mesmo a expressão de lavar as mãos, que eu estaria a lavar as mãos. Eu não estou a lavar nada. Eu já assumi aqui mais que uma vez. Pode referir isso às vezes que quiser, com um dever também de responsabilidade que é seu, enquanto deputado municipal, porque se essa dívida se avolumou, o senhor também consentiu que ela tivesse chegado a esse ponto. Eu, aquilo que estou a dizer, e que contrasta profundamente com aquilo que foi a acusação que aqui fez, que eu não sabia e que estou a lavar as mãos, eu estou a dizer exatamente o contrário. Eu estou a dizer que vou resolver. E o senhor pediu aqui que fosse apresentado um plano de reestruturação financeira e é aquilo que trarei naturalmente e que irei submeter à Assembleia Municipal, porque eu estou em processo negocial.
0: A intervenção do Presidente da Câmara Municipal levou de novo a bancada socialista, pela voz da sua líder, Joana Bento, a lembrar-se ao PSD que governa há 25 anos e que o Partido Socialista várias vezes chamou a atenção para a situação financeira da Câmara.
8: Lembro-lhe, tenho que lembrar, que não foi nenhum membro do Partido Socialista que desertou do município do Fundão, deixando o mandato a meio para ir para as águas de Portugal. Não fomos nós, nenhum eleito do Partido Socialista. Sempre alertámos o problema e a questão das águas, sempre que foi necessário, em todas as assembleias municipais que tínhamos voz, na Câmara Municipal, através dos eleitos do Partido Socialista. Nunca fugimos às nossas responsabilidades e sempre alertámos daquilo que seria a possibilidade que hoje nos é apresentada como uma realidade. Não fomos nós que escondemos nada com o tapete e não vimos na dívida, seja ela às águas ou a qualquer outra, uma janela de oportunidades, porque nós sabemos que a única oportunidade que temos é pagar e já nem vai a tempo, porque de facto já estamos atrasados nesse pagamento.
0: Juramento chegou mesmo a questionar-se o Presidente da Câmara Municipal do Fundão, porque não tomou a decisão enquanto Vice-Presidente de se demitir do cargo.
8: Importa também dizer, Sr. Presidente, que não fomos nós que compactuámos com isto. Foi o Sr. Presidente, e tenho que lhe dizer isto aqui de uma forma muito frontal. Se estava tão mal e o Sr. Presidente cabia, porquê é que não se demitiu da vice-presidência? Foi falta de coragem? Foi lealdade institucional? Ou foi aguardar um momento, serenamente, até que as próximas autárquias viessem na agenda política para se manter numa posição mais favorável com os seus adversários, porque estava no Executivo? Deu jeito, Sr. Presidente. Se o Fundão estava assim tão à frente, porquê é que não se demitiu?
0: E Miguel Gavinhos respondeu.
7: Não estou a dizer que não tenho responsabilidade nem que não tinha conhecimento. Eu estou a dizer, a assumir, perante a senhora deputada e todos os deputados aqui presentes, que eu vou resolver. Isso muda por completo essa questão. Relativamente à questão da demissão, já não é a primeira vez que há uma tentativa de exploração daquilo que foi o funcionamento do Executivo. Aliás, o Partido Socialista fez grande parte da sua campanha em cima dessa divisão. Não, eu sou normalmente para levar as coisas até ao fim. E isso, porventura, e como se demonstrou nos resultados, era mesmo aquilo que a senhora deputada queria, era que eu me tivesse demitido, mas isso não aconteceu.
0: O debate político na Assembleia Municipal do Fundão entre o Partido Socialista e o Presidente da Câmara Municipal. São 11 horas 16 minutos. Tomou posse como novo presidente da Universidade Politécnica de Castelo Branco, o PCB, Luís Farinha. É o novo presidente do Instituto, empossado ontem à tarde perante uma Assembleia Académica e da Comunidade Regional. A nova equipa é liderada por Luís Farinha e é composta por 3 vice-presidentes e um administrador, a saber, Paulo Silveira, da Escola Superior de Educação, Constança Rigueiro, da Escola Superior de Tecnologia, e João Neves, da Escola Superior de Artes Aplicadas, e também Carlos Sampaio, da Escola Superior de Gestão de Idanha Nova. Todos tomaram posse, precisamente no dia de ontem, nova equipa liderada então por Luís Farinha, que disse, entre outras ideias, que não toma posse um presidente, toma posse uma equipa que quer-se um IP.

0: Unisa, Gavião, ou no domínio transfronteiriço, Extremadura Espanhola, Conselhos Raianos, Chave, precisam de uma instituição capaz de formar pessoas, fixar talento, apoiar empresas, valorizar recursos endógenos, promover investigação e inovação social, cultural e tecnológica e ajudar a construir respostas para os grandes desafios contemporâneos.
1: Luís Farinha, o novo presidente do Instituto Politécnico de Castelo Branco, que diz que o interior precisa de instituições competentes, confiáveis e ambiciosas.
0: O interior do país não precisa de resignação, precisa de instituições ambiciosas, competentes e confiáveis. Precisa de ensino superior com capacidade de atrair estudantes, investigadores, projetos, empresas e investimento. Precisa de ciência ligada ao território, mas não fechada no território. Precisa de instituições que saibam dialogar com o mundo a partir do lugar onde são, onde se inserem. O IPCB será a plataforma onde o conhecimento encontra o território e onde o território se transforma em futuro.
1: Ideias deixadas no discurso de posse de Luís Farinha como novo presidente do Instituto Politécnico de Castelo Branco é um tema que no Jornal da Tarde, às 18h, abriremos também em desenvolvimento da tomada de posse do novo presidente do Instituto Politécnico de Castelo Branco. Em Penamacor, se as críticas à recolha de lixo avolumam-se e na última sessão da Assembleia Municipal, depois do tema ter sido colocado na reunião da Câmara Municipal, António Rui, da bancada do Partido Socialista, foi dizer que esta recolha é muito deficitária.
2: Neste momento, a situação.
1: Vamos precisamente a ter esse som de António Rui, de António Raposo, da bancada do Partido Socialista, relativamente à questão do lixo, recolha de lixo naquele concelho. É um assunto que gera críticas, quer na Câmara Municipal, quer também na Assembleia Municipal, na última sessão.
3: Se o contrato que o município tem com a empresa que recolhe os lixos municipais está válido, como é, como não é. Ou só recolhe quando lhes dá na cabeça, quando não lhes dá na cabeça, não recolhe, não é? Eu falo pelo Salvador, o Salvador há uma semana que não é recolhido o lixo. E quando o vão recolher, recolhem dois contentores num sítio e o resto fica por recolher. No entanto, eles disseram que foram ao Salvador. Realmente, eles foram ao Salvador. Não fizeram, não fizeram, foi o trabalho. Isso aí, com o tempo fresco como está, com os detritos dentro dos contentores espalhados por tudo, isso é um foco para de boa saúde. Portanto, não, não, não. Depois ainda temos a outra, não é? Como vamos ter boa saúde, temos aqui um centro de saúde, também nos vai ajeitar. Portanto, perguntava ao Sr. Presidente se realmente consegue abanar lá aquela gentinha lá dos lixos e os da saúde também.
1: António Raposo, pelo mesmo diapasão, alinhou José Aníbal, o presidente da União de Freguesias de Alda do Bispo, de Águas e Aldeia de João Pires. Uma situação, disse, que envergonha o concelho.
4: Envergonha ao Conselho de Penamacor e quem nos visita verificar que há lixo espalhado a esmo, em qualquer sítio, não respeitam os ecopontos. Nós hoje, este fim de semana, tivemos a festa, portanto, do São João, e tivemos nós que andar a recolher o lixo, porque o lixo é sistematicamente posto nos ecopontos, a esmo, a madeiras, são ferros, são, portanto, materiais de construção, tudo, portanto, tudo a jeito. Eu, já na última intervenção, tive o cuidado de referir aqui esta questão. Há empreiteiros que se dão não, um luxo de virem de Monsanto, de virem de outras terras, colocar, portanto, lixo no concelho de Penamacor. Seremos nós o depósito deste lixo? Portanto, Penamacor será o depósito do lixo? Meus senhores, há efetivamente que tomar aqui atenção, e aquilo que eu digo aqui tem que haver conjugação, tem que haver vigilância. O município tem que tomar precauções, a própria GNR tem que tomar precauções, porque isto, portanto, é uma vergonha.
1: vergonha em vergonha o Conselho da Recolha de Lixo. José Miguel Oliveira, o Presidente da Câmara Municipal, dividiu a resposta em duas partes distintas relativamente ao serviço prestado pela empresa que ganhou o concurso.

0: curso no início deste ano.
1: O nosso gestor de contrato tem acesso à plataforma de GPS das viaturas, ou seja, as viaturas que fazem a recolha de resíduos sólidos urbanos em Penamacor estão munidas de equipamento de GPS, que nós podemos, a qualquer momento, analisar e verificar aquilo que é a rota que essas viaturas fizeram e podemos, dessa forma, obviamente, fiscalizar melhor aquilo que é o serviço que nos está a ser prestado. E estamos a ser contundentes relativamente à exigência desse mesmo serviço, sabendo, obviamente, que há situações imponderáveis às quais qualquer serviço tem dificuldades de poder atender e resolver.
0: De resto, diz o autarca que a Câmara Municipal tem separado com várias situações inusitadas.
1: Nós detectamos que, em torno dos contentores, dentro dos contentores, são depositados resíduos e materiais que não deviam de ser depositados em contentores, uma vez que têm circuitos bem definidos para a sua recepção, e que, por vezes, a deposição desses resíduos faz com que haja problemas de recolha de resíduos sólidos urbanos. Já tivemos uma situação de uma vigota, metade de uma vigota dentro de um contentor que provocou danos num caminhão. Temos situações em que o caminhão não consegue levantar o contentor devido ao peso que tem por questões de resíduos. Quando temos um contentor repleto de telhas partidas ou eventualmente até de areias.
0: O Presidente da Câmara Municipal de Penamacor concorda com a José Aníbal relativamente à vigilância, mas ela tem que ser de todos.
1: A vigilância tem que ser da Câmara Municipal, a vigilância tem que ser, obviamente, das juntas de freguesia, a vigilância tem que ser também dos munícipes, que quando veem este tipo de práticas há um dever de comunicar. A vigilância tem que ser das autoridades e nós já alertámos o Comandante de Destacamento e o Comandante do Posto para estas situações. E daí que eu diria que o trabalho que tem que ser feito em torno da recolha de resíduos sólidos urbanos é cada vez uma maior exigência por parte da Câmara Municipal naquilo que é o cumprimento do contrato, mas também uma vigilância cada vez maior, nomeadamente nas zonas que habitualmente são utilizadas para a deposição de resíduos.
0: O edil de Penamacor disse na última Assembleia Municipal que o Executivo avalia, nesta altura, o modelo de recolha desde o início do ano e não exclui voltar a municipalizar o setor.
1: Nós estamos a avaliar este modelo de recolha de resíduos sólidos urbanos e, portanto, poderemos eventualmente chegar a uma altura deste ano que, caso verifiquemos que, apesar dos esforços do município, apesar de haver cada vez uma maior consciencialização das pessoas e cada vez haver uma maior sinalização deste tipo de situações, porque também é importante que se diga que têm chegado à Câmara Municipal, cada vez com maior rapidez, as indicações deste tipo de situações, ou seja, de deposição de resíduos em torno dos contentores. Se verificarmos que não conseguimos obter resposta, há sempre uma possibilidade que está em cima da mesa, que é a possibilidade de municipalizarmos novamente este serviço.
0: Assuntos que dominaram também a última sessão da Assembleia Municipal de Penamacor. A fechar-se este Jornal da Manhã, da RCB, o Sporting da Covilhã com novo reforço anunciado. Os jogadores Kaun Gomes vem por empréstimo do Alverca para a época 2026-2027, lateral direito, brasileiro, 21 anos, disputou na temporada 2025-2026 pela equipa B e sénior do Clube Ribatejano, um total de 16 jogos, marcou 4 golos com uma assistência, com o plantel praticamente fechado, recorde-se ainda não foi divulgada a nova equipa técnica. O Campeonato da Liga começa dentro de um mês. K1A Gomes é o novo reforço do Sporting Clube da Covilhã. É tudo quanto a notícias. Esta hora na antena da RCB, ao meio-dia há mais notícias de desporto. Já a seguir, aperitivo. Bom dia.
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11 horas com 36 minutos, primeira parte do aperitivo na antena da Rádio Cova da Beira, o programa que está diariamente na sua companhia de segunda a sexta-feira, sempre depois do jornal das 11 da manhã e até bem perto das 13 horas. São vários os motivos para poder ficar na nossa companhia, temos sugestões para fora de casa, clássicos da música, conhecemos os factos que fazem a história e também os números do sorteio de ontem do Euro Milhões. Excepcionalmente, nesta quarta-feira vai haver palpite da sorte. Portanto, já sabe que, quando a indicação for dada, pode contactar a Rádio Cova da Beira para nos dar o seu palpite, para preenchermos na totalidade a primeira coluna do boletim com 5 números e 2 estrelas. Excepcionalmente, na edição desta quarta-feira do aperitivo, há palpite da sorte. Passam agora 37 minutos da hora certa, aperitivo na RCB, edição de quarta-feira, 8 de julho. Vamos estar consigo até bem perto do meio-dia.

0: 11 horas com 40 minutos, conhecemos agora os principais factos que fazem a história, são as efemérides do dia 8 de julho.
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3: 8 de julho de 2026, o Dia Mundial da Alegria. A 8 de julho, mas em 1497, a Armada de Vasco da Gama iniciou a primeira viagem marítima da Europa com destino à Índia. Em 1865, foi fundada a banda Boa União Música Velha, em Manteigas. Em 1889, foi publicada a primeira edição do Jornal Económico Norte-Americano, The Wall Street Journal. Em 1940, o cônsul português em Bordeaux, Aristides de Sousa Mendes, regressou a Portugal. Em 1990 morreu a atriz portuguesa Amélia Rei Colasso. Em 1992 foram comercializados os primeiros medicamentos genéricos em Portugal. Em 2001 os restos mortais da fadista Amália Rodrigues foram trasladados para o Panteão Nacional. Em 2004 morreu aos 73 anos de idade o apresentador e ator Henrique Mendes. Em 2005 foi fundada a Associação de Cicloturismo de Idanha Nova. Em 2006 teve início em Penamacor a Culturlândia, a primeira festa de artes e culturas, uma iniciativa que animou a vila durante 9 dias. São factos que fazem história neste dia 8 de julho.
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1: 275-753-800 é o número que pode marcar a partir deste momento para jogar connosco o Palpite da Sorte.
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1: Hoje, excepcionalmente, jogamos o Palpite da Sorte, mas começo por lhe dizer que no sorteio de ontem não houve qualquer apostador totalista na chave que foi sorteada para um prémio de 17 milhões de euros. Os números sorteados foram o 5, o 29, o 33, o 45 e o 47, as estrelas, o 5 e o 8. Como não houve qualquer apostador totalista, o valor do jackpot vai ser de 29 milhões de euros para o sorteio da próxima sexta-feira. Temos já um primeiro ouvinte em linha. Olá, viva, bom dia.
3: Bom dia.
1: Bom dia, estou a falar com?
3: A Celeste.
1: A Celeste São Martinho. Como é que está, Celeste? Tudo bem consigo?
3: Está tudo bem, com um bocadinho de calor.
1: Mas ora, pois, agora olha, temos que o suportar. Então diga-me lá, Celeste, queria por favor o seu palpite para o primeiro número.
3: O número 22.
1: 22, sim senhor. Celeste, muito obrigado pela participação e até uma próxima.
3: Obrigada.
1: Adeus,
3: mesmo.
1: Bom dia. Obrigado. 275-753-800 é o número que pode marcar para jogar connosco o Palpite da Sorte, excepcionalmente na edição desta quarta-feira. Já temos um primeiro número e o segundo acaba de chegar. Olá, viva, bom dia.
4: Bom dia, tudo
1: bom
4: bem?
1: Bom dia, estou a falar com?
4: Com a Patrocínio no Canhoso.
1: A Patrocínio o quê? Diga-me lá.
4: Monteiro,
1: sim senhor. Está no Canhoso. Então diga-me lá, Patrocínio, está tudo bem consigo?
4: Está tudo bem.
1: Ora, ainda bem. Também está tudo bem, obrigado. Então queria o seu palpite, por favor, para o segundo número.
4: Então vamos para o 25.
1: 25, sim senhor. Muito bem. Patrocínio, muito obrigado pela participação e até uma próxima.
4: Igualmente,
1: adeus, bom dia, obrigado.
4: Bom dia,
1: 275-753-800 é o número que pode marcar para jogar connosco o Palpite da Sorte, excepcionalmente nesta quarta-feira. Olá, viva, bom dia. Bom dia.
5: Bom dia.
1: Bom dia, estou a falar com?
5: Joaquim Bartolomeu.
1: O Joaquim Bartolomeu de Dornelas. Como é que está, Joaquim? Está tudo bem consigo?
5: Está ótimo.
1: Ora, ainda bem. Então diga-me lá, Joaquim, queria por favor o seu palpite. Queria o seu palpite para o terceiro número.
5: O meu palpite é o número ainda?
1: Sim.
5: É o 15.
1: O 15, sim senhor. Joaquim, muito obrigado pela participação e até uma próxima. Adeus, obrigado, bom dia. 275-753-800, já temos três números, esperamos ainda pelo seu palpite, para mais dois números e duas estrelas.
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1: Estamos a jogar excepcionalmente o Palpite da Sorte na edição desta quarta-feira do Aperitivo. Vamos para o quarto número. Olá, viva, bom dia.
6: Bom dia.
1: Bom dia, estou a falar com?
6: Estrela Santos.
1: A Estrela Santos.
6: Do Chefariz das Oito Vicas.
1: Ora, muito bem, a Estrela Santos do Fundão. Está tudo bem consigo, Estrela?
6: Está.
1: Ora, ainda bem, isso é que interessa. Pois está, sim senhor. Então diga-me lá, queria por favor o seu palpite para o quarto número.
6: Quero o meu número, que é sempre o 4.
1: O 4, sim senhor, é um número
6: prazer
1: bonito.
6: Prazer em ouvi-los.
1: Gosto em ouvi-la também, até uma próxima estrela. Adeus, bom dia, obrigado. 275-753-800 é o número que pode marcar para jogar connosco o Palpite da Sorte na edição desta quarta-feira do Aperitivo. Uma edição excepcional. Olá, viva, bom dia.
7: Muito bom dia, Sr. Paulo.
1: Bom dia, não é Paulo, não senhor, falo com...
7: Ah, não, desculpe. Aqui fala Júlio Pires do Fundão.
1: O Júlio Pires, como é que está, Júlio? Está tudo bem consigo?
7: Tudo bem, graças a Deus.
1: Ora, ainda bem. É, então diga-me lá, por favor, Júlio, criou o seu palpite para o quinto número?
7: Até do 19.
1: O 19, sim senhor. Muito bem, está dado. Eu... Júlio, muito obrigado pela participação e até uma próxima.
7: Obrigado.
1: Adeus, bom dia. Obrigado. 275-753-800 é o número que pode marcar. Já temos os 5 números, procuramos ainda pelas 2 estrelas para preencher na totalidade a primeira coluna do boletim.
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1: Já temos os 5 números, procuramos ainda pelas 2 estrelas. Recordo-lhe que o prémio da próxima sexta-feira do sorteio do Euromilhões tem um montante acumulado de 29 milhões de euros, isto depois de, no sorteio do dia de ontem, não ter havido qualquer apostador totalista. Os números sorteados foram o 5, o 29, o 33, o 45 e o 47, as estrelas o 5 e o 8. No que diz respeito ao palpite deixado pelos nossos ouvintes no que diz respeito à passada segunda-feira, apenas há a registar um acerto de uma estrela, o número 8. No que diz respeito ao dia de ontem, temos a registar também o acerto do número 8 nas estrelas. 275-753-800, estamos ainda à sua espera para jogar connosco o Palpite da Sorte na edição extraordinária desta quarta-feira. Caso contrário, vai ser a equipa da RCB a preencher os números e a distribuição dos prémios já vai ser feita de forma diferente. 275-753-800, estamos à sua espera.
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1: Ora, e a primeira estrelinha já chegou. Olá, viva, bom dia.
0: Muito bom dia, Sr. Nuno.
1: Olá, Sr. Rui, como está o senhor?
0: Uma estrela dos pés é o Canhoso.
1: Ora, muito bem, exatamente. Está tudo bem consigo?
0: Porreirinho, e você?
1: Ora, muito bem, também está tudo bem. Então diga-me lá, Sr. Rui, criou o seu palpite para a primeira estrela?
0: Para o 8.
1: É o 8, sim, senhor. Muito bem. Rui Oliveira, Nuno, muito obrigado pela participação e até uma próxima.
0: Até uma próxima, um abraço.
1: Adeus, bom dia. Bom. Obrigado, bom dia. Okay. 275-753-800 é o número que pode marcar. Temos ainda uma estrela à sua espera para preencher na totalidade a primeira coluna do boletim e todos em conjunto nos habilitarmos a esse prémio de 29 milhões de euros do sorteio da próxima sexta-feira. Olá, viva, bom dia.
8: Bom dia.
1: Bom dia, estou a falar com
8: Maria Diniz da Alqueria.
1: Ah, Maria Diniz, que veio aqui à nossa edição de quarta-feira deixar também o seu palpite, Maria.
8: Olha, mas eu há tempo, peço que ouvi dizer ou coisa, que nas quarta-feiras não vi a ligação para o número
1: exatamente,
8: de sorte.
1: Exatamente, por isso é que avisámos no início do programa de que hoje era uma emissão extraordinária, era excepcional jogar hoje.
8: Porque eu disse ao meu marido há bocadinho, ele disse, olha, está a falar assim por causa, hoje não quer quarta-feira.
1: Mas é por isso, é por isso, é uma edição especial, exatamente, é uma edição, devido a motivos extraordinários,
8: eu também
1: vamos jogar.
8: Eu também vivo um dia da vez, com fé e esperança.
1: Muito bem, então olha, diga-me lá, queria o seu palpite para a segunda estrela.
8: 7.
1: O 7, sim senhor. Maria, muito obrigado pela participação
8: e
1: até uma próxima.
8: Dia.
1: Adeus, bom dia.
8: Obrigado.
1: Obrigado.
8: Com licença.
1: Está assim encerrada a edição desta quarta-feira, edição excepcional na antena da Rádio Cova da Beira do Palpite da Sorte. A chave completa e ordenada é composta pelos números 4, 15, 19, 22 e 25. As estrelas são o 7 e o 8. O prémio do sorteio da próxima sexta-feira tem um jackpot acumulado de 29 milhões de euros. Muito boa sorte para todos.
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1: Encerramos assim a primeira parte do aperitivo na antena da Rádio Cova da Beira. Já sabe que ao meio-dia atualizamos a informação desportiva. É a edição do Jornal de Desporto com o Miguel Malaca. Nós regressamos logo após para a segunda parte do aperitivo. Até já!

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6: Olá, vivam, muito boa tarde, sejam bem-vindos. Passam 2 minutos do meio-dia, cá estamos para a edição de quarta-feira do Jornal de Desporto aqui na RCB Rádio Cova da Beira. Hoje é dia 8 de julho de 2026. Ora bem, falar do Sporting Clube da Covilhã, depois de algumas renovações, aparece mais um reforço. Ontem foi Pipo Marques, ex-jogador desportivo de Bragança. Hoje chega Cauano Gomes, brasileiro, vem do Futebol Clube Alverca, do Clube Ribatejano. Pelo meio, há renovações com o guarda-redes Gustavo Galil e do defesa esquerdo Edu Silva. O plantel está praticamente formado, falta conhecer a nova equipa técnica que vai liderar o clube para a Liga 3, época 26-27. O campeonato, recordo, começa de amanhã a um mês. Amanhã é um mês, 9 de agosto. Também o Vitória de Cernache e o Benfica Cristal Branco, já ontem divulgámos também a notícia, vão começar a trabalhar no dia 13 deste mês de julho. O Benfica Cristal Branco para o Campeonato de Portugal começa a 16 de agosto. O Vitória de Cernache na Liga 3, juntamente com o Sporting Clube da Covilhã, o campeonato começa a 9 de agosto e o Vitória de Cernache vai continuar a ter Nathan Costa como treinador. Nuno Rolão é o treinador do Sport Benfica e Castelo Branco. Portanto, vamos falar sobre isso, também sobre o Campeonato do Mundo de Futebol. Ontem realizaram-se os últimos dois jogos dos oitavos de final. A Argentina venceu por 3-2 o Egito, teve o primeiro por 2-0, o atual campeão do mundo. E depois, nos penaltis, a Suíça foi mais competente e derrotou por 4-3 a equipa da Colômbia, depois do 0-0 no final do regulamentar e também do prolongamento. A seleção portuguesa, que disse adeus ao Mundial nos oitavos de final, perdeu com a Espanha 1-0, chegou esta manhã a Lisboa, aeroporto Humberto Delgado, e vamos ter novo selecionador, tudo indica que seja Jorge Jesus. Pedro Proença a dizer que os objetivos não foram alcançados para uma seleção do Campeonato do Mundo e daqui até ao final desta semana vai ser conhecido, divulgado o novo selecionador nacional até 2030, tendo em vista a Liga das Nações, Euro 2028 e Mundial 2030, que vai ser realizado em 3 países, Portugal, Espanha e também em Marrocos. E hoje é apresentada a 87ª edição da Volta a Portugal em Bicicleta, que vai para a estrada de 5 a 16 do próximo mês de agosto, e há 3 coletividades que vão reunir em Assembleia Geral. 2 no próximo sábado, Clube Desportivo de Alcaíns e Grupo Educação e Recreio Campos Mel da Covilhã, e no dia 16 de julho será a vez do Núcleo do Sporting Clube Portugal do Fundão, reunido também em Assembleia Geral. Estes são os temas que vão estar em destaque e em desenvolvimento. Fiquem para ouvir. Mais uma vez, boa tarde a todos. Passam 4 minutos e meio do meio-dia. Começo pelo Sporting Clube da Covilhã. Cauano Gomes é reforço do Clube Serrano. O jogador vem por empréstimo do Futebol Clube Alverca para a época 26-27. O lateral direito brasileiro tem 21 anos. Disputou na temporada passada pela equipa B e sénior do Clube Ribatejano um total de 16 jogos, onde marcou 4 golos e fez uma assistência. Com o plantel praticamente fechado, recordo-se que ainda não foi divulgada a nova equipa técnica do Sporting Clube da Covilhã. O campeonato da Liga 3 começa dentro do mês, É isso, da manhã um mês, dia 9 de agosto. Depois de Pipo Marques, que foi ontem também notícia aqui na Rádio Colabora, ele é apresentado como reforço, e enquanto não é apresentado o novo treinador e o atual Rui Mota não sai, o plantel continua então a construir-se entre renovações e reforços, tendo vista a próxima época. Ontem chegou aos Leões da Serra o defesa esquerdo de 24 anos, Filipe Reinal Marques, recebido por Pipo Marques. Na época passada, o jogador representou o Grupo Esportivo de Bragança, onde disputou 31 jogos, marcou 3 golos e fez 3 assistências. Dois reforços pelo meio, duas renovações. É verdade. Foi com o Gustavo Galilo, o guarda-redes. Depois do guarda-redes de 28 anos, a Comissão de Gestão do Clube Serrano, liderada por Paulo da Cunha Ribeiro, chegou então esta semana também a acordo com o defesa esquerdo de 25 anos para renovar o contrato mais uma época. Edu Silva disputou pelo Sporting da Covilhã na temporada 25-26 29 jogos com uma assistência. Portanto, são duas renovações. Eduardo Silva e também Gustavo Galilo, dois reforços. Pipo Marques, defesa esquerdo, e Cauane Gomes, defesa direito. Ainda faltam mais alguns jogadores. Ora bem, à margem da equipa sénior, como sabem, o plantel profissional vai ter uma nova equipa técnica. O responsável máximo continua a ser José Santos, mas o responsável, o coordenador da Comissão de Gestão do Sporting Clube da Covilhã, é Paulo da Cunha Ribeiro. À margem desta da equipa e da época 26-27, na última Assembleia Geral, e que a comunicação social não assistiu, mas no final a RCB esteve lá, conversou sobre vários temas também com o Paulo Cunha Ribeiro. Ontem ouvimos aqui a questão da formação, está também tudo decidido e vai ter um orçamento de 50 mil euros, 10% do orçamento total do clube, são de 500 mil. Também há outras questões, a questão da SAD, porventura possam aparecer investidores, o clube está aberto nesse sentido, até porque Paulo Cunha Ribeiro já tinha dito aos sócios de que no decorrer deste ano, desta época, na Comissão de Gestão, se aparecerem candidatos às eleições com proposta de SAD, transformação da SEDUC em SAD, o processo eleitoral será novamente reaberto. Estão abertos ao diálogo. E também falou sobre os apoios que espera ter e que já angriou em termos de empresários e também da Câmara Municipal da Covilhã. Começamos por aqui. Paulo Ribeiro, à RCB.
7: O apoio da Câmara mantém-se. A Câmara mantém-se, igual ao que era, o que é normal. A Câmara da Covilhã, sem politizar absolutamente nada, e sabem que eu seria a última pessoa a poder politizar em relação à Câmara, porque politicamente não sou de acordo. Portanto, a Câmara tem-se portado muito bem com o Sporting Covilhã. Não vamos estar aqui com conversas de treta, porque a Câmara tem que... Não, a Câmara já apoia o Sporting da Covilhã, como apoia outras instituições. Pode melhorar alguns aspectos na parte logística, na parte
8: dos
7: relevados. Com certeza terá que haver ali uma melhoria de tudo isso. E depois, o que está a ser feito é um apelo a uma série de empresários, de empresas da região, não só da Covilhã, mas também da região, para voltarem a acreditar e a apoiar o Sporting da Covilhã. Posso dizer que cerca de muito perto de 60% do objetivo que foi já apresentado em termos de patrocínio está atingido. Portanto,
6: que é o valor de?
7: São o valor total de entre donativos e publicidade de cerca de 300 mil euros.
8: Isso é garantido já para esta época?
7: Cerca de 55% já está garantido. Nós começámos há 2 semanas e meia a trabalhar. Portanto, nas próximas 2-3 semanas, com certeza, vamos ter mais confirmações e, com toda a tranquilidade, temos toda uma época para decorrer. Portanto, eu não tenho a pressa de ter daqui a 2 ou 3 meses tudo resolvido e nem tenho gostaria de ter, mas não tenho essa expectativa de milagres. São complicados, rareiam cada vez mais. Portanto, isto tem que ser com trabalho, com serenidade, e os objetivos vão se atingir. E nós sabemos exatamente aquilo que temos que atingir. E temos que o atingir, e até estar atingido não podemos parar. A seguir, se a bola entra ou não, lamento, espero que ela entre muitas vezes na baliza do adversário. Não posso fazer muito mais.
6: Daí que ele espera que a equipa seja muito competitiva, combativa, que coma a relva, como se diria a futebolística, para atingir o objetivo, que é estar na fase de subida de divisão.
7: Uma equipa competitiva, uma equipa com jogadores que tenham fome de bola e que perceba o que é a camisola do Sporting da Covilhã. Portanto, quem para cá vem, vem para comer a relva, porque senão não tem cá lugar.
8: E lutar por essa fase, não é?
7: E lutar pela fase de subida é um objetivo que temos e pelo qual temos que lutar. É evidente que se conseguirmos traz outra tranquilidade e vamos lutar por ela. Não vamos entrar na conversa dos orçamentos que os outros têm. É porque é impressionante, aqui na Covilhã, há sócios de Sport da Covilhã ou simpatizantes.
8: Olha-se eles, um pouco para os números, não é?
7: Eles conhecem os orçamentos das outras equipas todas, mas não conhecem o do Sporting da Covilhã. Eles conhecem os outros todos. É engraçado. E é que depois eles conhecem números que não são verdadeiros, não é verdade? E esquecem-se de uma coisa. O Amarante subiu à segunda divisão. O Amarante nem se deu o que tinha. O orçamento do Amarante era 200 mil euros mais baixo que o nosso. E subiu à segunda divisão.
8: Aconteceu futebol.
7: O futebol não é... Isto, se vamos lá pelos orçamentos, olha, o Real Madrid tinha sido campeão de Espanha e ganha Champions, né? E ao que parece não ganhou nada. Portanto, não podemos... O dinheiro não é tudo, é preciso organização, tranquilidade, uma equipa competitiva. E deixar as pessoas trabalharem em paz.
6: Paulo Cunha Ribeiro, o coordenador da Comissão de Gestão do Sport Clube da Covilhã, em declarações à RCB, no final da última Assembleia Geral do Sport Clube da Covilhã, que se realizou no passado sábado no Auditório Municipal, à qual a Comunicação Social não pôde assistir, mas no final a RCB esteve lá e dialogou com este responsável. Também foi um dos temas abordados, disse Paulo Cunha Ribeiro à RCB, mais uma vez, a questão de SEDUC para SAD, de investidores, etc. O clube continua aberto.
7: Se daqui a 2 meses, 3 meses, 5 meses, 6 meses aparecer um investidor, não sei, com certeza, estamos dispostos a conversar, a falar, e se for uma boa solução para o Sporting Clube da Covilhã, os sócios terão a sua palavra. Não estamos aqui presos a nada, não estamos aqui a fugir de nada, não estamos aqui a estancar nada. Portanto, isto é... Isto é muito ativo, isto é tudo muito, as coisas mexem-se todos os dias, portanto, há novas situações, temos que as analisar, estudar, e aquelas que acharmos que são boas, vamos apresentá-las, vamos fazê-las, não tem problema absolutamente nenhum, mas como disse na Assembleia, há que ter muito cuidado com quem é que vamos partilhar a casa.
8: Até porque voltou a falar-se na SAD, projetos nesse sentido?
7: Não. Um sócio, dois ou três sócios que têm andado ou andaram a ver. Mas
8: é uma preocupação, saber quem vem, não?
7: É fundamental saber quem vem. Não, nós não podemos. Passou, ou aí um pequeno grupo de sócios que passou uma imagem para fora. Andaram aí a bater à porta, andaram aí à procura de fazer uma SAD, de vender o que vier, é passar uma ideia que isto estava... Pá, isto não havia outra solução. Ou entravam ou morríamos, ou estava acabado. Pá, eu não sei em que mundo eles vivem, não é no meu. Portanto, vamos demonstrar, estamos a demonstrar que, afinal, o Lisboa tem pernas e anda. Portanto, vamos passo a passo. Isto não impede que esses sócios, ou outros sócios, a própria Comissão de Gestão, fale com pessoas, seja abordado por pessoas, empreenda algum tipo de negociação, que se acharmos que faz sentido e que é gente que foi devidamente verificada e com provas dadas e com... muito bem, pode-se abrir o capital, criar a SAD, fazer, não me impede, para mim não é uma linha vermelha. Agora, eu acho que cheguei a uma fase da minha vida em que gosto de pensar, ao menos gosto de pensar, que só tomo café com quem quero. Já não sento a quem quer à minha mesa, necessariamente. Portanto, temos que ter muito cuidado, porque há exemplos de SADs, e não são tão poucos como esse, que arrebentaram com clubes históricos, cheios das melhores intenções, e sempre com a mesma fórmula. Pá, isto tem que ser isto, isto é outra solução, pá, eles vêm, eles vão meter, eles trazem milhões, isto vamos para a primeira, vamos para a Champions, depois arrebentam, desaparecem, e depois vão para os distritais. Isso, pelo menos, enquanto eu cá estiver, no Sport da Covilhã, não acontece. Agora, não apareça gente séria, projetos devidamente estruturados, credíveis, e os sócios terão a palavra final.
6: Está dito. Paulo da Cunha Ribeiro, coordenador da Comissão de Gestão do Suporte de Integrações à Rádio Córdoba, à margem da equipa sénior. Agora, Vitória de Sernais, que vai ser adversário do Sporting Clube Covilhã. Pela primeira vez, o nosso distrito vai ter duas equipas na Liga 3 e tudo indica que vão ficar ambas na Série B, com mais 8 equipas, a saber, o Bolonenses, o Mafra, o Caldas, o Santarém, Atlético, Oliveirense, Lutano e o Lusitano de Évora. A federação ainda não divulgou a data do sorteio. O campeonato da Liga 3 arranca de amanhã a um mês, 9 de agosto. O vice-campeão nacional do Campeonato de Portugal 25-26 prepara-se então para uma temporada de estreia, na qual se espera que seja positiva, como a anterior também, para a equipa do clube da Zona do Pinhal. Nathan Costa continua a ser o treinador da equipa de Sernais do Bom Jardim, clube que já deu a conhecer 6 renovações para 26-27. Assim mantém-se no grupo esportivo Vitória de Sernais Mauro Santos, Miguel Rosário, André Dias, Diego Tavares, Edgar Moura e Henrique Cavalcante. Por sua vez, saiu o capitão Bruno Paula após 4 épocas naquele clube. Pela primeira vez na história então da Liga 3, a Beira Baixa terá duas equipas a competir na próxima época, Sernais, Vitória de Sernais e Sporting da Covilhã. Curiosamente também, pela primeira vez na história, vamos ter dois árbitros dos quadros da Ação Futebol de Castelo Branco na Liga 3. Já lá estava o Luís Máximo, covilhanense, na Unhais da, familiar, de, tem família, é Unhais da Serra, e o fundanense Paulo Afonso. São os dois árbitros dos quadros da Ação Futebol de Castelo Branco que vão estar na Liga 3, na próxima temporada. Dois clubes, dois árbitros. Não é mau, digo eu. Bom, agora vou falar-vos do Benfica e Castelo Branco, que vai no Campeonato de Portugal, tem um novo treinador, Nuno Rolão, depois da saída do Dani Matos. Ora bem, a equipa vai também trabalhar, começar a trabalhar na próxima segunda-feira, dia 13 de julho, tendo em vista a aproximação, então, do Campeonato de Portugal 26-27. O Benfica e Castelo Branco começa a época, então, na segunda-feira, dia 13, com a realização dos exames médicos. No dia seguinte, 14, o novo treinador, Nuno Rolão, dá o pontapé de saída aos treinos bidiários no Estado Municipal Valdo Romeiro, local onde são também apresentados os reforços do plantel. Neste Campeonato de Portugal também participa o Sertanense Futebol Clube, que mantém Gonçalo Cruz como treinador. A competição, Campeonato de Portugal, arranca a 16 de agosto. Vítor Marafão, o presidente do clube Benfica Castelo Branco, e a RCB já disse qual é que é o perfil dos jogadores que vão chegar.
9: É o jogador de entre 20 e 24 anos, o jogador que vem para cá, né, que tenha vontade, que tenha características que a nós nos agradam e tenha uma qualidade humana acima da média, porque isso também é muito importante, a maneira de ser e de estar do jogador.
6: O perfil do jogador escolhido para representar o Sport Benfica Castelo Branco e com o treinador Nuno Rolão. Vítor Marafão está há 3 anos a liderar este clube. O objetivo é a manutenção do Campeonato de Portugal, mas em 3 anos já se fez muita coisa no clube. O Vítor Marafão recorda.
9: Quando a gente entrou há 3 anos, o clube estava praticamente falido. Melhoramos muito as condições de trabalho. Não tínhamos nenhum meio de transporte, estava tudo avariado, tínhamos 4 carrinhas paradas. Neste momento temos 3 carrinhas em funcionamento. Esta época compramos um minibus de 32 lugares. Eu estou cá há 20 anos em Castelo Branco, como sabes, eu não... não

0: clube, né? Mas a gente não tem uma varinha mágica, nós não somos mágicos e de um momento para o outro, sem investidores, sem SADs, sem escudos, ninguém da nossa direção tem uma vida... Muitos de nós somos trabalhadores, não somos homens com um poderio económico grande, né? Temos o nosso orçamento, sabemos até onde podemos ir, não queremos correr riscos, sabemos também que é preciso não olhar para o telhado da casa, mas olhar para a base. E este clube tem que olhar primeiro para a base, dar estabilidade, e depois, quizás, daqui 2, 3 anos, futuramente, não sei, se calhar com um apoio, com um investidor privado, tentar entrar com outros objetivos, porque só assim é que se pode conseguir chegar lá.
1: Nesta altura, pensamento na manutenção. Vítor Marufão, o presidente do Sport, o Benfica está branco, declarações também à Rádio Cova da Beira. Campeonato do Mundo de Futebol, onde realizamos os últimos 2 jogos dos oitavos de final. A Argentina, campeã mundial em título, sofreu, mas ganhou. Esteve a perder por 2-0 com o Egito, deu a volta, ainda o Messi falhou um penalti e marcou um golo. Argentina 3, Egito 2, com muita polémica à mistura, por causa de um lance que podia motivar uma mentalidade contra os argentinos, mas que o árbitro nem o VAR. Portanto, a Argentina está nos quartos de final. Venceu 3-2 o Egito. Ontem, também, Suíça 0, Colômbia 0, no final do tempo regulamentar e do prolongamento. Nos penaltis, os suíços foram mais competentes e venceram por 4-3. Portanto, já estão conhecidos os jogos, são os jogos dos quartos de final. Amanhã, dia 9, 9 da noite, França-Marrocos. Dia 10, 8 da noite, Bélgica-Espanha. Dia 11, 10 da noite, Noruega-Inglaterra. E dia 12, às 2 da manhã, vamos ter o Argentina-Suíça. Quase final, o Campeonato do Mundo finaliza no próximo dia 19 deste mês de julho. Na Nação Futebol Cristal Branco, iniciou-se na última segunda-feira, dia 6, a 5ª edição do Summer Football School, organizada pela Associação Futebol Cristal Branco, que ano após ano tem feito as delícias dos mais novos. Durante todo este mês de julho, os inscritos têm 5 sessões por semana, de segunda a sexta-feira, na zona de lazer do Parque Urbano em Castelo Branco. Portanto, tudo isto vai acontecer ao longo deste mês de julho por parte da Ação Futebol de Castelo Branco. No futsal, Portugal, no futsal universitário, é vice-campeão do mundo. Perdeu as 2 finais e ambas frente ao Brasil, no masculino e no feminino. Tudo isto se realizou durante a última semana em Varsóvia, capital da Polónia. Ontem foram as finais. No feminino, Portugal perdeu 3-0 com o Brasil. No masculino, Portugal perdeu por 8-5 frente ao Brasil. Portugal, em termos de futsal universitário, vice-campeão do mundo no masculino e no feminino. Tudo terminou ontem em Varsóvia. Passam 21 minutos e meio do meio-dia. Hoje é apresentado na Senhora da Graça, em Mondinho de Basto, a 87ª edição da Volta a Portugal em Bicicleta, que vai para a estrada de 5 a 16 do próximo mês de agosto. O percurso será dado a conhecer em cerimónia, então, no Alto da Senhora da Graça, local que a organização, Federação Portuguesa de Ciclismo, fez saber terá dupla passagem este ano, numa etapa que surge no penúltimo dia. O restante percurso carece de confirmação, obviamente, mas Lisboa poderá receber as primeiras pedaladas através de um progo no dia 5 de agosto, sendo que o final a 16 deverá ser no Porto. Pelo meio poderá haver uma etapa entre Santarém-Sintra, pode ser em Queluz, rumando depois a caravana ao Algarve, Sines-Albufeira, para antes da chegada à Serra da Estrela, haverá ligação em pleno Alentejo entre Beja e Elvas. A etapa da Torre deverá começar na cidade de Castelo Branco. No ano passado, Castelo Branco não recebeu nenhuma etapa. Antes do dia do descanso, haverá um contrarrelógio em Aveiro, com partida a poder ser feita em Ilhavu. Santa Maria da Feira e Faf também são localidades que poderão receber a volta 2026, tal como a cidade de Chaves. Tudo isto vai ficar a saber-se em definitivo, oficialmente, no dia de hoje, após a apresentação, então, da 37ª edição Volta à Primeira Bicicleta, de 5 a 16 de agosto. Em termos de associativismo, o núcleo do Sport Clube Portugal do Fundão vai reunir a Assembleia Geral dia 16 deste mês, com o objetivo de analisar e votar as contas de 2025 e deliberar sobre a data para a realização das eleições triênio 26-29. O presidente também da Assembleia Geral, José Joaquim Ribeiro, agendou a reunião magna de sócios para 16 de julho, a partir das 9 da noite, na sede do Núcleo do Fundão do Sport Clube Portugal. Pedro Flores é o atual presidente da direção. O núcleo festeja 32 anos, dia 10.

0: 10 de dezembro. Entretanto, este sábado, dia 11 de julho, Clube Desportivo de Alcaíns e o Grupo de Cristiano Henrique Campos Melo da Covilhã também reúnem em Assembleia Geral. O Clube Alcaínense, liderado por Ivo Minhoz Ferreira, vai apresentar aos sócios relatório e contas 2025 e abordar temas relacionados com a época 25-26 no auditório da Junta de Freguesia de Alcaíns a partir das 9:30 da manhã, sábado. O CDA deverá também dar a conhecer o novo treinador no próximo dia 12 de julho, domingo, tendo em vista a época 26-27 no futebol distrital. Recorde-se que Ricardo Costa deixou o lugar em aberto no final da época passada. Ora bem, quanto ao Alcaíns, a RCB também sabe que haverá poucas mudanças no plantel. Cerca de 80% do plantel vai continuar no CDA para 26-27. Vai continuar a haver aposta na formação. Aqui o clube quer criar uma equipa sub-23. Está a aguardar por decisão para ser favorável da São Florestal Branco, sub-23, o Alcaíns, para esta época. Também o projeto para, com base forte de apoio à equipa sénior, apurou a Rádio Cova da Beira. No quanto à equipa técnica, apenas se mantém Bruno Cardoso, treinador de guarda-redes. A equipa sub-23 a ser criada começa a trabalhar dia 10 de agosto. Naturalmente, também a direção de Ivo Minhoz Ferreira deixa uma palavra de agradecimento através da Rádio Cova da Beira para com Ricardo Costa, pois foi a decisão, diz ele à RCB, ser a mais difícil da sua curta experiência como presidente da direção. Diz que foi importantíssimo na primeira época como direção, foi um ás de trunfo, estou a citar palavras de Ivo Ferreira à RCB, foi um ás de trunfo que ajudou muito o clube, mas o futebol tem dessas coisas e pensa que será benéfico para o CDA esta troca, mas foi apenas pelo pormenor. Ricardo será sempre bem recebido no Traguês Dragão e a relação com ele é muito boa, vai ter sucesso no projeto que ele vai abraçar. Estou a citar palavras de Ivo Ferreira à RCB. Quanto aos iniciados, já estão a preparar o Nacional, há muitos anos que não estavam presentes, vão disputar o Campeonato Nacional de Segunda Divisão de Iniciados, o CDA 26-27, com a observação dos jogadores de todo o distrito e irão fazer também as coisas de forma mais leal e correta possível, mas que não quer criar um mal-estar institucional entre clubes do CDA para reforçar o escalão. Jorge Cruxinho vai manter-se ao leme da equipa que levou o título distrital. Os iniciados começam a trabalhar dia 20 de agosto. São os últimos do CDA, também aqui do Jornal do Esporte na Rádio Cova da Beira. Entretanto, a direção do CDA, lá por Ivo Minhoz Ferreira, está preocupada, a direção, com a falta de balneários de apoio ao campo número 2 do Traguês de Aragão. Na próxima época, o CDA poderá ter de organizar 4 jogos ao domingo, infantis 9, iniciados nacional, juvenis e séniores, apenas com 3 balneários para equipas e 1 para árbitros. Este processo, diz Ivo Minhoz Ferreira, a RCB, já ronda os cerca de 3 anos e a última reunião que ele teve com o presidente Leopoldo Reis, da Câmara Municipal Castelo Branco, foi em meados de fevereiro passado, mas para já e não há qualquer definição. Ficam, portanto, estas últimas também do CDA aqui no Jornal do Esporte, na Rádio Cova da Beira. Portanto, Assembleia Geral, dia 11, o novo treinador vai ser conhecido no domingo, dia 12. Quanto à coletividade do Bairro Municipal da Covilhã, liderada por Francisco Duarte, procura novos órgãos sociais para o biénio 26-28. Nesta altura, a RCB sabe que não há candidatos conhecidos, daí que, este sábado, dia 11, a partir das 3 da tarde, na sua sede social, caso não surjam listas, será formada uma comissão administrativa que irá gerir o clube até ao próximo mês de setembro, apurou a RCB. Recordar também que Fernando Duarte é o atual presidente da mesa da Assembleia Geral do Gera Campos Melo da Covilhã. E com esta notícia me despeço. Boa tarde, bom desporto. Até amanhã ao meio-dia.
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3: Trote de Tahiti, Opus 16, é uma orquestração de 1927 de Dmitri Shostakovich, de um arranjo de T42 do musical No No Nanette, de Vincent Humans. Já tinha sido anteriormente arranjado pelo compositor Boris Fomin para a inclusão na opereta A Carreira de Pierre Pontpleck, em 1926, com letra russa de Konstantin Podrevsky, a que tinha dado o título de Trote de Tahiti. Shostakovich escreveu estes arranjos como resposta a um desafio do maestro Nikolai Malko. Depois de terem ouvido a canção em casa do Malko, este apostou 100 rublos que Shostakovich não conseguia reorquestrar o tema de memória em menos de uma hora. Shostakovich aceitou o desafio e ganhou, completando a orquestração em cerca de 45 minutos. O Trote de Tahiti foi estreado em Moscovo no dia 25 de novembro de 1928 e tem sido um encore popular desde então. Por sugestão do maestro Alexander Gauck, Shostakovich usou-o como um entreato no bailado A Idade de Ouro. A interpretação que vamos ouvir é do maestro Peter Thomas, à frente da Orquestra Sinfónica de Auckland.

A Estérico Associação de Artes vai apresentar na próxima sexta-feira, a partir das 9:30 da noite, no Auditório da Moagem, na cidade do Fundão, a peça de teatro O Dia Inicial. Uma ação que está integrada no programa comemorativo dos 80 anos de vida do Jornal do Fundão. Esta peça de teatro documental é inspirada nos testemunhos de António Leal Salvado, advogado natural do Fundão que viveu o 25 de Abril em Lisboa, António Júlio Garcia, natural da Guarda e que viveu a Revolução em Belmonte, Cândida Brito, natural do Fundão, antiga diretora do Agrupamento de Escolas Serra da Gardunha, estava no Algarve em núpcias de casamento, Elisa Pinheiro, natural da Covilhã, que nessa manhã estava a ministrar aulas de organização política e administrativa da nação, Luís Garra, que trabalhou na empresa Sá Pessoas e Têxtil, José António Pinho, que reside na Covilhã, natural de Gouveia e que tem um percurso ligado à luta pela liberdade, e ainda Maria Eugénia Calvário, médica aposentada do Fundão. A peça de teatro O Dia Inicial é inspirada no poema de Sofia de Mel Brainer Anderson e tem como atores Rita Boavida e Samuel Querido, e foi escrita por Miguel Geraldes numa produção da Associação de Artes Estérico em parceria com o Jornal do Fundão. A peça tem entrada grátis e pode ser vista na próxima sexta-feira, a partir das 9:30 da noite, no Auditório da Moagem, na cidade do Fundão.

A Freguesia do Ladoeiro, no concelho de Idenha Nova, vai realizar a 20ª edição do Festival da Melancia. A iniciativa vai decorrer entre os dias 17 e 19 de julho, pretendendo voltar a afirmar-se, diz a Câmara Municipal, como um dos eventos mais refrescantes do verão na região. A edição deste ano arranca na sexta-feira, com a abertura do certame e do mercado de produtores de melancia. A noite fica marcada por um concerto do coro tradicional da usina do Polo do Ladoeiro. No sábado, o recinto abre às 10 da manhã, com o mercado de produtores de melancia e animação de rua pela fanfarra Nem Fá Nem Fum. A partir das 6 da tarde, decorrem o concurso de esculturas em melancia e a corrida de melancia, acompanhados por animação de rua. À noite, há espetáculo com o grupo de cantares de Pedrógão de São Pedro. O último dia do festival, domingo, dia 19 de julho, arranca às 10 da manhã com a abertura do certame e a programação prossegue ao final da tarde com animação de rua, seguindo-se a pesagem das melancias concorrentes ao prémio da melancia mais pesada. Pelas 6:30 da tarde atuam os Sons da Terra para encerrar esta 20ª edição do certame.

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1: Às 13, a não perder os Inesquecíveis, o programa que está diariamente na sua companhia de segunda à sexta-feira entre as 13 e as 14 na antena da Rádio Cova da Beira. O aperitivo regressa, fica por aqui e regressa amanhã depois do Jornal das 11 horas. Da minha parte, resta-me desejar-lhe a continuação de uma excelente quarta-feira.

0: Boa tarde, são 13 horas.
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4: Vivam, muito boa tarde. Estamos de volta para esta edição de quarta-feira, 8 de julho de 2026, do programa Inesquecíveis, exclusivamente com fados e fadistas. Muito obrigado por mais uma vez estar connosco no 100.0 92.5 da Rádio Cova da Beira. É para nós, obviamente, motivo de regozijo estar na sua companhia. É bom e, obviamente, agradecemos muito a sua presença desse lado, porque ela é fundamental para nós. Onde e com quem quer que esteja, votos de uma fantástica quarta-feira e boas melhoras para todos os doentes que nos estão a sintonizar. Um abraço muito fraterno desta equipa que está consigo diariamente, de segunda a sexta-feira, aqui no FM Estéreo da Rádio Cova da Beira. E vamos começar o nosso programa de hoje. A nossa viagem é com duas vozes, a de Ricardo Ribeiro e Ana Moura, é com o tema Maré. É uma indicação que a Angélica Mendes, em Castelo Branco, nos faz. Também o Fernando Dias, que está no Conselho da Covilhã. A Maria de Jesus, no Fundão. O Luís Manuel Serra, também no Fundão. O António Carvalho Rodrigues, na Covilhã. A Maria Marques, no Conselho de Belmonte. A Odete Nascimento e Isidro Gigante, no Canhoso, Covilhã. O Manuel Esteves, no Fundão. O António Fernandes, também no Fundão. A Maria Irene Gaspar, em Cantargal, Covilhã. No Teixoso, a Márcia Costa. O João Manuel, em Alpedrinha, Conselho de Fundão. O João Moreira, em Valverde, também no Conselho de Fundão. O Carlos Sousa e a Zezinha Sousa estão no Tortosento, Covilhã, assim como naquela cidade, o Joaquim Santos. A Maria Ribeiro, no Fundão. O Pedro Gil, em Gênero de Cima, no Conselho do Fundão. E em Dornelas do Zezer, o Joaquim Bartolomeu, no Conselho de Pampilhosa da Serra. Connosco está também o Camilo Santos, no Conselho de Castelo Branco. A Teresa Maria está connosco no Fundão. E o Norberto Franco também está connosco no Fundão. O Edgar Henriques, em Castelo Branco. E na Covilhã, o José Prata. Conceição e João Urbana, no Fundão. A Maria Fernanda Figueiredo está connosco também no Fundão. O Manuel Gama, em Castelo Branco. E na Covilhã, o Domingos Frade e a Maria do Carmo Frade. Ana Santos, no Fundão, Nazaré Pires José da Silva Afonso, também connosco, Hilda Ribeiro, na Covilhã, e o José Augusto, no Teixoso, Covilhã.

vamos continuar consigo agora com apenas uma voz feminina. É de Carminho que vem cantar para todos nós nesta tarde e traz-nos precisamente essa saia rodada. É uma indicação que a Helena Castro no Fundão nos deixa, a Lucinda Edmond em Silvares, Conselho do Fundão, a Lucinda Peixinho, no bairro dos Penedos Altos, na cidade da Covilhã, também na Covilhã, a Maria Beatriz do Carmo, Cecília Malheira em Oledo, no Conselho de Idanha Nova, Angelina Paulo Maurício José Moreira no Conselho do Fundão, o João Silva também no Fundão, a Olga Pereira em Alcains, Castelo Branco, o Pedro Saraiva no Paúl, Covilhã, Judite Boavida no Fundão e também Alexandre Souza está connosco no Fundão, a Cláudia Ramos na Covilhã, a Teresa Matos também na cidade da Covilhã, o José António no Alcaide, Fundão e também o Carlos Ribeiro está connosco no Fundão, o Francisco Cardoso na Covilhã e a Maria Jesus em Penamacor, a Amélia Santos no Alcaide, Fundão, a Maria Amélia está também connosco no Fundão, a Adélia Santos na Covilhã e a Irene e a Paula Mota também na cidade da Covilhã. Vamos ouvir Carminho.

E o próximo tema que vamos escutar aqui no programa Inesquecíveis é uma indicação do Paulo Ferreira, em Castelo Novo, no Conselho Fundão. Também no Fundão, a Maria Matos, a Maria de Fátima Aurélio, na Covilhã, a Maria Ferreira dos Santos, no Conselho de Castelo Branco, a Maria Pereira, no Fundão, e também no Fundão, o Leonel Rodrigues, João Braçal em Oledo, no Conselho de Idanha, a Nova, a Manuela Moreira e o Hermínio Canhoto em Aldeia de São Francisco de Assis, no Conselho de Covilhã, a Isabel Lindeza no Fundão e também o António Carvalho e a Maria de Fátima estão connosco no Fundão. O António Pereira na Covilhã, o Américo Bento em Dornelas do Zezer, no Conselho de Pampilhosa da Serra, a Lourdes Serra em Aldeia de Joanes, no Conselho do Fundão, a Judite Esteves também no Fundão, a Sofia Fernandes na Covilhã, a Natália Gomes também na Covilhã, o Luís Ferreira no Fundão e o António Adolfo em Castelo Novo, no Conselho do Fundão, o Nelson Arujo em Lisboa, através da internet, e a Rosa Viegas em Cortes de Baixo, na freguesia de Cortes do Meio, no Conselho da Covilhã. Vamos então escutar Rodrigo com Cais do Sodré.

E agora uma voz da nossa região que se junta a nós para cantar também nesta tarde, quarta-feira, aqui no programa Inesquecível. Chama-se Flávia Pereira e vem cantar Carmencita. É uma sugestão que o José Guiar, aqui no Fundão, nos deixa, Ana Geraldes em Donas, Conselho do Fundão, o Francisco e a Fernanda Matos no Tortuzento de Covilhã, a Maria Gâmara em Castelo Branco, a Rosa Correia no Fundão, e o Higino Serra Cruz em Aldeia de Joanes, no Conselho do Fundão, Helena Gomes na Covilhã, a Maria da Luz e o Zé Rebal em Aldeia de Santa Margarida, no Conselho de Idanha Nova, o Carlos Gomes no Conselho do Fundão, o Pedro e a Manuela Santos também no Conselho do Fundão, a Beatriz e o João Fonseca no Tortuzento de Covilhã, também no Conselho da Covilhã, no Canhoso, a Libéria Prata e o José Duarte, a Teresa Ascensão no Fundão, a Fernanda Salgueira em Atalaia do Campo, Conselho do Fundão, a Maria do Rosário em Trigais, Irada, Conselho da Covilhã. Em Sobral de São Miguel, no Conselho da Covilhã, está

vem aí o Paulo Bragança cantar o Tempo Não Volta. É assim que se chama este tema interpretado pelo Paulo Bragança, que vamos escutá-lo, fruto da indicação da Angélica Mendes em Tinalhas, no concelho de Castelo Branco, no Tortuzendo a Maria Teresa Feliciano, a Gabriela dos Santos em Atalaia do Campo, no concelho de Fundão, o Manuel Afonso em Chamos, concelho de Fundão, a Teresa Canela na Covilhã, a Júlio Pedão e o João Soriano na Covilhã, o Eduardo Fonseca no Fundão, o Rui Monteiro está também no Fundão e connosco a Luísa Santos em Castelo Branco, a Maria Dulce, Lídia António Manuel e a Maria de Lourdes na Covilhã, o Jorge Bento em Chamos e a Isaura Moreira em Donas, no concelho de Fundão. A Velma Maria e Linda no Cineiro, na Covilhã, também naquela cidade está a Maria Rosa Varandas, o João Ferreira em Atalaia do Campo, no concelho de Fundão, o José Manuel na Malhada Velha, também no concelho de Fundão, o Eusébio Fernandes na Covilhã e também naquela cidade está connosco a Laura Silva. É tempo de ouvirmos Paulo Bragança.

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6: Vamos continuar a estar ao seu lado, aqui no FM Estéreo da Rádio Cova da Beira, e vamos estar juntos até bem perto das 14 horas. E agora vamos ter a oportunidade de escutar Jorge Fernando na abertura desta segunda parte do nosso programa de hoje. Jorge Fernando, que vem a cantar Lágrima. É uma sugestão que o Artur Ramos, na freguesia de Enxames, nos deixa. A Fátima Trindade e o marido aqui, também no Fundão. A Maria do Carmo, no Teixoso, a Covilhã. Também na Covilhã, o Carlos Cabral e a Irene Cabral. O Fernando Caixinha, em Donas, no Conselho do Fundão. O José da Silva Martins, em Aldeia de Joanes, no Conselho do Fundão. A Estrela Vidal, em Santo António das Areias, no Alentejo. E a Márcia Costa, no Teixoso, a Covilhã. O Francisco José Cruz, no Conselho do Fundão. O Adelino Pires Salvado, em Castelo Novo. Sérgio Ferreira, em Castelo Branco. E em França, via internet, está connosco o Filipe Cardoso, o Rui Pereira, no Fundão. E a família Salvado, na freguesia de Enxames, no Conselho do Fundão. Agora, Jorge Fernando.

Continuação de, obviamente, uma excelente tarde na companhia da Rádio Cova da Beira. A próxima voz do fado que vamos ouvir chama-se Terezinha Landeiro e vem cantar aqui O Tempo. É uma sugestão que a Rosa Helena Silveira no Tortuzendo nos deixam. O António Castro em Castelo Branco. A Helena Esteves aqui na cidade do Fundão e também connosco está no Fundão, concretamente em Castelo Novo, o Luís Pereira. A Cláudia Monteiro, na Covilhã, patrocina Louro em Castelo Branco, a família Alverca em Enxames, no Conselho do Fundão, a Nazaré Gonçalves em Alcaria, Conselho do Fundão, o António Gonçalves e a Carmita Casteleiro estão connosco na Covilhã, também na Covilhã o José Duarte Pereira, a Otília Barata e o António Ribeiro estão connosco, o Gil e o Sérgio Cruz, aqui no Fundão, a Maria Alexandra Fael, na cidade da Covilhã, e a Fernanda Lourenço em Cantargal, Covilhã, Rosa Antunes em Valverde, no Conselho do Fundão, o Miguel Ramos em Chamos, Conselho do Fundão, Hugo Martins e a Maria José no Sabugal, Teresa Correia em Cantargal, Covilhã, Lourdes Serrão em Donas e também no Conselho do Fundão, em Chabarda, Castelejo, a Maria da Anunciação, ainda a Salete Saraiva e o Francisco Moraes na Covilhã e naquela cidade está connosco a Rosa Carvalho.

Chamamos ao palco dos fados e fadistas da Rádio Cova da Beira, na edição de Inesquecíveis desta quarta-feira. Luís Cairo vem cantar o Lírio Roxo, é verdade. É a sugestão que a Irene Paiva, no Fundão, nos deixa. Também a Francisca Perpétua, no Fundão. O Rui Duarte, no Conselho de Castelo Branco. O Fernando Leitão e a Leonor Serra em Aldeia do Bispo, no Conselho de Penamacor. Fernando Cabá, João Mendes, no Fundão. E o Eduardo Silva Fernandes, também no Fundão. A Lívia Lopes, na Covilhã. Na Covilhã, Serra da Estrela, Timari da Serra, a Célia Santos no Conselho do Fundão, ainda a família Zacarias em Chamos, Conselho do Fundão, o José Torrado Lobato em Idanha, a Nova, a Idalina Almeida em Unhais da Serra, a Covilhã, Saraiva Novo, Encarnação Saraiva no Fundão e também connosco a Maria Rosa Fernandes aqui no Fundão. Connosco está a Ana Neto em Almada, através da internet, e a Filomena Trindade em Castelo Branco. O Fernando Duarte no Fundão, está também na sintonia da Rádio Cova da Beira, bem como a família Correia, Francisco e Lu, João Silva na Covilhã e também em Oledo e Danha Nova, o João Gerinhas.

vem aí a Teresa Tarouca. Vamos recordar-se precisamente a Micas do Trapo. É assim que se chama este tema que ela vem hoje aqui a interpretar. Vamos recordar com essa indicação da Isabel Salvado no Fundão e também da Elisa Lourenço em Chamos, no concelho do Fundão. A Rosa Maria na cidade de Covilhã e também naquela cidade a Maria Ferreira. O Miguel Trindade está no Fundão, a Cláudia Gonçalves também, no concelho do Fundão, a Luzia da Conceição no Tortuzento, Covilhã, e no Canhoso, Rui Oliveira e Patrocínia, que estão connosco, a Florinda Matos no Fundão, e o Mário Santos está também connosco na cidade do Fundão, na escuta da Rádio Cova da Beira. A Amélia José Silva no Dominguizo, Covilhã, o António Gouveia no Sabugal, o Rafael Costa no Fundão, e o Artur Carvalho e a Susana Carvalho, que estão aqui, no concelho do Fundão. Vamos ouvir a Micas do Trapo.

É agora a vez de ouvirmos Marco Rodrigues cantar A Rosinha dos Limões. É a indicação que o Alberto Pires, em Castelo Branco, nos deixa. Também o José Pais e a Ana Pais, no bairro de Santo António, na Covilhã. A família Frade, na Fatela, Conselho do Fundão. E também o José Mendes, em Alpedrinha, no Conselho do Fundão. A Maria do Carmo, o Luís de Carvalho e a Maria Amélia estão no Teixoso, Covilhã. Também o Tomás Barros Varela na Covilhã, o Fernando Correia no Fundão e a Carla Santos Alexandre também no Fundão. A Maria Ascensão Vaz e o Rui Vaz estão connosco no Tortuzendo e Alexandra Cruz e Silva, que está na nossa sintonia na cidade da Covilhã. Vamos ouvir Marco Rodrigues.

O tema chama-se Madrugada de Alfama. Joana Amendoeira vem cantar para nós. É a sugestão que a Filomena Matos em Alcaria, Conselho do Fundão, nos deixa. A Celeste Rocha em França, via internet, que está connosco. Ana Maria Matos no Fundão. E o casal Maricoto aqui na cidade do Fundão, que nos faz companhia. O Armando Antunes também no Fundão. O José Vaz no Tortuzendo. E o António Ribeiro em Idanha Nova.

E não há tempo para mais, vamos terminar hoje o nosso programa ouvindo Marco Oliveira. Vai interpretar Nenhum de Nós. É a sugestão que Ana Conceição no Fundão nos deixa, a Carolina Machado em Soto da Casa, no Conselho do Fundão, a Piedade Ferreira em Cortes do Meio, a Covilhã, o Paulo Gameiro e família em Cabanas de Palmela e através da internet, e no Fundão o Francisco Pereira. Foi um enorme gosto estar na sua companhia nesta edição de hoje de Inesquecíveis. Voltamos, se Deus quiser, amanhã. Estamos a contar consigo. Muita saúde para todos. Boa tarde.

0: São 2 horas. Boa tarde.
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6: 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Agora os Golden Chips também a fazer parte desta emissão.

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0: Terezinha Landeiro e Salvador Sobral, a Lei da Recompensa, a fazer parte da sua rádio. Vamos conhecer mais ouvintes que estão a tomar a graviola. 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

0: Mimi Cat chama-se Ai Coração. Que maravilha.
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0: Música portuguesa em destaque nesta emissão de rádio. 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

0: Santa Maria também a fazer parte desta emissão da Lister Mais sobre a graviola. 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

0: Boa tarde, são 15 horas.
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0: Mais uma vez, boa tarde. O secretário de Estado da Administração Local garante que o Governo vai encontrar formas de ressarcir financeiramente os municípios que têm em curso obras que são financiadas pelo Plano de Recuperação e Resiliência, mas que não vão estar concluídas até ao final de agosto. A afirmação feita por Silvério Regalado à margem de uma visita efetuada à Expo Fundão, onde o governante ouviu o presidente da autarquia fundanense, Miguel Gavinhos, afirmar que os municípios estão nesta matéria a navegar em mar alto. Miguel Gavinhos refere que são vários investimentos que o Fundão está a efetuar ao abrigo do PRR, mas que não vão estar concluídos até ao final do prazo. Uma situação que causa apreensão ao presidente da Câmara Municipal, que espera que exista sensibilidade por parte do Governo em relação a esta matéria.
6: Nós estamos muito apreensivos. Nós estamos neste momento em alto mar, temos vários fatores que nos podem conduzir de resto a uma espécie de tempestade perfeita e falo naquilo que é o desafio da conclusão de obras do PRR, aquilo que pode significar a consequência para o município do Fundão de obras que não vão estar concluídas a tempo do fim do PRR e o que isso pode significar no dia seguinte do ponto de vista financeiro e estamos naturalmente preocupados.
0: Na resposta, Silvério Regalado refere que as Secretarias de Estado da Administração Local e do Ordenamento do Território já reuniram com as Comissões de Coordenação e Desenvolvimento Regional e também com a Associação Nacional de Municípios. A ordem é para executar o máximo possível destes projetos, com a garantia de que o Governo está atento à situação.
7: Parar nunca, é avançar. Avançar e executar o máximo possível até ao dia 31 de agosto. E depois continuar a executar, porque quem não tem cão, caça como o gato. E nós devemos de arranjar gatos para caçar. Agora, obviamente, temos que executar. Porque o objetivo, falhando individualmente os objetivos, podemos falhar o objetivo comum. E não é esse o que se espera do nosso Estado. Aliás, estamos muito bem, já ainda esta semana recebemos a notícia da libertação do nono pedido de pagamento do PRR. Nós estamos bem, precisamos continuar neste ritmo e o ritmo é para manter.
0: Embora sem querer concretizar a forma que está a ser equacionada para ressarcir os municípios, Silvério Regalado refere que o Ministro da Economia e o Primeiro-Ministro já assumiram posições claras em relação a este assunto.
7: O Sr. Ministro da Economia e Coesão Territorial disse que a ordem é executar. Executem. As autarquias, executem. Todos aqueles que estão a executar obras PRR, executem. A garantia que o Sr. Primeiro-Ministro deu é que, no fim disto tudo, os municípios serão ressarcidos, obviamente, daquilo que for o investimento que for feito. Portanto, se estas duas mensagens do Sr. Ministro da Economia e do Sr. Primeiro-Ministro são muito claras e os municípios podem querer, podem ter a certeza que ao lado deles estará um governo que procurará resolver as

0: situações. Ainda não podemos avançar de que forma concreta, mas obviamente isso está na agenda do Governo, na agenda nacional de municípios.
1: Para o Secretário de Estado da Administração Local, o mais importante é que os projetos financiados pelo PRR tenham o maior grau de execução possível até ao final de agosto. Depois disso, o Governo vai encontrar uma forma de compensar os municípios por investimentos que venham a ser efetuados já fora dos prazos definidos pelas regras do Plano de Recuperação e Resiliência.
2: A União de Sindicatos de Castelo Branco, a Direção Distrital da Inter Reformados e as Associações de Reformados da Covilhã e do Tortosendo solicitaram uma reunião à autarquia covilhanense com o intuito de apresentar uma proposta para os tarifários, com o intuito de a medida ser implementada no orçamento do município para 2027. Num comunicado conjunto, as quatro estruturas referem que a apresentação desta proposta decorre de um conjunto de contactos mantidos com o município da Covilhã, tendo como grande objetivo a gratuitidade para os reformados na utilização da rede de transportes públicos rodoviários. A criação de um passe social único, concelhio e interconcelhio, no valor máximo de 30 euros mensais para todos os utentes dos transportes públicos, é uma das medidas apresentadas. Em data a acordar, vai ser implementada a gratuitidade nos transportes públicos do Conselho da Covilhã para os reformados detentores do Cartão Social Municipal e para os que tenham 65 ou mais anos de idade. As estruturas alertam ainda que a eventual introdução do transporte a pedido não pode implicar a eliminação ou a redução dos horários dos transportes públicos já existentes. Com esta proposta, os subscritores procuram consensualizar uma solução que garanta os objetivos que sempre foram reivindicados e que a anterior Câmara, presidida por Vítor Pereira, já tinha assumido, e simultaneamente que vá ao encontro dos compromissos públicos de Hélio Fazendeiro, o atual presidente do município de Covilhã. As quatro estruturas ficam assim a aguardar pelo agendamento de uma reunião para se encontrar uma solução a breve prazo, sublinhando que tudo tem de ser discutido em tempo útil, por forma a que as medidas acordadas sejam implementadas com a entrada em vigor do orçamento da Câmara Municipal da Covilhã para 2027. A Comunidade Intermunicipal das Beiras e Serra da Estrela deu início esta semana ao projeto Camp In. A iniciativa vai ser desenvolvida em parceria com a associação Just a Change e que tem como principal objetivo melhorar as condições de habitação de famílias mais vulneráveis.
1: Esta parceria, que envolve acima os municípios da região das Beiras e Serra da Estrela e a associação Just a Change, vai permitir identificar e reabilitar casas de famílias em situação de vulnerabilidade económica e social que apresentem problemas estruturais, falta de infraestruturas ou ausência de condições de salubridade, higiene, conforto e segurança, refere acima em comunicado. De acordo com a comunidade intermunicipal, mais do que recuperar edifícios, este programa pretende proporcionar condições de vida mais dignas às pessoas. A implementação do Camp In assenta numa metodologia de colaboração que envolve a identificação dos casos, a articulação entre os parceiros locais, a intervenção nas habitações e o acompanhamento social das famílias após a conclusão das obras. Uma abordagem que permite identificar necessidades, mobilizar recursos e desenvolver respostas ajustadas à realidade de cada território. O programa vai ser concretizado através de campos de verão intensivos de trabalho, com a duração de 15 dias, durante os quais equipas de voluntários, acompanhados por coordenadores e técnicos especializados, podem, quando possível, reabilitar casas em simultâneo. A comunidade intermunicipal acrescenta que, para além da melhoria das condições habitacionais, esta iniciativa promove o voluntariado, reforça a coesão social e contribui para a dinamização da economia local, através da contratação de serviços e da aquisição de materiais junto de empresas da região. Cada intervenção contempla, em média, a reabilitação de 3 a 5 casas, correspondendo a um investimento aproximado entre 50 a 70 mil euros, complementado pela mobilização de parcerias locais que potenciam o impacto das intervenções. A associação Just a Change tem um percurso consolidado em Portugal, com mais de 670 habitações reabilitadas, mais de 55 municípios abrangidos, cerca de 28 mil beneficiários apoiados e mais de 34 mil voluntários desde a gênese do projeto. No território da Comunidade Intermunicipal das Beiras e Serra da Estrela, a associação já desenvolve programas em fóruns

0: de Algodres, Celurico da Beira e Sabugal, onde já foram reabilitadas mais de 20 casas. Em 2026, o programa foi alargado, com intervenções a decorrer em Celurico da Beira, Almeida, Fornos de Algodres, Guarda, Manteigas e Sabugal, procurando a promoção de soluções concretas para combater a pobreza habitacional e melhorar a qualidade de vida das populações da região das Beiras e Serra da Estrela. Na Covilhã, a partir de amanhã e até ao próximo sábado, o Jardim das Artes é o palco para a realização da 5ª edição do Festival do Pastel de Molho daquela cidade. A iniciativa é organizada em parceria pela Câmara Municipal e pela Confraria da Pastinaca e do Pastel de Molho e que tem como grande objetivo divulgar, promover e valorizar um produto certificado e único do território. Nesta 5ª edição do Festival do Pastel de Molho da Covilhã, há espaços de venda com produtores certificados, bem como várias atividades de animação. Com horário de funcionamento entre as 19h30 e a meia-noite, o certame vai ter diariamente música ambiente e animação infantil gratuita, incluindo pinturas faciais, modelagem de balões de água e ainda um insuflável. No dia da abertura do certame, amanhã à noite, vai ser apresentada a partir das 21 horas a marcha infantil do ATL do Rodrigo. No dia seguinte, à mesma hora, sobem ao palco as adufeiras do Paul. No encerramento, sábado, dia 11 de julho, cabe a Maria Branco subir ao palco. É também na Covilhã que o terraço do Teatro Municipal recebe amanhã à noite um espetáculo com Lula Pena, um concerto que dá continuidade ao Mirador, o novo eixo de programação do TMC e que promove concertos ao ar livre. Lula Pena é uma cantora, guitarrista, compositora e intérprete portuguesa que lançou em janeiro deste ano o seu último disco. Arquivo Pitoresco foi lançado internacionalmente pela editora belga Crammed Discs. Um trabalho onde Lula Pena se expressa em português, francês, inglês, espanhol, grego e italiano. O espetáculo tem uma duração de 60 minutos e está classificado para maiores de 6 anos. Os bilhetes têm um custo de 5€. Os maiores de 60 anos, menores de 30, estudantes e profissionais das artes pagam 3,5€ de entrada. 15 horas com 12 minutos. Colocamos assim um ponto final nas notícias na antena da Rádio Cova da Beira. A informação vai estar de regresso logo após o sinal horário das 18 horas na edição do Jornal da Tarde desta quarta-feira. Boa tarde.
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Olá, viva, muito boa tarde. Sejam mais uma vez todos bem-vindos a mais uma edição do programa Matinés da Rádio, nesta tarde do dia 8 de julho de 2026. Ainda com muito calor, é verdade que há uma ligeira descida da temperatura, como de resto lhe demos conta ontem aqui nas Matinés da Rádio, na sequência da previsão do Instituto Português do Mar e da Atmosfera. Ainda assim, há muito calor e, por isso, os alertas, avisos das entidades continuam, nomeadamente a ingestão de água, que é fundamental. Não se esqueça também dos cidadãos mais vulneráveis, como sempre aqui sublinhamos, e, obviamente, a informação da Direção-Geral de Saúde, os idosos, crianças, as grávidas, os doentes crónicos e também pessoas com dificuldade de locomoção. Por isso, um olhar muito atento para estes cidadãos, para que tudo possa correr da melhor forma. Depois das notícias e dos compromissos comerciais, Matinés da Rádio, até bem perto das 18 horas. Venha daí, é um gosto, um prazer estar consigo. Muito boa tarde.

SIC só agora entrou na nossa sintonia. Votos de uma muito boa tarde, uma excelente quarta-feira. São os nossos votos, os votos desta equipa que está consigo nesta tarde de quarta-feira. Uma tarde que, como dizemos, continua quente, um bocadinho menos do que o dia de ontem, mas ainda assim o Instituto Português do Mar e da Atmosfera refere que para esta tarde o céu vai estar pouco nublado ou limpo, apresentando-se geralmente nublado a partir do final da tarde de hoje, vento fraco a moderado, por vezes forte nas terras altas, pequena descida da temperatura mínima no interior de Portugal. Isto para esta tarde de quarta-feira. Para amanhã, espreitamos já também essa previsão com céu pouco nublado ou limpo, apresentando-se em geral muito nublado no litoral oeste até ao final da manhã, podendo a nubosidade persistir em alguns locais da faixa costeira norte do Cabo Raso. Aumento temporário de nubosidade no interior norte e centro durante a tarde, com possibilidade da ocorrência de trovoada e também de aguaceiros dispersos. Vento fraco a moderado, por vezes forte nas terras altas, pequena descida da temperatura, em especial da máxima. Assim está o tempo no dia de hoje e também no dia de amanhã. Recordo que no dia de hoje o Instituto Português do Mar e da Atmosfera ainda tem o aviso meteorológico vermelho na nossa região, nos distritos de Castelo Branco e da Guarda. Para amanhã há então uma descida em termos de aviso para laranja, mas são obviamente preocupantes em termos daquilo que é a situação em termos climatéricos devido à elevada temperatura. Matinais da Rádio, aqui até às 18 horas. Nesta primeira hora, mais à frente, iremos ouvir falar de saúde. Espero que esteja muito bem.

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0: Bem aqui, companhia, nesta primeira hora das matinés da Rádio Cova da Beira. Esta sua companhia indispensável, dia após dia, hora após hora, minuto após minuto. Muito, muito obrigado pela sua preferência. E agora sim, em reposição, vamos ouvir falar de saúde. É a habitual rubrica Pela Sua Saúde.
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3: Olá, meu querido
4: Olá.
3: Amigo, bom dia, como
4: bom
3: está?
4: Bom dia, cá estamos mais uma
3: Ora,
4: vez.
3: Ora, a pergunta do nosso ouvinte é, o que é a amenorreia?
4: A amenorreia é a ausência da menstruação.
3: Ah.
4: Pode ser primária, porque nunca menstruou, ou secundária, quando, por exemplo, tem 3 meses seguidos e não tem menstruação e que estava habituada a ter. Ou 6 meses em que a minha já apresentou um ciclo normal. Portanto, isto é que é, a minha não tem. A causa mais comum da falta da menstruação é a gravidez. Numa mulher que tenha uma vida sexual ativa e em idade reprodutiva, quando lhe falta a menstruação, ela já sabe que pode estar grávida. Agora, há outras causas, há além da gravidez. Há medicamentos que o fazem, há, por exemplo, há uma pílula que é indicada nas mulheres diabéticas e que não, porque é que é indicada, não altera a produção de, não interfere com a diabetes, é inócuo, para já é o que se pensa, que é o Cerazette, desculpa lá de fazer a publicidade.
3: Esteja
4: é uma
3: à vontade.
4: Pílula que se toma.
3: Quem sabe o laboratório não está atento, quem sabe.
4: É uma pílula que toma-se todos os dias, acaba uma embalagem, começa outra, e que as senhoras chegam a estar 8, 9 meses sem ser menstruado. Também tem um implante, que é outro tipo que se mete debaixo da pele e que também podem estar meses sem ser menstruado, e esse implante tem a duração de 3 anos. Agora, outra causa é também o stress. Uma mulher que está em stress porque está preocupada com ou pela morte de algum familiar, ou por uma doença de um filho, ou do marido, etc. Ou até do próprio emprego,
3: não é?
4: Desgostos, bem? Tumores do sistema nervoso central. E até as atletas, que nós já aqui dissemos, as atletas que fazem muito exercício e diminuem as menstruações. E até se diz que as raparigas têm dores menstruais, que devem praticar muito desporto porque diminuem as dores.
3: Portanto, ora, obrigadíssima pela explicação. Um grande beijinho, até amanhã, se Deus quiseres.
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0: A rubrica Pela Sua Saúde em reposição de novo amanhã aqui nas matinés da rádio. Por esta altura, obviamente de verão, várias festas acontecem, vários eventos se realizam em Povo de Atalaia, no Conselho do Fundão, de 10 a 12, 10, 11 e 12 de julho, já a partir de sexta-feira até domingo, há mais uma edição de Lérias, a Arte das Linhas. Divulgar a tradição secular exclusiva desta aldeia do Conselho Fundão, que é a realização de uma renda especial denominada de Lérias, é o principal objetivo, a principal meta a cumprir com mais uma edição do certame, que abre no dia 10 às 7 da tarde e tem também animação infantil, tem animação de rua, tasquinhas, concertos e, obviamente, a arte de fazer as lérias, a arte das linhas, como é habitual, aos sábados, neste evento e no próximo sábado, 11 de julho, às 21h30, há um desfile de moda. A não perder este evento que decorre em Póvoa de Atalaia, no Conselho do Fundão. Voltamos à música nesta tarde.

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Matinés da Rádio, aqui consigo, em 100.0, 92.5, ou através da internet em www.rcb-radiocovadabeira.pt, em todo o mundo, em qualquer parte do globo, pode estar na nossa sintonia. E inspirado em memórias dos espectadores do Cine Teatro Gardunha, peça de teatro Cine, no Armazém 9 da Praça Velha, é já no próximo dia 11 de julho. Sobe ao palco esta peça, o Cine, de Manuela Ferreira. É uma criação teatral participativa inspirada nas memórias dos espectadores do Cine Teatro Gardunha. A partir de testemunhos partilhados pela comunidade, o espetáculo convoca um património vivo, feito de imagens, sons e afetos que marcaram gerações de habitantes da cidade. Entre o cinema e o teatro, as memórias pessoais e coletivas, emerge o retrato de um lugar que foi muito mais do que uma sala de espetáculos. Foi ponto de encontro, espaço de descoberta, janela para outros mundos e palco de transformações culturais e sociais. Esta peça de teatro não se trata de um exercício de reconstruir o passado, mas de o reimaginar no presente numa experiência partilhada, numa celebração de uma memória comum e do papel do cineteatro na construção da identidade cultural da cidade. É a peça que acontece no próximo dia 11 de julho, aqui na cidade do Fundão, a partir das 21 horas e 30 minutos. Fica a sugestão, coloque na sua agenda.

0: acho que a gente faz parte de um grande teatro. Cada um tem o seu papelzinho e cada um tem o seu coringa gravado, guardado dentro da manguinha aqui para fazer a sua canastra na hora precisa. Então, na medida em que isso possa ser feito, a gente preserva alguns dados para o futuro, que ninguém é bobo, não é, meu bem?
1: Pois bem, estamos a fechar esta nossa primeira hora das matinés da rádio, quarta-feira, 8 de julho de 2026. Queremos fazer-lhe o convite para estar connosco na próxima hora, onde há muito sempre para ouvir. A sua presença, essa é fundamental e estamos naturalmente a contar com ela para realizarmos esta segunda hora que vem aí das matinés da rádio, o seu programa nas Tardes da Rádio. Muito obrigado por estarem connosco. Fica o convite feito, espero que o aceitem e marcamos encontro para depois das 16 horas.

0: São 16 horas. Boa tarde.
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Olá, viva! Muito boa tarde. Cumprimos com o prometido e cá estamos nós, ao seu lado, para mais uma hora, a segunda das matinés da rádio desta quarta-feira. É bom estar na sua companhia. Venha daí até às 18 horas, altura em que já sabe há no

notícias para ouvir aqui na antena da RCB. Começamos esta segunda hora com Vou Ver Se Te Levo a Cantar e a voz de Ruben Portinha, a música portuguesa a pontuar aqui no nosso programa. E vamos continuar, porque convidamos o senhor Sérgio Godinho para cantar para todos nós esse tema Às Vezes o Amor.

é na Galeria António Lopes, na Covilhã. Está a acolher uma exposição que se chama Grandeza e Decadência da Civilização. É do fotógrafo francês Jean-Baptiste Champion, integrada no Festival Portas do Sol. A mostra pode ser visitada até ao próximo dia 28 de julho. A exposição reúne trabalhos de fotografia, desenho e cianotipia. É um processo artesanal de impressão fotográfica à base de sais de ferro, produz imagens num tom azul intenso, através dos quais o artista convida os visitantes a refletir sobre o património, a memória dos lugares e a ação do tempo sobre as construções humanas. É na Covilhã, na Galeria António Lopes. Precisamente, os trabalhos podem ser visitados de terça a domingo, entre as 10 e as 18 horas. Olha que vale a pena visitar esta mostra patente, precisamente, na Galeria António Lopes, na cidade da Covilhã. Fica a sugestão.

0: História.
1: E agora está na hora de sabermos qual é a curiosidade que o Fernando Teixeira nos vai trazer. É sempre assim, na segunda hora do nosso programa.
2: Sabia que em Nova Iorque existem mais pessoas a ser mordidas por outras pessoas do que por ratos? Em Nova Iorque, 311 pessoas acabam mordidas por ratazanas todos os anos, enquanto 1.519 pessoas são mordidas por outros habitantes de Nova Iorque anualmente.
1: Ora, aí fica a curiosidade. Só podia ser-se nos Estados Unidos, só podia ser-se em Nova Iorque. Hoje, a curiosidade, precisamente, do Fernando Teixeira, que volta amanhã. Um abraço, Fernando. Tudo a correr bem. Volta amanhã aqui às matinés da Rádio Cova da Beira, como sempre. Para si, que rola nas estradas da região, muito obrigado pela boleia que nos dá, mas atenção, muita, muita precaução. Não se exceda a velocidade e sinalize as manobras que tem para fazer, a mudança de direção, atenção ao cinto de segurança, fundamental. Depois, obviamente, aquilo que são os documentos obrigatórios, como seguro, a carta, a inspeção, enfim, tudo para que possa correr da melhor forma. Uma boa viagem para si e fique bem.

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E não faltam sugestões aqui nas matinais da rádio, por isso é muito importante não se deixar de ouvir todos os dias a sua rádio. Olha, a partir de amanhã e até 11 de julho, o Jardim das Artes, na Covilhã, vai receber mais uma edição da iniciativa que tem a ver com o pastel de molho. É uma iniciativa que se chama Festival do Pastel de Molho da Covilhã. É uma parceria da Câmara Municipal e da Confraria da Pastinaca e do Pastel de Molho e, obviamente, tem como grande objetivo divulgar, promover e valorizar um produto certificado e único do território. O Pastel de Molho da Covilhã é um produto gastronómico feito à base de massa folhada, recheado com carne, que é servido com molho de açafrão ou chá e que está associado aos hábitos alimentares da classe operária das fábricas, então, que marcaram a história do concelho. No dia da abertura, na quinta-feira, precisamente amanhã, a 21 horas, vai estar também presente a marcha infantil do ATL do Rodrigo. Depois, no dia seguinte, as adufeiras do Paul vão marcar presença e no dia do encerramento será Maria Branco a subir ao palco. Fica mais uma sugestão aqui nas matinés da rádio.

0: Muito obrigada.
1: Mafalda Veiga com os Imortais nesta edição de Matinés da Rádio Cova da Beira. Já vamos mudar a agulha em termos musicais, é verdade, nesta segunda parte do nosso programa, mas acabámos precisamente de escutar Mafalda Veiga. Abrimos esta segunda parte desta segunda hora das Matinés da Rádio com Rua da Lua e esse tema Feita de Lua. Quero-lhe agora deixar também esta sugestão de uma exposição que acontece, de um concerto que acontece no terraço do Teatro Municipal da Covilhã, no dia da manhã. É um espetáculo com Lula Pena, é um espetáculo que se insere no projeto Miradouro, o novo eixo de programação do Teatro Municipal da Covilhã, e que promove concertos ao ar livre. Lula Pena, uma cantora, guitarrista, compositora e intérprete portuguesa que lançou em janeiro deste ano o seu novo disco, foi lançado internacionalmente e um trabalho onde Lula Pena se expressa em português, francês, inglês, espanhol, grego e italiano. Então, às 21 horas, a não perder, no terraço do Teatro Municipal da Covilhã, este espetáculo com Lula Pena. Nós, já a seguir, vamos escutar Phil Collins. Muito boa tarde, fique bem.

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Espero sinceramente que estás a passar uma excelente tarde de quarta-feira na companhia da Rádio Cova da Beira. E mais uma sugestão, é verdade, para poder acompanhar todo o programa da Biblioteca Municipal de Penamacor, que está a comemorar 2 décadas de existência. São múltiplas as atividades que vão ser levadas a efeito neste mês de julho. A primeira já aconteceu na Bemposta, freguesia da Bemposta, com o primeiro piquenique literário, a atividade dirigida a toda a comunidade, em especial esta, a comunidade estrangeira, que aprendeu provérbios e adivinhas em português, a seguido de um lanche convívio. Iniciativa promovida pelo município de Penamacor, através da Biblioteca Municipal, em parceria com o CLDS 5G Penamacor, mais inclusivo. Como lhe digo, ao longo deste mês de julho, a biblioteca vai levar a animação cultural às freguesias do concelho, através de piqueniques literários, mas não só, há outras atividades. Tem tudo para poder estar informada em www.cm-penamacor.pt e na agenda, precisamente, para poder consultar todas as atividades deste aniversário da Biblioteca Municipal Penamacorense.

Missão global e mundial através da internet da Rádio Cova da Beira. Estamos na reta final desta segunda hora em que já lhe demos aqui várias sugestões para sair de casa, exatamente para poder também desfrutar daquilo que se passa na nossa região. Por isso, não deve perder. De resto, há por esta altura várias iniciativas, várias festas, várias feiras, por isso, informe-se, nós estamos aqui para isso mesmo, para lhe darmos também conta das diversas iniciativas que vão acontecendo. Há pouco falava da Biblioteca Municipal de Penamacor e dos 20 anos. Recordo que a festa de aniversário é a 14 de julho, o Tesouro das Duas Décadas no dia 24, depois há piqueniques literários e também uma exposição num espaço a milhares de histórias. É assim que a Biblioteca de Penamacor está a assinalar então esses 20 anos, como de resto lhe dei conta há pouco. Nós vamos fechar a porta desta segunda hora. Queremos convidá-los a todos para estarem connosco na terceira e última hora do nosso programa da tarde, aqui no 100.0 e 92.5. Aceita? Muito obrigado por isso e já nos encontramos. Até já.

0: Boa tarde, são 17 horas.
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Sim, já cá estamos mais uma vez. Muito boa tarde, matinés de rádio, nesta terceira e última hora deste programa que lhe faz companhia de segunda a sexta-feira. Espero sinceramente que tudo esteja a correr da melhor forma para si. Da nossa parte, obviamente, é um prazer enorme estar-se consigo. Musicalmente, começamos esta terceira e última hora com o Sr. Elton John, já a seguir One Direction, para escutar na sua rádio.

0: E nesta terceira hora já está prontinho o Pedro Ribeiro para mais um Conselho MemoMove, um espaço também diário aqui na antena da RCB, nesta colaboração MemoMove-RCB Rádio Cova da Beira. Vamos então escutar com atenção este espaço e este conselho.
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2: Olá. Esta semana dedicada ao tema treino individual e treino grupal, características e vantagens de cada método. Para além de todos os benefícios para a saúde, a atividade física é uma importante aliada da saúde mental, seja ela realizada individualmente ou em grupo. Neste sentido, o treino individual proporciona à pessoa momentos de concentração, de reflexão e de gestão do stress. Muitas pessoas utilizam a caminhada, a corrida ou o ciclismo como forma de aliviar tensões e organizar os pensamentos. Por sua vez, o treino grupal favorece a interação social, reduz os sentimentos de isolamento e fortalece o sentimento de pertença a uma comunidade. Estes fatores irão contribuir para atingir maior satisfação pessoal e emocional nos praticantes. Aceitam o nosso conselho? Se o seu objetivo passa por melhorar o bem-estar emocional, procure combinar atividades do seu agrado que convidem ao relaxamento com outras que promovam o contacto social. 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
0: Espaço MemoMove que volta amanhã com o Pedro Ribeiro. Um abraço para o Pedro Ribeiro e para toda a equipa do MemoMove aqui na cidade do Fundão. Vamos continuar com sugestões, com muita música para si, que é naturalmente o nosso compromisso consigo. Venha daí até às 18 horas para esta última hora das matinés da rádio.

Até bem perto das 18 horas. Estamos ao seu lado. E deixe-me dar-lhe esta nota, porque pode ser do seu interesse em participar. Falo em Janeiro de Cima. É uma iniciativa que o Clube de Leitura da Biblioteca Eugénio de Andrade, Biblioteca Municipal aqui do Fundão, vai efetuar na Aldeia do Xisto de Janeiro de Cima. Tem data marcada para o próximo domingo, dia 12. E antes de cada um ir para o seu destino de férias, há uma proposta precisamente do Clube de Leitura. Vai até Janeiro de Cima com a visita quer à Casa da Barca, quer à Casa das Tecedeiras, e depois do almoço na Praia Fluvial, à sombra, uma hora de leitura silenciosa. Basta levar um livro e vontade de passear. As inscrições já terminaram, mas julgo que ainda há lugar. Se quiser todas as informações, junto da Biblioteca Municipal Eugénio de Andrade, aqui na cidade do Fundão. Fica a sugestão nas matinés da rádio.

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Quarta-feira, 8 de julho de 2026. Matinés da rádio até às 18 horas. Já lhe falámos aqui do concerto que vai precisamente acontecer amanhã, Lula Pena, no Teatro Municipal, no terraço do Teatro Municipal da Covilhã. Recordo-lhe que em Belmonte está até ao próximo dia 17 de julho a acontecer um encontro. Um campo de trabalho internacional, chama-se Criar Laços, é promovida pela Associação Belmonte em Movimento no âmbito do Programa de Campos de Trabalho Internacionais do Instituto Português da Juventude. Uma série de atividades que a Associação preparou neste acolhimento a estes jovens de todo o mundo, um campo de trabalho internacional. Também a Universidade da Beira Interior está a receber um conjunto de jovens nesta Universidade de Verão, como é habitual, um primeiro contacto com as instalações da UBIQI. Desta forma, também se dá a conhecer aos futuros estudantes, obviamente, que podem também estar a frequentar aquele estabelecimento de ensino superior na cidade da Covilhã. Já sabe que o tempo muito calor ainda, há uma previsão de que a temperatura vai baixar significativamente no dia de amanhã, cá estaremos para, obviamente, verificar-se isso, mas até lá, o convite é que viaje connosco em 100.0, 92.5 ou em todo o mundo através da internet www.rcb-radiocalvadabeira.pt.

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1: E todos os dias, na terceira hora do programa Matinés da Rádio, recuamos no tempo. Vamos já seguir a saber alguns factos, acontecimentos que marcaram este dia, mas em anos anteriores. São as efemérides.
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4: 8 de julho de 2026, o Dia Mundial da Alegria. A 8 de julho, mas em 1497, a Armada de Vasco da Gama iniciou a primeira viagem marítima da Europa com destino à Índia. Em 1865 foi fundada a banda Boa União Música Velha, em Manteigas. Em 1889 foi publicada a primeira edição do Jornal Económico Norte-Americano, The Wall Street Journal. Em 1940, o cônsul português em Bordeaux, Aristides de Sousa Mendes, regressou a Portugal. Em 1990 morreu a atriz portuguesa Amélia Rei Colasso. Em 1992 foram comercializados os primeiros medicamentos genéricos em Portugal. Em 2001 os restos mortais da fadista Amália Rodrigues foram trasladados para o Panteão Nacional. Em 2004 morreu aos 73 anos de idade o apresentador e ator Henrique Mendes. Em 2005 foi fundada a Associação de Cicloturismo de Idanha Nova. Em 2006 teve início em Penamacor a Culturlândia, a primeira festa de artes e culturas, uma iniciativa que animou a vila durante 9 dias. São factos que fazem história neste dia 8 de julho.
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1: Aqui ficaram as efemérides para nos recordarmos de alguns acontecimentos a que marcaram precisamente este dia, mas em anos anteriores. Ora, uma outra sugestão para o próximo sábado no Teatro Municipal da Covilhã, a apresentação do álbum no formato de um espetáculo multidisciplinar, intitulado Trabalhar Rápido é Trabalhar Pior. O trabalho está classificado para maiores de 6 anos, coletivo obsoleto, no Teatro Municipal da Covilhã, um espetáculo para ver, apresentado no âmbito do Vertigo, Territórios Sonoros Expandidos, um ciclo dinamizado pelo Teatro Municipal da Covilhã, dedicado à experimentação e à escuta contemporânea. O coletivo Obsoleto realizou uma residência artística no Neo and Lab, na Covilhã, em 2022, e as memórias, os materiais, os sons e os gestos aí recolhidos deram origem a 3 objetos artísticos: o álbum, o filme e um espetáculo. Ora, é precisamente essa a proposta a que é feita, 21 horas e 30 minutos, no próximo sábado, no Teatro Municipal da Covilhã.

0: E agora vamos repor precisamente a última rubrica dos Caminheiros da Gardunha aqui na antena da RCB Escarpadelas da Serra, no rescaldo precisamente dos festejos dos Santos Populares, mas com uma conversa também interessante com a diretora de uma das farmácias aqui na cidade do Fundão. Vamos ouvir.
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2: Ora viva, cá estamos nós para mais umas escarpadelas na Gardunha. E esta semana ainda estamos no rescaldo do Arraial de São João, que foram 2 dias intensos de muito trabalho, mas também de animação. Quem passou por lá percebeu que a sardinha estava ótima, os pimentos estavam bem assados, a carne também estava apetitosa, e a animação com os nossos grupos também fizeram jus àquilo que nos prometeram. Foi muita dança e boa disposição. Não queremos deixar de passar o Arraial sem agradecer aos voluntários, aos sócios que foram ter connosco na preparação, nos dias antes, para pôr as luzes, as fitas, tornar aquele bairro bonito para receber esta festa tão popular e que já é marcante na cidade do Fundão e que os Caminhões da Gardunha já organizam há muito tempo. Mas também, para além dos voluntários e dos sócios que se juntaram na preparação e depois nos próprios 2 dias e no pós, porque no pós também requer algum trabalho, carregar mesas, devolver o material que nos emprestaram. Mas esses agradecimentos vamos deixar para uma outra vez, mas hoje temos que fazer um agradecimento muito especial, porque o Grupo Farmácia Taborda marcaram presença no nosso Arraial. E também temos vindo a perceber que é um grupo que gosta de apoiar o associativismo local e que tem este sentido de responsabilidade social e de espírito de pertença da comunidade do Fundão. Estou aqui com a doutora Cristina Almiro para já agradecer o apoio que deram aos Caminheiros da Gardunha e por terem a equipa toda do Grupo Farmácia Taborda do Fundão estiveram presentes no Arraial, e espero que tenham gostado. Doutora Cristina, qual foi o retorno que teve do Arraial?
3: Em primeiro lugar, eu gostaria de dar os meus parabéns pela excelente organização, porque acho que foi uma festa muito participada, com muita gente do Fundão e não só, e nós não quisemos deixar de estar envolvidos. Gostaríamos também de agradecer a forma como fomos recebidos, também fomos muito bem recebidos, e aproveitar para dizer que o evento estava espetacular, com muita animação no fim, estava muito bom. Nós, como é normal, gostamos de estar envolvidos nestas atividades de comunidade local, de convívio, de bem-estar social e psíquico da população, que achamos também faz parte da nossa função.
2: E a prova disso, também estão aqui na Expo Fundão.
3: Sim, estamos na Expo Fundão também, para divulgar os nossos serviços, para divulgar várias atividades que exercemos, e aliás gostaríamos de convidar todos os ouvintes a visitarem o nosso espaço na Expo Fundão, que teremos todo o gosto, temos várias surpresas e várias atividades para fazerem connosco também.
2: Muito, muito obrigada pelas suas palavras. Não sei se quer acrescentar mais alguma coisa. Está tudo, sim. Pronto, que venham à Farmácia Taborda. E aqui temos interesses comuns, tanto a Farmácia Taborda como os Caminhões da Gardunha. É este espírito de solidariedade para com a nossa região. E também só um alerta, vamos acrescentar esta informação. Tudo o que nós vendemos no Arraial de São João é produto regional, não fomos para fora com a fazer as compras. Doutora Cristina?
3: Já agora aproveito e faço também um apelo aos caminheiros, a um apoio aos Caminheiros da Gardunha, que estão nesta fase a tentar, não sei bem explicar, uma fase difícil, não é? A que todos participem. Porquê? Porque é uma associação de referência na nossa do nosso concelho. Eu identifico-me com ele, aliás, eu tornei-me sócia. E já há muitos anos que eu queria tornar, entretanto andei, mas acho que é uma associação que promove a atividade física, promove o convívio, é uma associação que defende a natureza e o património ambiental, e esta empresa também se identifica com tudo isso. Por isso, apelo à ajuda a esta associação.
2: Muito obrigada, e terminamos da melhor forma com este apelo da doutora Cristina Almiro, que é proprietária e diretora técnica da Farmácia Taborda.
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0: A presença dos caminheiros da Gardunha aqui no FM Estéreo da Rádio Cova da Beira e com a rúbrica Escarpadelas na Serra. Deixe-me dar-lhe também a informação de que no próximo fim de semana, concretamente no próximo sábado, a Companhia de Circo Contemporâneo Erva Daninha vai apresentar no anfiteatro ao ar livre do Centro Cultural Reano, em Idanha Nova, o espetáculo Rima, criado e interpretado por Alvin Young e Alan Sancedas. A nova criação do circo contemporâneo é um espetáculo em que as técnicas de circo e o movimento se cruzam, tendo como linguagem central roda. O ponto de partida da apresentação consiste nas várias coincidências que juntam os dois criadores. O espetáculo tem entrada gratuita, conta com o apoio da República Portuguesa, Cultura, Juventude e Desporto, da Direção-Geral das Artes, Rede de Teatros e Cineteatros Portugueses. Erva Daninha, a companhia, é com este espetáculo no dia 11, no Centro Cultural Reano, em Idanha, a Nova.

Estamos a fechar o nosso programa, a nossa edição de hoje das matinés de rádio desta quarta-feira, não sem antes lhe dar conta de que Unhais da Serra vai estar em festa com as festas da Vila, precisamente no próximo sábado, dia 11 de julho. Há um programa que vai assinalar-se os 41 anos da elevação de Unhais da Serra à Vila, com uma ação solene comemorativa que está marcada para as 11 da manhã na sede da Junta de Freguesia. Depois há um sunset no bar da Prainha a partir das 5 da tarde, e à noite António Pinto no Largo Silvestre Gaudêncio, Maria Mendes também no mesmo espaço. Depois há um DJ para animar a festa em Unhais da Serra. 41 anos da elevação de Unhais da Serra à Vila, também no próximo fim de semana. São muitas e várias as sugestões que lhe deixamos ao longo desta edição das matinés da rádio. Aproveite bem, obviamente, e escolha pelo melhor. Nós queremos estar amanhã, se os quiser, consigo aqui na antena da RCB para mais uma edição de matinés da rádio. Foi um gosto, um prazer termos estado ao seu lado. Fique bem, já sabe, às 6 da tarde há notícias para escutar na sua rádio. Continuação de uma ótima audição. Amanhã, se os quiser.

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0: Muito boa tarde, o último sinal eram 18 horas.
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2: Mais uma vez, muito boa tarde. Nesta edição do Jornal da Rádio Cova da Beira, damos-lhe conta, há 4 minutos, desse alerta para um incêndio em mato, na zona da Soalheira, freguesia do Conselho do Fundão. A caminho estão já os bombeiros voluntários. É uma das ocorrências desta tarde. Também em destaque, até 15 de julho, está a decorrer a consulta pública do Programa Setorial das Zonas de Aceleração da Implementação de Energias Renováveis. No Conselho do Fundão estão identificados 11 mil hectares, 5 para a energia eólica, 6 para a energia solar. Foi na última sessão da Assembleia Municipal que Carla Romão, habitante em Mata da Rainha, veio a pedir à autarquia fundanense divulgação relativamente a esta situação para que a população esteja informada. Foi também na Assembleia Municipal do Fundão que a líder da bancada do Partido Socialista, Joana Bento, entregou uma agenda ao Presidente da Câmara para que não se esqueça de agendar os pedidos feitos pela bancada socialista. Também nas linhas da atualidade, a posse de Luís Farinha, o novo presidente do IPCB, agora Universidade Politécnica de Castelo Branco, que entra num novo ciclo, diz Luís Farinha que a Beira Baixa precisa de um IPCB forte. São notícias na sua rádio para escutar já a seguir.
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2: Mais uma vez, muito boa tarde. Já lhe demos conta desse alerta deixado há cerca de 5 minutos, precisamente junto do Comando Subregional da Proteção Civil, da Emergência Proteção Civil das Beiras e Serra da Estrela, um incêndio em mato, na zona da Soalheira, Conselho do Fundão. A caminho estão os bombeiros voluntários do Fundão, com diferentes meios. Também já avançou a secção da Soalheira dos bombeiros voluntários do Fundão. É, por isso, um assunto que vamos acompanhar-se nas próximas horas e, se for caso disso, subiremos à antena para lhe dar-se nota do evoluir-se desta situação. Recordo que, desde ontem, se há muito trabalho pela frente ainda na zona do Sabugal, esse incêndio que deflagrou na tarde de ontem. As temperaturas estão muito elevadas para amanhã. O Instituto Português do Mar e da Atmosfera prevê um abaixamento da temperatura significativa no interior do país. Já vamos a esse tema também da atualidade. Até 15 de julho está a decorrer a consulta pública do Programa Setorial das Zonas de Aceleração da Implementação de Energias Renováveis. Estão identificados no Conselho de Fundão 11 mil hectares, ou seja, 16% do território. Já vamos a esse tema, a que mereceu uma intervenção do público na última sessão da Assembleia Municipal, através de Carla Romão, uma habitante em Mata da Rainha. Para já, a tomada de posse do novo presidente do Instituto Politécnico de Castelo Branco, agora Universidade Politécnica de Castelo Branco. O novo responsável anunciou toda a equipa com que vai trabalhar na direção do Instituto Politécnico de Castelo Branco, numa sessão que decorreu precisamente no dia de ontem, e onde o Presidente do Conselho Geral do IPC, o Presidente do Conselho Geral do IPCB, teme que a lógica centralista que tem levado ao encerramento dos serviços públicos no interior do país se estenda ao ensino superior. Luís Farinha diz que a Barbacha precisa de um IPCB forte. Luís Farinha é o novo presidente do Instituto Politécnico de Castelo Branco, agora Universidade Politécnica de Castelo Branco, que entra num novo ciclo, disse na sessão de tomada de posse que decorreu no auditório da Escola Superior Agrária esta terça-feira, espaço lotado para esta sessão. Acompanham-se na equipa diretiva Luís Farinha, Paulo Silveira, Constança Rigueiro e João Neves. São os novos vice-presidentes. O lugar de administrador e responsável pelos serviços de ação sociais é entregue a Carlos Sampaio. O novo presidente promete que será uma equipa de trabalho e de proximidade, virada para a resolução de problemas, capaz de transformar a escuta em decisão. Na sua intervenção, Luís Farinha diz que quer uma Universidade Politécnica de Castelo Branco que mostre com resultados que o conhecimento aplicado pode criar oportunidades, fixar talento, reforçar a coesão territorial e projetar Castelo Branco e a Barbacha como referência no interior do país. Barbacha que precisa de um IPCB forte.
8: A Barbacha precisa de um IPCB forte. Castelo Branco, Idanha Nova, Oleiros, Penamacor, Proença Nova e Vila Velha de Ródão e os concelhos vizinhos com quem temos e queremos reforçar parcerias estratégicas, Covilhã, Fundão, Belmonte, Sertã, Vila do Rei, Mação, Nisa, Gavião, ou no domínio transfronteiriço, Extremadura Espanhola, Conselhos Reiano, Chave, precisam de uma instituição capaz de formar pessoas, fixar talento, apoiar empresas, valorizar recursos endógenos, promover a investigação e inovação social, cultural e tecnológica e ajudar a construir respostas para os grandes desafios contemporâneos.
2: Para Luís Farinha, os territórios do interior precisam de instituições competentes, confiáveis e ambiciosas.
8: O interior do país não precisa de resignação. Precisa de instituições ambiciosas, competentes e confiáveis. Precisa de ensino superior com capacidade de atrair estudantes, investigadores, projetos, empresas e investimento. Precisa de ciência ligada ao território, mas não fechada no território. Precisa de instituições que saibam dialogar com o mundo a partir do lugar onde são, onde se inserem. O IPCB será a plataforma onde o conhecimento encontra o território e onde o território se transforma em futuro.
2: O novo presidente do IPCB diz que a modernização da instituição passa por reconhecer a centralidade dos serviços, simplificar processos, reduzir redundâncias, reforçar competências, investir em formação, melhorar a comunicação interna, valorizar o método e criar condições para que as pessoas trabalhem melhor. Não haverá verdadeira mudança institucional se quem executa, acompanha, resolve e sustenta a instituição no dia-a-dia não estiver envolvido nesta mudança. Por isso, o novo presidente do IPCB conta com todos, não apenas para fazer funcionar o presente, mas essencialmente para construir o futuro. E neste particular, deixou um desafio às entidades, a começar pelas autarquias.
8: Às autarquias, às comunidades intermunicipais, às juntas de freguesia, às empresas, às instituições públicas, sociais, culturais e científicas, e às escolas secundárias e profissionais, deixo um apelo. Desafiem-nos, procurem-nos, abram-nos portas e construam connosco soluções. A nova Universidade Politécnica de Castelo Branco terá tanto mais força quanto maior for a confiança ativa de território que a rodeia.
2: Aquele responsável é essencial que as prioridades sejam claras e também com capacidade de execução.
8: Precisamos de projetos maduros, prioridades claras e capacidade de execução. Precisamos também de investimento em laboratórios, salas de cocriação, equipamentos, residências, eficiência energética, sistemas informáticos, espaços de estudo, auditórios e infraestruturas científicas. Precisamos de melhores espaços verdes ou ajardinados, mais acolhedores e mais vivos para abrir portas da Universidade Politécnica de Castelo Branco e das suas escolas à comunidade, tornando os nossos campis lugares de encontro, aprendizagem, cultura, bem-estar e pertença.
2: Luís Farinha garante que este será um mandato de proximidade, planeamento e responsabilidade, quer uma presidência próxima das escolas e dos serviços, uma cultura de comunicação interna mais robusta, com processos mais transparentes e ágeis, que a decisão seja clara, que a comunidade saiba o que se está a fazer, por que razão se faz e também avaliar os seus resultados. Queremos ser mais reconhecidos pelo impacto, queremos ser mais unidos pelas pessoas, queremos ser mais fortes pela beira baixa, queremos ser mais abertos ao mundo, impulsionar o futuro, valorizando as pessoas, concluiu. O novo presidente do Instituto Politécnico de Castelo Branco, Luís Farinha, numa sessão que decorreu precisamente na Escola Superior Agrária do IPCB, onde esteve presente o presidente do Conselho Coordenador dos Institutos Superiores Politécnicos, que sublinhou que estas instituições desempenham um papel importante na coesão territorial e o IPCB tem sido um excelente exemplo dessa missão. Como lhe disse também o Presidente do Conselho-Geral do Instituto Politécnico Castelo Branco, João Carrega, que classificou como populista o discurso que tem uma lógica centralista que tem levado ao encerramento de serviços públicos no interior do país e teme que se possa estender precisamente também ao ensino superior. Foi uma das tónicas do discurso, ou dos discursos escutados na sessão de tomada de posse do novo presidente do Instituto Politécnico de Castelo Branco. Outros temas da atualidade, também na pauta informativa está a entrega por parte da bancada do Partido Socialista na Assembleia Municipal do Fundão de uma agenda cor salmão ao presidente da Câmara Municipal. É uma agenda para que, diz Joana Bento, Miguel Gavinhos possa colocar-se e agendar os requerimentos que o Partido Socialista lhe formulou já em fevereiro, solicitando visitas a algumas obras, como precisamente o Cine Teatro Gardunha ou o espaço onde vai ser instalado a medicina nuclear.
9: Julgamos que precisa de uma agenda, eu terei todo o gosto em oferecer esta agenda à maioria, porque de facto não queremos que lhe falte nada. E a agenda que aqui tenho na mão para oferecer ao Sr. Presidente é para deferir e cumprir com aquilo que foi agendado e solicitado. É para reunir com assiduidade com os presidentes de junta, com as associações, com as instituições. E também queremos que nesta agenda coloque as preocupações espelhadas nesta Assembleia Municipal, espelhadas naquilo que é a livre temática dos deputados municipais, porque ninguém escolhe quais são os temas que trazem à Assembleia Municipal dentro daquilo que é a ordem de trabalhos, e queremos, em especial, que coloque nesta agenda o dia 15 de julho. Porquê? Como aqui já foi dito, no dia 15 de julho termina a consulta pública relativamente ao programa setorial das zonas de aceleração das energias renováveis e queremos que nesta agenda revele de forma clara e transparente qual é que é o posicionamento do município.
2: Ora, Miguel Gavinhos diz que, quanto a esta matéria, a Câmara foi clara.
10: A senhora deputada Joana Bento, ela é o problema trazer os textos escritos e depois não se consegue adaptar. É que eu tinha referido um conjunto de fatores que fundamentam a posição do município do Fundão e que não são ideias vagas, elas foram subscritas, elas tiveram em consulta pública até a nossa própria, que nós divulgámos a posição do município relativamente ao projeto SOFIA, que assenta genericamente nos mesmos pressupostos, e sobre esta matéria nós temos um conjunto de premissas que eu enunciei, algumas delas que não são de todo ideias vagas, ou seja, eu posso aqui enumerar e vou dizer a título de resumo, como é óbvio: transição energética com equilíbrio, não pode comprometer a paisagem, a identidade rural e a qualidade de vida das populações. Defesa da autonomia municipal, algo que nós queremos preservar, como já vimos até em alguns órgãos de comunicação social nacional, que essa questão pode ser colocada em causa. Ou seja, a nossa capacidade e autonomia de decisão relativamente a esses projetos. Proteger a expansão da zona industrial do Fundão. Salvaguardar o regadio Gardunha Sul e o regadio da Cova da Beira. Proteger REN e estrutura ecológica. Exigir mais rigor e transparência. Defender as populações. Isto, eu estou basicamente a ler os títulos daquilo que é a nossa posição.
2: A posição da Câmara Municipal, numa altura em que decorre a consulta pública deste Programa Setorial das Zonas de Aceleração de Implementação das Energias Renováveis. Ora, Carla Romão, habitante em Mata de Rainha, foi à Assembleia Municipal, precisamente perceber qual a posição do município, porque estão em causa e estão identificados 11 mil hectares no Conselho Fundão, 5 mil para energia eólica e 6 mil para energia solar.
11: Isto representa aproximadamente 16% da área total do Conselho do Fundão. Embora o programa não determine que estas áreas venham a ser integralmente ocupadas, não deixa de ser motivo de preocupação que essa possibilidade passe a estar significativamente mais facilitada. Esta consulta pública constitui um momento decisivo para o futuro do nosso território. O Fundão não é um espaço vazio num mapa. É um território vivo, multifuncional, onde coexistem habitação, agricultura, floresta, turismo, património, cultura, lazer. Enfim, uma identidade. As decisões que vierem a ser tomadas terão consequências profundas na paisagem, na biodiversidade, na economia local, nas atividades agrícolas e florestais e, sobretudo, na qualidade da vida das populações presentes e futuras. Acresce que este programa levanta sérias reservas quanto ao respeito pela autonomia dos municípios, na definição e planeamento dos seus territórios, ao mesmo tempo que enfraquece a participação cívica dos cidadãos. Sei que o município do Fundão emitiu um parecer desfavorável durante a fase de consulta prévia e considero que essa posição reforça a responsabilidade de garantir que este processo não se limite a um mero cumprimento formal dos prazos legais. A realidade é que muitos munícipes desconhecem que esta consulta pública está a decorrer ou não dispõem da informação necessária para compreender o alcance das propostas em discussão.
2: É por isso que Carla Romão solicitou à Câmara Municipal a realização de um conjunto de sessões para alertar a população para esta matéria. Quanto à agenda colocada e entregue por Joana Bento, ao Presidente da Câmara Municipal do Fundão, relativamente ao agendamento de visitas solicitadas pelo Partido Socialista, Miguel Gavinhos respondeu.
10: Colocaram o CAIET e o Cineteatro. O CAIET, ele ainda não está, infelizmente, em funcionamento, portanto, ele não estava totalmente concluído, não está com a energia certificada, não está feita a baixada do fornecimento de energia, também não está totalmente pago, e estamos a falar ainda de um montante significativo que não está liquidado. Relativamente ao Cineteatro, a situação é semelhante, nós estamos a falar em cerca de 65% da obra que está concluída, e como é óbvio, a própria pergunta, ela tenta insinuar que, porventura, haveria alguma coisa a esconder com a visita a esses espaços. Por isso isso é, considero completamente descabido. Nós teremos muito gosto em partilhar com todos os membros desta Assembleia e com quaisquer outros uma visita ao local, né, para que todos se possam inteirar. Por isso, vamos fazê-lo. Curiosamente, entregou-me uma agenda cor de laranja e eu utilizo diariamente uma agenda vermelha. Olha, posso-lhe mostrar que já terei aqui duas ou três páginas em branco, elas estão completamente preenchidas. E
2: o PS a entregar-se uma agenda ao Presidente da Câmara Municipal de Fundão na última sessão da Assembleia Municipal. Também na atualidade informativa regional, a comunidade intermunicipal das Beiras e Serra da Estrela deu início esta semana

0: A associação Just a Change vai permitir identificar e reabilitar casas de famílias em situação de vulnerabilidade económica e social que apresentem problemas estruturais, falta de infraestruturas ou ausência de condições de salubridade, higiene, conforto e segurança, refere a CIME em comunicado. De acordo com a comunidade intermunicipal, mais do que recuperar edifícios, este programa pretende proporcionar condições de vida mais dignas às pessoas. A implementação do Camp In assenta numa metodologia de colaboração que envolve a identificação dos casos, a articulação entre os parceiros locais, a intervenção nas habitações e o acompanhamento social das famílias após a conclusão das obras. Uma abordagem que permite identificar necessidades, mobilizar recursos e desenvolver respostas ajustadas à realidade de cada território. O programa vai ser concretizado através de campos de verão intensivos de trabalho, com a duração de 15 dias, durante os quais equipas de voluntários, acompanhados por coordenadores e técnicos especializados, podem, quando possível, reabilitar casas em simultâneo. A comunidade intermunicipal acrescenta que, para além da melhoria das condições habitacionais, esta iniciativa promove o voluntariado, reforça a coesão social e contribui para a dinamização da economia local, através da contratação de serviços e da aquisição de materiais junto de empresas da região. Cada intervenção contempla, em média, a reabilitação de 3 a 5 casas, correspondendo a um investimento aproximado entre 50 a 70 mil euros, complementado pela mobilização de parcerias locais que potenciam o impacto das intervenções. A associação Just a Change tem um percurso consolidado em Portugal, com mais de 670 habitações reabilitadas, mais de 55 municípios abrangidos, cerca de 28 mil beneficiários apoiados e mais de 34 mil voluntários desde a gênese do projeto. No território da Comunidade Intermunicipal das Beiras e Serra da Estrela, a associação já desenvolve programas em Fornos de Algodres, Celurico da Beira e Sabugal, onde já foram reabilitadas mais de 20 casas. Em 2026, o programa foi alargado, com intervenções a decorrer em Celurico da Beira, Almeida, Fornos de Algodres, Guarda, Manteigas e Sabugal, procurando a promoção de soluções concretas para combater a pobreza habitacional e melhorar a qualidade de vida das populações da região das Beiras e Serra da Estrela.
1: Jornalista RCBS, Nuno Miguel. Melhores prémios e mais participantes no concurso internacional Cidade do Fundão. Terminou-se esse festival e o concurso nas variantes de guitarra e saxofone. Este ano registou-se um aumento do número de participantes, 80 nas duas competições. Também houve maior participação de concorrentes estrangeiros. A organização, a cargo da Academia de Música e Dança do Fundão, destaca o aumento do valor dos prémios monetários como atrativo para a competição. Já o município do Fundão, também promotor do evento, considera que o Festival Internacional Cidade do Fundão valoriza o talento e formação artística no Fundão. Dulce Gabriel.
2: Na edição 26 do Concurso Internacional Cidade do Fundão participaram 80 concorrentes. Este ano o talento mediu-se nas variantes de guitarra e saxofone. Tem a palavra Fernando Ramos, jurado em saxofone e coordenador do estágio de orquestra de saxofones.
3: E vieram premiados de vários países até da Europa e esperamos que continue assim a crescer, porque pronto, a vida está cara e toda a gente sabe, e os prémios são, pronto, é uma forma de atrair os candidatos e trazer nome ao concurso.
2: Enquanto não chegam as surpresas da próxima edição do concurso, organização e júris avaliam o concurso deste ano. Quito Nunes, júri na variante de guitarra, considera que a competição do Fundão já tem um certo estatuto.
4: E eu contribuo um pouco para isso, que é de levar os laureados do concurso a serem conhecidos lá fora, no estrangeiro, nomeadamente em França. Participam, têm um concerto no festival que já existe há 23 anos e acho que isso é uma mais-valia também para o Fundão.
2: A presença de professores de conservatórios superiores de Espanha e França ou de docentes universitários portugueses tem ajudado a afirmar o concurso internacional do Fundão cujos prémios, além de monetários, também são concertos em eventos a realizar em países europeus. Leonor Dias, portuguesa, a estudar na Universidade de Artes de Zurique, na Suíça, conquistou o primeiro prémio nível superior em saxofone e, além de 3 mil euros monetários, irá atuar no Festival Internacional de Saxofone.

0: saxofone de Palmela, saiu do fundão feliz.
1: Não estava muito à espera, mas fiquei muito contente.
2: E o que é que leva deste concurso, deste festival, para além do prémio?
1: As amizades, o feedback, a resposta dos júris foi muito boa e experiência de tocar em diferentes palcos e conhecer o fundão.
0: Também o romeno Alexandru Greco levou do fundão o primeiro prémio de nível superior, mas em saxofone. Além dos 3 mil euros, conquistou um concerto num Festival Internacional de Música em França e uma atuação no Festival Primavera em Viseu. Alexandru Greco e Leonor Dias, assim como todos os laureados no concurso, passarão a ter no currículo o nome da Academia de Música e Dança do Fundão, uma conquista que comprova o talento e valor artístico do concurso no Fundão.
3: E também dá estatuto, dá prestígio. Isso é fundamental para o Fundão. Portanto, conciliar aquilo que é a capacidade e a qualidade da formação artística que a Academia de Música e Dança da Santa Casa Misericórdia do Fundão faz, com este estatuto, no fundo reconhecido, também ao nível internacional dos grandes, dos futuros grandes músicos, para nós, além de nos elevar, orgulha-nos e permite-nos também posicionar, no fundo, como uma cidade de talento e uma cidade que quer, precisamente, criar e relacionar-se com o talento alheio também.
0: Rui Simão, vice-presidente da Câmara Municipal do Fundão, o titular da pasta da cultura na autarquia, reconhece o prestígio do Festival Internacional Cidade do Fundão, um encontro com novos talentos da música, cuja seleção é cada vez mais apurada.
4: Os próprios concorrentes percebem, e os professores dos concorrentes percebem, qual o nível que irão encontrar no Fundão e, portanto, preparam os alunos e trazem os alunos que acham que estarão ao nível de participar neste concurso.
0: João Correia, diretor executivo da Academia de Música e Dança do Fundão, a escola anfitriã do concurso, em que, desta vez, só o aluno de guitarra Salvador Caninhas foi premiado um terceiro prémio em guitarra de nível B.
5: Porque gosto muito de guitarra, gosto muito da música e entrou na minha vida e agora gosto muito mesmo. Significa que aprendo mais, vou treinar mais, chego aqui com novas músicas.
0: Salvador Caninhas participou pela terceira vez no concurso internacional Cidade do Fundão, competição que este ano atribuiu mais de 16 mil euros em prémios monetários e uma guitarra de 5 mil euros construída pelo luthier José Marques, que também ofereceu créditos no valor de 800 euros aos laureados que pretendam investir nas guitarras que o próprio constrói.
6: Estamos assim no final deste Jornal da Tarde da Rádio Cova da Beira, a atualizar a informação a que demos no início deste jornal. Incêndio em mato na freguesia da Soalheira, o alerta dado há cerca de meia hora. À entrada deste jornal estão precisamente a combater as chamas cerca de 70 soldados da paz, apoiados por 15 veículos e 2 meios aéreos. E há um outro incêndio também que deflagrou já há pouco tempo em Idanha Nova e Alcafosses, na União de Freguesias de Idanha Nova e Alcafosses, também em mato, nesta altura, 19 operacionais com 5 veículos de apoio. É tudo quanto a notícias, esta hora, na antena da Rádio Cova da Beira. Desejamos-lhe a continuação de uma ótima tarde. Fique com a sua rádio. Boa tarde.
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4: Boa tarde, são 19 horas.
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0: 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Boa noite. 8 horas.
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7: Olá, olá, ouvintes da RCB, caríssimos e caríssimas, amigos e amigas, boa noite a todos. Eis que chegámos para a edição 3 desta semana, porque hoje é quarta-feira, duas escolhas, não é? O programa de Você Pede e nós passamos o disco a seu gosto. Mais uma vez, sejam bem-vindos. Obrigado por nos preferirem a esta hora e espero que nos façam companhia até às 22, porque sem vocês isto não tinha interesse nenhum. Não tinha mesmo interesse nenhum. Eu sou o José Miguel Moleca, volto a ser o vosso anfitrião e agradeço-vos então a presença. Beijinhos e abraços, um bom serão de quarta-feira que vos desejo. Hoje é dia 8 de julho de 2026. Se não estiver, esteja bem e com a sua rádio. Dito isto, começamos assim. A Maria Amélia, na vela, dedica a Ana Ruth, deseja-lhe um feliz aniversário, muitos parabéns, felicidades e votos de boa noite. Aproveita a boleia agora da Maria Amélia para dar beijinhos a elas, abraço a eles, dar os parabéns a todas as pessoas, claro, sem exceção, que hoje completam mais um ano de vida. Parabéns, parabéns a todos e a todas. O tema é de Emanuel e Ágata. Para ti, parabéns, meu amor. Está dito. E deixem-se ficar.

programa Distritos na RCB, como sabem, tem 6 dias, é isso, tem 6 dias, de segunda a sábado neste horário, 20, 22 horas, e você tem 4 formas diferentes e diárias para poder participar. Não se esqueça desse por maior, diria eu. E agora satisfazemos 2 dedicatórias. A Maria Diniz, boa noite Maria Diniz, boa noite marido, boa noite família, boa noite Alcaria. A Maria Diniz e Alcaria dedica a RCB aos ouvintes, a todos com votos boa noite. Obrigado igualmente para todos vocês. E o Manuel Gonçalves Barroqueiro e a Maria Ângela Gonçalves, no Carregal do Zeza, dedica aos filhos, netos, a todos os familiares e contrários também com votos de boa noite. O tema de José Malhoa, Meu Amor, dos Meus Amores. Vamos lançar.

0: Dançaram? Ótimo, fantástico, fantástico. Boa noite a todos e a todas. Se agora chegaram, sejam bem-vindos ou bem-vindas. Edição de quarta-feira, 8 de julho, do Escolhas. Aquele programa onde você pede, nós passamos o disco a seu gosto. Já sabem que é de segunda a sábado, não é? Quatro formas diferentes diárias para poder participar. E pronto, eu tenho aqui um programinha à vontade, deixa-me passar a expressão, do freguês. É isso mesmo. Porque sem vocês a ouvir e sem vocês a participar, este programa não tinha jeito nenhum. Exatamente, estamos aqui a fazer o quê, não é? Não nos vemos, mas eu acredito que você esteja aí. Esteja onde estiver, acima de tudo. Esteja numa boa, faça o que fizer, faça o bem feito, com calma e com tranquilidade. Se vai na estrada, boa viagem, bom jantar, se o caso disso também, bom trabalho, bom descanso ou boas férias. O importante é você estar com a RCB. Eu desejo é que esteja tudo bem consigo. Isso que é fundamental. Com saúde pelo meio. Nem mais, nem mais, nem mais. Dito isto, vamos agora satisfazer duas dicotórias, mais duas, não? A Patrocínio Louro, olá caríssima, viva, muito boa noite. Boa noite, Castelo Branco. Patrocínio, como é que você está? Como vai você? Como diz a canção Roberto Carlos, como vai você? Está bem? Um grande beijinho para si, cumprimentos à família. A Patrocínio Louro em Castelo Branco dedica a toda a equipa da RCB, amigos ouvintes e também aos sobrinhos nas donas, a todos com beijinhos. Obrigado igualmente para si. Beijinho grande. O António Gonçalves, na Covilhã, dedica à esposa Camita Castelano e também à doutora Rita no Fundão, a quem agradece a simpatia e deseja uma boa noite. O tema de Marco Paulo, Casa Amarela.
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Programa de Despedidos na Rádio Cova da Beira. Hoje, dia 8, é dia do padeiro. Um abraço para os padeiros e para as padeiras da nossa região. Já estão a trabalhar a esta hora. Já estão a trabalhar. Um grande abraço para vocês. Espero também ser uma boa companhia para todos. É isso mesmo. E é o dia das alergias. Alergias. Ah, pois é. Hoje é tudo isso. É tudo isso que se comemora também. O Pedro Miguel. Olá, Pedrão. Boa noite. Boa noite, família. O Pedro Miguel, na janela de cima, dedica à Benedita da Covilhã, ao Nelson Gaspar, com votos de um feliz aniversário. Muitos parabéns, felicidades e votos de boa noite. O João Campanha dedicou ao Centro Comunitário das Minas da Panasqueira e recebeu também com votos de boa noite. João, muito obrigado. Um abraço de saúde. O tema é do grupo Mundo Novo, A Picada do Ouriço.

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Nós agradecemos. O Cais Vilela, por cá pelo fundão, dedicaram a Maria Augusta Vilela, ao sobrinho Luís Guilherme, ao cunhado Luís, a todos com votos de boa noite, e o Manuel Frado na Fatela dedica à esposa, filha e genro, Maria Irene Gaspar Márcia Costa, e a todos os amigos ouvintes da rádio também, com votos de boa noite. Marco Paulo canta Uma Lágrima, Um Beijo e Uma Flor.

E a Mónica está ao branco, de RCB, à Tânia, com beijinhos para todos. Beijinhos, tudo bom, tudo bom. E a Lucinda Bichinho, no bairro dos Pentes Altos, na Covilhã, deseja escutar o tema da Alma Nova, Mulher Mandona.

Voltamos a viajar até Castelo Branco, agora para satisfazer o pedido da Maria Gamer. Olá, caríssima. Boa noite também para si. Como é que está a menina? Está tudo bem? Um grande beijinho, cumprimentos, tudo bom? Tudo bom para vocês. Bom resto de semana. Maria...

Primeira hora duas escolhas de quarta-feira, 8 de julho, antes das próximas justificatórias, recordo também que vocês, através do escolhas@rcb-radiocovadabeira.pt, também podem participar. E devem. escolhas@rcb-radiocovadabeira.pt. É a segunda de quatro formas diferentes e tais que existem. Escolhas, despedidos na Rádio Cova da Beira, de segunda a sábado. O João Jarinhas em Oledo dedica a todo o pessoal do RCB, do Centro de Oledo, a doutora Rita e família, a todos os amigos ouvintes, para que passem uma boa noite. Obrigado igualmente para ti, João. Fica bem. E o José Manuel Gonçalves, da Manhã da Velha, dedica a todos os ouvintes e familiares, com votos de boa noite. Fernando Daniel canta e espera.

O nosso ouvinte Manuel Mateus do Carregal do Zezo dedica à família e aos amigos, ouvintes, equipa da RCB, a quem deseja uma boa noite. Obrigado igualmente para si, Manuel, e para a família. Tudo bom, beijinhos e abraços. E a Maria da Luz, senhor do Carmo Teixoso Covilhã, dedica a todos os familiares, amigos e ouvintes, também com votos de boa noite. O tema é O Pastor da Barroca. Vamos ouvir Tony Bispo.

Estamos a entrar na reta final da primeira parte dos Escolhas de hoje. Hoje há tempo para uma sequinha nesta primeira hora do programa Escolhas. O que é que você acha? Acha bem? Uma sequinha? Eu acho bem. Eu acho bem. Os seus sequinhas estão bem e, portanto, vamos aí. Vamos a isso. Está a decorrer o Campeonato do Mundo de Futebol. Infelizmente, segunda-feira fomos eliminados para a Espanha, nos oitavos de final. Já estamos em Portugal. A seleção chegou a Portugal esta manhã. Mas pronto, o Campeonato do Mundo vai decorrer até o dia 19 deste mês de julho. Entretanto, por causa disso, a minha seca tem a ver com isto. Isto é, temos três senhoras já com uma certa idade, senhoras idosas, estão a conversar, duas estão sentadas num banco, a outra está de pé e com um sacho na mão. E duas delas, têm um lenço com bandeira de Portugal. Portanto, transformaram a bandeira de Portugal num lenço para tapar a cabeça devido ao sol. Okay? E há uma senhora que tem um crucifixo ao colo. Está sentada e tem um crucifixo ao colo. Muito bem. E então, a que está de pé, pergunta assim. Olha lá, o que estás tu a fazer com Jesus na mão, Maria? O que é que estás a fazer com Jesus na mão, Maria? Recordo que tem um crucifixo, ok? Vira-se ela. Vi nas notícias que o Jesus pode ser o treinador de Portugal, mulher. Eu vi nas notícias, ouvi que o Jesus pode ser o treinador de Portugal, mulher. E eu estou a pedir para que ele, não se meta nisto, pá. Que se deixe sugado no céu. Não se meta em futebol, pá. Não se meta naquela seleção. Fique lá no céu sugadinho. Oh, caríssima. Não é este Jesus, pá. Este Jesus diz, I love you. I love you, Jesus. É o Jorge Jesus. Mas pronto, ela confundiu-se com uma coisa. O Jesus dela, acho que convém estar no céu segadinho a ver estas graças todas. O que é que há de fazer outra vez? O que é que há de fazer? Ficaram muito bem. Jesus, fica no céu, meu querido, fica no céu. Dito isto, prosseguindo, vamos prosseguir. Já nem sei o que é que vou dizer. Vamos prosseguir esta primeira hora do programa Escolhas. Oh, meu Deus do céu. Ai. O Joaquim Bartolomeu, boa noite, Joaquim. Boa noite, Tornelas do Zezo. Como é que está o meu amigo? Está bem disposto? Um grande abraço, saúde, cumprimentos. Joaquim Bartolomeu, Tornelas do Zezo, dedica a toda a equipa da RCB e ouvintes, com vós que todos passem uma agradável noite. Obrigado e igualmente. O tema é de Carlos do Carmo com Paulo Gonzo. Estranha forma de vida. É um tema da Amália.

E agora vamos satisfazer o pedido do Casalinho das Donas. Olá, Casalinho das Donas, boa noite, sejam bem-vindos. A Isaura e José Manuel, beijinhos e abraços. Dedico a toda a equipe e ouvintes da RCB com votos boa noite. Obrigado, igualmente para vocês dois, está bem? Tudo bom, tudo bom. O Tony Carreira, ele que esteve no passado sábado no Fundão, como sabem, e atuou pela primeira vez nesta cidade, cantou e encantou, não é? Há tantas fãs e tantos fãs, não é? Casa cheia. Tony Carreira canta português de alma e coração. Nem mais, nem mais.

Chegamos ao final da primeira parte dos Escolhas de hoje, quarta-feira, com a seguinte dedicatória. O António Fernandes, por cá pelo fundão, dedica à ex-mulher e aos filhos também, à irmã Júlia Motaz, à Sônia Pardal, ao irmão Francisco José Amaris Pardal, a todos com votos de boa noite. O tema é de Leonard Cohen e Jennifer Warnes. Vamos ouvir Joan of Arc. Até já.

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1: Vinte e uma horas.
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1: Olha, posso pedir um disco? Pode ser um qualquer. Obrigada.
2: Olá, olá, ouvintes RCB. Mais uma vez, boa noite a todos. Chegámos rapidamente para a segunda e última parte dos Escolhas de hoje, terceira edição da semana. Quarta-feira, 8 de julho. Eu sou o José Miguel Moleca e apresento-vos todos os dias, de segunda a sábado, este programa. Aquele que você pede e nós passamos o disco a seu gosto. Bom resto serão na nossa companhia. E começamos assim a segunda parte do programa. O José Brito Marques do Fundão dedica ao Sérgio Miguel e à Fernanda Brito, a todos com votos de boa noite. O tema é do Grupo Zimbro, Apita o Comboio. Fiquem bem.

E agora satisfazemos duas dedicatórias. O Pedro Miguel André de Cima Fundão dedica à Benedita na Covilhã e ao Nelson Gaspar, a todos com votos de um feliz aniversário. Muitos parabéns, felicidades e votos também de boa noite e de bom resto de semana com a Rádio Cova da Bora. E a Maria Irene Gaspar, em Cantagalo, Covilhã, dedica a todos os amigos e amigas com votos de boa noite e de muita saúde. O tema é do Jorge Ferreira, Os Velhotes e a Lua de Mel.

algumas escolhas na RCB, já sabe, os despedidos na sua rádio, segunda a sábado, 22 horas, com quatro formas diferentes e diárias para poderem participar para com o programa. Já aqui deixei duas na hora anterior, deixo agora a terceira, tem a ver com os correios. Enviar por carta as suas dedicatórias e para assim demorada. RCB Rádio Cova da Beira, programa Escolhas, Casa Gascão, Avenida Doutor Alfredo Mengil, 6230-287, Fundão. Faça isso, escreva, participe. Bem-aja. O Martim nas Donas dedica aos avós com beijinhos e votos de boa noite, e os filhos que nunca a esquecem dedicam à Delfina Mogadinha Silvares com muito carinho, muito amor, beijinhos, votos de boa noite, saúde e cumprimentos também, e um abraço ao amigo António. O tema que vamos ouvir é de Tony Carreira. Mais um. Eu esqueci-me de viver. Vamos lá escutar.

E ficam mais duas dedicatórias nesta segunda e última hora dos Escolhas de Quarta-feira. A São Coelho, na Larvosa. Boa noite, São. Boa noite, família. Boa noite, Larvosa. Dedica ao seu querido filho, Cláudio Alexandre, ao marido, à cunhada e à restante família e toda a equipa da RCB com votos. Boa noite. Obrigado a todos vocês também. Beijinhos e abraços. E um Tânio Ponciano em Silvares, dedica às famílias Ponciano, Nunes, Torres, Frade Lineza e RCB também com votos. Boa noite. Obrigado, António Ponciano. Obrigado, família. Fiquem bem. O tema é do grupo sueco ABBA. Fernando.

Em Oledo, no concelho de Idanha Nova, o ouvinte João Jarinhas dedica a todo o pessoal da RCB e do Centro de Oledo, Doutora Rita e Família, a todos os amigos ouvintes para que passem uma boa noite. João, mais uma vez, muito obrigado. Um abraço também para ti, fica bem. O João Pereira, em Alpedrinha, dedica a toda a família, amigos, equipa e ouvintes da RCB, também com votos. Boa noite. João Pereira, muito obrigado também e cumprimento a todos aí em casa. O tema que vamos ouvir é dos Alemar. Deixa-me olhar.

com mais duas dedicatórias. Uma não é o Mateus do Carregal do Zezer, dedica à família, aos amigos, ouvintes e equipa da RCB, a quem deseja uma boa noite. Não é o Mateus e a família, mais uma vez, bem-ajam. Beijinhos e abraços, fiquem bem. E a Celeste Rocha em França, dedica à equipa da RCB e ouvintes do programa também, com votos. Boa noite. Celeste Rocha e família, muito obrigado. Beijinhos e abraços. O tema é de Ruizinho de Penacova, São Bento, de Porta

Por cá pelo fundão, ouvinte Carlos Vilela, dedica a irmã Maria Augusta Vilela, ao sobrinho Luís Guilherme, ao Cunhado Luís, a todos com votos de boa noite. A família Frade na Fatela dedica aos amigos ouvintes também com votos de boa noite. O tema é de Marco Paulo, Santa Maria, eu te agradeço.

quando estamos a entrar na reta final dos Escolhas de hoje, quarta-feira. Recordo aqui a quarta e a última possibilidade que você tem para poder participar para o programa. Tem a ver com os telefonemas, exatamente. Telefonar para nós de segunda à sexta-feira, com exceção dos dias feriado, numa hora, entre as 2 e as 3 da tarde. Uma horinha para fazer pedidos por telefone. Repito uma vez mais. De segunda a sexta-feira, exceção dias feriado, 2, 3 da tarde. E o número é este, 275-753-800. 275-753-800. Telefone. Obrigado. A patrocínio do Tachoso dedica à neta Ana Ruth, com um grande beijinho, feliz aniversário, muitos parabéns, felicidades e votos também de boa noite. A Maria da Anunciação de Chamarda dedica à família e aos amigos, a todos também, com votos de boa noite. O tema é do grupo Sol Brilhante. Leva o meu beijo contigo.

na Covilhã, a nossa ouvinte Maria Rosa Varandas. Boa noite, Maria Rosa. Boa noite, família. Boa noite, Covilhã. Dedica a RCB à Ana Gil, Tânia, ouvintes e filhos, para que todos passem uma agradável noite. Obrigado, igualmente, para todos vocês. A Maria Rosa, em Corso Baixo, dedica a RCB e à tia Maria Lucano Teixoso, também com votos. Boa noite. Boa noite, Maria Rosa. Boa noite, família. Beijinho de saúde. O tema que vamos ouvir é do Nel Monteiro. Não vais ter mais rosas brancas.

A nossa ouvinte Lara, no Alcaide, dedica aos pais, irmão e avós, a todos com beijinhos e votos de boa noite, o tema de Jorge Loureiro, Está Tudo por Deus.

Programa de Estudos na RCB, o Escolhas, segunda a sábado, 20, 22 horas. Ora bem, há tempo para mais uma sequinha. Ora, vamos lá, vamos lá. E, portanto, é um senhor que quer comprar um apartamento no Algarve. Há um senhor que quer comprar um apartamento, não é? E então vira-se, é por telefone, a conversa é por telefone. O apartamento fica mesmo no centro de Albufeira? O apartamento fica mesmo no centro de Albufeira? Responde o vendedor. Sim. Qual é o valor mínimo da renda? Qual é o valor mínimo da renda? 450 euros. E o autocarro passa na porta? O autocarro passa na porta? Responde o vendedor do apartamento. O vendedor. Amigo, o fogão, o frigorífico, o sofá e a televisão passaram na porta. Mas o autocarro nunca tentei. Nunca tentei passar com o autocarro na porta. O fogão, o frigorífico, se vai à televisão, opá, pronto, bora lá, bora lá. A pergunta é mal feita, não é? O autocarro passa na porta, opá, nunca penso, nunca tentei. Mas o apartamento é bom, compra. Está aí o verão, pá, ao feiro, ao gato. Ah, essa pergunta não é bem feita, a resposta foi tiro e queda. Exatamente, exatamente, exatamente. Bom, meus amigos, quanto às secas por hoje, ficamos por aqui. E agora vamos para o penúltimo pedido desta noite. É feito pela Maria do Carmo no Tachoso, dedicado a toda a equipa da RCB e à sobrinha Rosita em Corso de Baixo, com votos de uma boa noite. Obrigado igualmente para vocês aí em casa. Beijinhos. O tema que vamos ouvir é de Hilda de Castro. Sereno Adeus. É dedicado à Amália Rodrigues.

Ouvintes RCB, chegámos assim ao final daquela que foi a edição 3 desta semana do Escolhas, o programa de discutidos na Rádio Cova da Beira, aquele onde você pede e nós passamos o disco a seu gosto. Noite de quarta-feira, 8 de julho de 2026. Beijam por terem vindo e espero muito sinceramente que tenham apreciado muito o programa. Eu adoro estar com vocês, porque é sempre assim, todos os dias. É sempre um gosto, um prazer e um privilégio estar ao seu lado. Fui o vosso anfitrião, o meu nome é José Miguel Molaca. Nem melhor nem pior, diferente. É que bom programa, é isso mesmo. Amanhã eu volto às 8 da noite e espero poder contar consigo uma vez mais. Continuo a ter então um bom serão de quarta-feira a ouvir-nos. E fechamos assim as portas. O António Fernandes, por cá, pelo fundão, dedica à sua ex-mulher e aos filhos, à irmã Júlia Montaz, à Sônia Pardal, ao irmão Francisco José Ramos, a Pardal, a todos com votos de boa noite. A Ana Geraldes nas Donas dedica ao marido e aos filhos com beijinhos e votos também de boa noite. O tema é do saudoso António Variações. O corpo é que paga. E pronto, não há tempo para mais. Ficou, portanto, tudo dito por hoje. Aquele abraço sempre. Boa noite a todos e até amanhã. Fica numa boa com a RCB.

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8: Olá a todas as pessoas, bem-vindas a mais um Trajetória Empresas e Negócios na Rádio Cova da Beira. Na primeira edição de 2026, vamos a um estabelecimento icónico do Fundão. Há uns tempos, o Jornal Expresso dizia que é um tesouro local que valoriza a comida tradicional, que tem ambiente autêntico e que é um verdadeiro ponto de encontro. O Trajetória Empresas e Negócios é feito esta semana na Tasca da Estação, um estabelecimento icónico que é liderado desde há alguns anos, desde 2002, pelo que percebi, por Vítor Figueira, filho de José Figueira Teodósio, que em 1974 assumiu como sua a liderança da Tasca da Estação, que abriu nos anos de 1962. Olá, Vítor.
9: Olá, boa noite.
8: Obrigada por receber a rádio aqui. Posso perguntar-lhe quantas sandes de bacalhau, que é o forte desta casa, já vendeu no dia em que estamos a gravar este programa?
9: Mas no dia ou na...
8: No dia de hoje.
9: Sinceramente, 100, 150, não faço ideia.
8: 100, 150 por dia, às refeições, isso...
9: Não, mas para isso, 100 à vontade.
8: Quanto é que custa cada Santos? É só para fazermos uma conta rápida.
9: Rapidamente. Isto é assim, porque o bacalhau aumentou muito e agora houve uma mudança de preço no início do ano. Pronto, neste momento está a 3,30.
8: 3,30? Isso é de borla, amigo.
9: É, há quem me diga que devia ser a 5. Eu estou a vender a 3,30.
8: Acho que as pessoas que estão a ouvir-nos vão dizer que a Dulce Gabriel não está boa da cabeça, mas eu acho que isso é realmente um preço muito convidativo. Olha, e ao longo destes anos todos, você está aqui desde 2002, portanto há 23 anos, 24, se eu estiver a fazer bem a conta, você já consegue fazer as sandes de bacalhau ou ainda vem cá o seu pai fazer ou tem cá uma cozinheira XPTO que faz isso por si?
9: Portanto, tenho uma cozinheira que transitou do tempo dos meus pais para, pronto, desde o momento que eu peguei na casa. E depois arranjei mais outra cozinheira. Portanto, essencialmente tenho duas cozinheiras. E elas é que trabalham o bacalhau, elas fazem de molha, fazem... Não, o fim de semana sou eu.
8: Pronto, fim de semana sou eu.
9: Sábado, domingo, sábado, domingo e feriados eu não tenho, porque eu tenho que fazer esse trabalho. Mas elas é que trabalham o bacalhau, fazem as postas, elas é que fazem... Organizam essas coisas, certo?
8: E você, no fim de semana, aprendeu com quem?
9: Já
8: com a cozinheira ou com
9: Não, já vendo garoto com a minha mãe.
8: Quando era miúdo vinha para aqui ajudar?
9: Nós morávamos aqui por cima.
8: Ok.
9: Na Tasca. E então, desde pequeno, habituei-me a ver a minha mãe fazer bifanas, cortar as febras, molhar o bacalhau. E o meu pai ajudar a me dar água aos oleadas de bacalhau, essas coisas todas. Eu aprendi desde pequeno. Portanto, foi uma coisa, quando eu pequeno nesta casa, nada era novo. Simplesmente tentei mudar de ritmo e de maneira.
8: O que é que o fez voltar-se para a gastronomia e para as refeições? Foi para não se perder o negócio de família ou porque estava cansado da sua outra atividade, que eu não sei qual era e que também não vem ao caso?
9: As duas coisas. Estive 17 anos, sensivelmente, na EDP, posso dizê-lo.
8: Na EDP. É verdade.
9: E então, o meu pai chegou à idade da reforma e a minha mãe estavam cansados, naturalmente. E queriam passar a casa. E eu, como já conhecia bem a casa, fiquei com o bichinho dentro de mim a dizer assim, não, isto não vai para mais ninguém. Eu conheço a casa, eu vou ficar com a casa. E então foi quando eu cheguei ao Porto com os meus pais, claro, e fica com a casa.
8: E, portanto, tem a tasca da estação há tantos anos quantos o 25 de Abril.
9: Certo.
8: Acha que foi isso que também tornou esta tasca tão icónica ou a fama já vinha antes dos seus pais tomarem conta da tasca da estação?
9: Não, de modo algum, porque eu recordo-me, era garoto, eu tinha meus 12 anitos para aí. Eu lembro-me de vir aqui, foi quando viemos para aqui morar e tudo. Era um balcão, bocas de madeira, tinha lá as bolachas marias, bolacha baunilha, queijo picante, uns carapauzitos e mais nada. Um balcão em mármore. Pronto. E a partir daí, quando os meus pais... O meu pai sempre foi comerciante. Teve muitos anos no Brasil e trabalhava num supermercado. E então ele tinha olho para o negócio, digamos assim. E então foi quando surgiu a ideia do meu pai, nesse momento, comprar outro espaço nesta casa, em 74. Foi exatamente isso.
8: Ok, então podemos dizer que a tasca da estação, a sua origem no ano de 1960 em Trocopasso, terá sido o carapau em molho de escabeche.
9: Foi, provavelmente.
8: E chega a família Figueira, Teodósio,
9: 74.
8: E muda isto tudo a partir de 74.
9: Foi uma revolução.
8: Ok, mas é consigo, Vítor, que a tasca ganha maior fulgor. Temos que dizer isto.
9: Uhum.
8: A tasca cresce e às chantes de bacalhau juntam-se as febras e junta-se uma sopa divinal.
9: Uhum.
8: Quem nos está a ouvir saberá melhor que eu, que infelizmente não tenho a oportunidade de vir cá. Como é que nasceu esta, como é que sentiu esta necessidade de expandir este negócio?
9: Bom, isto requer muito trabalho e isto é assim, é como tudo. Neste momento, tenho um filho e uma filha, se quisessem pegar nesta casa, com certeza que iam trazer novas ideias. Talvez tenha sido isso, peguei no comércio, que é dos meus pais, e eu tive novas ideias, quis expandir, quis criar coisas novas. Portanto, eu acho que foi essencialmente isso. Pessoas mais novas vão tendo ideias novas. Portanto, eu acho que foi isso que me fez pular mesmo e atirar-me de cabeça.
8: Pronto, e fez este investimento da ampliação do espaço, não é?
9: Sim, por causa da pandemia também. Também teve...
8: Ok, a ampliação coincidiu com o período da pandemia. Portanto, é uma coisa relativamente recente.
9: Sim, 4, 5 anos, exatamente.
8: Podemos saber quanto é que investiu para ampliar isto? Porque isto foi uma transformação. Quem está a ouvir este programa no estrangeiro ou que não vem ao Fundão há um tempo, não sabe, mas isto foi uma transformação bastante significativa.
9: Pois foi. Foi, sim, senhor, sem dúvida alguma. Mas agora, números reais não os tenho agora na cabeça, mas foram milhares de euros.
8: Foi um investimento pessoal de milhares de euros.
9: Foi.
8: Que já está rentabilizado, calculo.
9: Neste momento penso que sim, porque quem vem à minha casa vem aqui ao meu estabelecimento, portanto vê, felizmente, é raro o dia que eu não tenho este espaço cheio.
8: Para quem não sabe, servem-se aqui almoços e jantares.
9: Não,
8: jantares não.
9: Abre às 7 da manhã, volta às 7:30 da tarde, começa a mandar limpar e tal, não sei o quê. 8:30, mais ou menos, 9 horas, saímos daqui.
8: E fazem aqui festas de grupo?
9: Festas, já fiz umas poucas mesmo, porque as pessoas por vezes querem o sábado à noite, querem prolongar a noite.
8: E o Vítor também precisa descansar.
9: E eu preciso descansar e também o meu pessoal está cansado durante a semana. E eu não posso obrigar as pessoas a virem trabalhar, não é? Por vezes já aconteceu, se calhar talvez meia dúzia de vezes, conversar e dizer, pá, passa-se isto assim e sabe. Vamos fazer assim. Vocês, por exemplo, às 11 da noite, 11:30, vão-se embora. Eu fico cá. Mas a questão da limpeza, no outro dia. Mas é sempre muito complicado.
8: Olha, ainda voltando à inovação, eu lembro-me que, não há muitos anos, havia aqui música ao vivo com o seu filho, que é um artista do Fundão, do território, que é o João Figueira, mas outros jovens talentos passaram por aqui.
9: Sim.
8: Quando é que a música e a cultura voltam à tasca da estação?
9: Pois, é uma boa pergunta. Porque isto aqui no lar da estação, temos aquele espaço com relva. Eu cheguei lá por um palquezinho e foram vários artistas que eu escolhi. Eu disse ao meu filho é que está dentro do assunto, para convidar pessoal da terra. Pessoal da terra mesmo. Tipo Jerónimos e outros rapazes novos e raparigas. Epá, com boa voz disse tudo. Onde é que eu volto?
8: Foi uma experiência rentável, isto é, os clientes aderiram?
9: Aderiram, e muito. Só que eu fiz aquilo numa altura, foi em agosto. Eu agora até tenho um certo receio, porque era, como é que eu, portanto, na altura era sábados de agosto, assim, uma coisa que eu criei. E então, coincido com o FACIF. E então, depois, tive um certo receio para não colher com algumas coisas.
8: Portanto, mas é uma aposta que está em aberto e que pode regressar
9: a qualquer
8: instante.
9: Pode.
8: No início do programa, eu não disse, mas quem está a ouvir-nos sabe que este estabelecimento tem direito a um hino. Inspirou um artista da nossa terra, inspirou o nosso Bob Dylan.
9: Sim,
8: com
9: Jerónimo.
8: A Tasca da Estação. Como é que foi essa relação? Foi um acaso? Vocês são amigos? Ele é cliente daqui e inspirou-se para criar a Tasca da Estação? Conte-nos essa história, Vítor Figueira.
9: Nós somos amigos desde a infância. Jogar futebol desde os juvenis, talvez. Começamos a jogar futebol, crescemos, passamos à camada sénior e não sei o quê. Depois eu criei uma equipa de futebol de salão na antiga piscina do Fundão, que era o recinto de cimento, que para mim era uma loucura, um espetáculo. E então juntei um grupo de jogadores, amigos, e fizemos a equipa da Tasca da Estação. No final dos jogos, perdêssemos ou ganhássemos, íamos sempre a um bar, um café, uma taberna antiga da Rua da Cal. E o Jerónimo levava sempre a sua guitarra. E então, na brincadeira, no meio das cervejas, começávamos, pronto, ele começava a puxar, criou-se então a tal música da Tasca da Estação.
8: Portanto, foi depois dos jogos de futebol, de um torneio apadrinhado pela Tasca da Estação.
9: Não, apadrinhado não, era, geralmente era o Clube Académico do Fundão que organizava aquilo. Na
8: ok,
9: altura.
8: Mas vocês eram a equipa da Tasca da Estação.
9: Sim, sim.
8: Eram os companheiros de jornada aqui dos Cobos, ao pé da sim, linha do sim. Caminho de Ferro, e depois juntaram-se e criaram esse hit assim, musical, que é ainda hoje um tema global para promover o Fundão. Estávamos em que ano? Consegue recordar-se? Foi que há 40 anos, há 30?
9: 40 anos, talvez. Ora, eu penso que foi para aí, deixa-me pensar, para 84, 85.
8: Nos anos 80, não é? Na década de...
9: Sim, sim, 84, 85, talvez, já me recordo muito bem. É como digo, há 40 anos.
8: Já alguma vez chegou aqui alguém que associou a Tasca da Estação à música do Jerónimo?
9: Já, com certeza que sim. Ouvem a música, falam no Fundão, Tasca da Estação, fazem ligação.
8: À Adega Cooperativa
9: do Fundão. Fazem a ligação, já, muita gente.
8: Ok. Olha, e porque a Adega do Fundão e os vinhos do Fundão também estão nessa canção, a Tasca da Estação é um ponto seguro de vendas de vinhos do Fundão ou a Adega ainda nunca pensou aproveitar esse marketing para fazer daqui um ponto de venda de vinhos do Fundão?
9: Eu sempre vendi vinhos do Fundão, sempre, desde sempre. Só que por vezes, pronto, às vezes não há uma ligação e há uma falta de comunicação e por vezes podia ser melhor.
8: Então, senhores da Adega, estão à espera de quê? O marketing está feito, a Tasca da Estação até tem um hino global que fala do vinho do Fundão, tem é que trazer para aqui um ponto de venda dos vinhos do Fundão. E quem são os clientes? A localização estratégica ao pé da linha de Caminho de Ferro faz a diferença na clientela ou não?
9: Há 40 anos, 30 anos, 20 anos atrás fazia. Neste momento já não. As pessoas que vêm aqui, digamos que 95% dos clientes vêm de propósito à Tasca da Estação. Antigamente não, não havia tantos autocarros, não havia tanto transporte privado. E as pessoas vinham no comboio, claro, o comboio vinha cheio. Então eu lembro quando era garoto, com os meus pais, a tasca ficava cheia, era pequenina, ficava cheia só com o som do comboio. Era diferente.
8: E de onde é que vêm as pessoas que vêm provocar, vêm provar aqui as afamadas sandes de bacalhau?
9: Olha, vem da Guarda, de Covilhã, de Castelo Branco, vêm, chegam a fazer encomendas de Lisboa, que vão cá chegar a tal horas para ter aqui, por exemplo, sopa guardada e sandes de bacalhau, por exemplo. Acontece muitas situações.
8: Recebem excursões, por exemplo?
9: Boa pergunta. portanto, já fui convidado por várias vezes, principalmente na altura da cereja, uma cereja, receber excursões, mas não consigo porque geralmente um autocarro tem muita gente e eu não consigo. Posso separar as pessoas, mas as pessoas querem estar todas juntas e eu não consigo juntar toda a gente. A casa é muito antiga, relativamente pequena, e já foi esta ampliação que eu fiz, que tinha 30 ou 30 e poucos lugares, mas o autocarro tem 50 ou 60 e eu não consigo juntar toda a gente.
8: Portanto, privilegia os seus clientes de sempre em detrimento do turismo.
9: Exatamente.
8: As pessoas turísticas, se vierem e conseguirem sentar-se, ok, se não, temos pena, voltem na próxima
9: Exatamente.
8: Vez. É essa a política,
9: exatamente,
8: a política
9: da casa.
8: Da casa. Eu não sei se o Vitório Figueira tem noção, mas esta é uma casa histórica do Fundão, é uma casa icónica. O que é que entidades como o município ou como a associação comercial deveriam fazer do ponto de vista da política pública para valorizar ainda mais estes espaços icónicos?
9: Não vou falar só por mim, pela minha casa. Vou falar pelas casas com muitos anos, em geral, comércio tradicional do Fundão.
8: E então, quando?
9: Eu acho que devia ser mais defendido, devia ter mais apoios, devia ser mais consultado e mais compreendido. Porque, bom, eu não quero entrar aí numa certa situação que eu penso que as grandes superfícies já são as protegidas e os pequeninos.
8: Portanto, são precisas políticas públicas, a começar pelo Estado português, que valorizem o
9: valorizem,
8: comércio
9: tradicional. Exatamente, o tradicional, exatamente. O tradicional, aquilo, o que faz recordar o antigo mesmo. Eu acho que era salutar, era muito bom, mesmo para as futuras gerações, conhecer o que é que foi. Porque neste momento tem muitos clientes jovens que não sabiam que era maçãs de bacalhau, só queriam bifanas. Provaram o bacalhau e neste momento só querem bacalhau. Como é que é possível?
8: Aprenderam na
9: Aprenderam com os avós, alguns já faleceram, avós, pais e tudo. Alguns já são adultos, vem cá de propósito.
8: Ok, parece-lhe boa ideia que a tasca da estação pudesse ser incluída num roteiro de visitação do Fundão, quando o município e o posto de turismo promovem as visitas às casas temáticas, não faço ideia se promovem, mas devem promover. Gostaria de ver a tasca da estação incluída num roteiro dessa natureza?
9: Sim, sem dúvida. Sim. Com certeza que sim. Com certeza que sim, porque eu, felizmente, já tive situações jornalistas e vierem cá de Lisboa, seja de onde for, e tentar conhecer a tasca da estação. Já aconteceu isso. Já.
8: Parece-lhe que as pessoas de fora valorizam mais a tasca da estação do que as de cá?
9: Talvez não. Quer dizer, as verdadeiras pessoas da zona conhecem a tasca da estação, gostam da tasca da estação. E as pessoas de fora ouvem falar, vêm cá uma vez, duas vezes...
8: E regressam,
9: ficam apaixonadas. Pronto, isso é uma coisa que me dá orgulho.
8: O facto de, em 2020, portanto, vai fazer 6 anos, ter recebido a medalha de mérito municipal, por ser um estabelecimento icónico de restauração e petisco do Fundão... Isso acrescentou alguma coisa em termos de clientela? O senhor tem exposto essa...

0: Tenho exposta, sim senhora, e num quadro ali dentro, numa sala, e claro que encheu-me de orgulho. Fiquei muito, muito feliz mesmo.
1: Foi a primeira vez que se lembraram de vocês para esse tributo, para esse reconhecimento.
0: Foi.
1: Portanto, está grato ao município que
0: Estou.
1: era liderado nessa altura,
0: Paulo
1: julgo, pelo Dr. Paulo Fernandes.
0: Fernandes. Exatamente. Doutor Paulo Fernandes.
1: Ok.
0: Com quem me...
1: Ao longo destes anos, e o Vítor já está aqui há 24, consegue contar-nos um encontro com clientes especiais que tenha acontecido aqui? Isto tornou-se algum dia um lugar de conversações políticas ou de criação estratégica criativa? Estamos ao lado da moagem, onde acontece tanta coisa, onde durante anos houve até um festival de teatro
0: Imago.
1: quando o país está de férias, houve um festival de cinema, o Imago, diferenciador. Memórias desses tempos.
0: Isto é assim, é difícil contabilizar todas as memórias que eu tenho.
1: Fale-nos só das mais bonitas, das mais marcantes.
0: Mais marcantes, por exemplo, uma delas foi o Imago, sem dúvida. Festival de Cinema,
1: Aí tinha que ficar aberto até de manhã.
0: Conseguia licenças até às 4, 5 da manhã, conseguia, e onde havia muitos clientes estrangeiros, ingleses, espanhóis, franceses, belgas, alemães, era de todo o lado, e alguns aprenderam a comer um assando de ovo estrelado. Portanto, são ideias, são coisas que ficam na memória, não é? Que eles nunca tinham visto. Então, os portugueses, alguns colegas deles, epá, nós servimos aqui muito isso, que era maçã desbarata. E então, alguns estrangeiros, quiseram provar. Acredito numa coisa: tive um estrangeiro comer 3, 4 sandes de ovo estrelado seguidas.
1: Portanto, naqueles anos não havia ainda os ovos rotos, mas na tasca da estação fazia-se pão com ovo
0: Um
1: estrelado.
0: pavo seco, que é uma coisa de infância nossa. Que eu adorava, minha avó fazia isso, minha mãe fazia isso, mas só que não havia essa tradição. E neste momento continuo a fazer isso. Bom, isto é um exemplo que eu estou a dar de estrangeiros, mas tenho aqui muitas situações, tipo ciclistas vêm de Castelo Branco, vêm da Guarda, vêm até aqui, chegam aqui tipo 11, 11:30, comem, bebem, vêm uma carrinha de transporte, levam as bicicletas, eles vão de comboio. Motas fazem o mesmo. Pronto, tem muitos grupos que fazem isso. Que é bom. É bom, reconhecem a casa.
1: Olha, isto também é um lugar onde os políticos vêm conferenciar sobre o futuro.
0: Sim, sim, sim, sim.
1: Quer contar-nos quem são os políticos que já vieram cá? Tem que se desviar do microfone, senão tapa o microfone.
0: Não, não vou divulgar nomes, como é lógico.
1: Mas são políticos de cá ou de fora?
0: Cá e de fora.
1: Ai, que giro!
0: Cai de fora. E até alguns estão em Bruxelas.
1: Portanto, isto também é um lugar para definir estratégias de
0: Com
1: futuro.
0: certeza. Por exemplo, o final do dia, como hoje.
1: Aqui neste cantinho reservado, eu já vim cá com as minhas amigas no verão, portanto é um bom espaço para delinear
0: Sem dúvida
1: estratégias.
0: alguma.
1: Olha, e assim um político nacional em campanha já veio aqui cumprimentar-vos. Antigamente, será da memória do Vítor, o Café Sina era um ponto de passagem
0: Sim.
1: obrigatória para todos os políticos que vinham em campanha ao Fundão ou que vinham no exercício das suas funções. Aqui a Tasca da Estação já entrou nesse roteiro, e até porque o sino está fechado há um bom par de anos, ou não?
0: E já aqui tive políticos de nome, mas quer dizer, tipo Presidente da República e Primeiros Ministros, não, isso não. Mas agora, políticos da terra, todos já cá vieram, ainda agora foi a campanha,
1: Nas autárquicas
0: as
1: todos cá
0: autárquicas,
1: passaram
0: todos cá passaram.
1: e provaram as sandes de
0: E
1: bacalhau.
0: alguns já almoçaram aqui tudo e comeram e estiveram aqui muito bem.
1: Ok, políticos nacionais, não se relembra de algum que tenha.
0: Não. Futebolistas já apareceram, antigos internacionais, já.
1: Quem? Os que moram aqui perto?
0: Não, de longe mesmo, de Lisboa e de outros lados, não sei o quê, já aí passaram e eu nem os conheço. E uma pessoa diz: olha, é fulano tal e não sei o quê.
1: Acha que as notícias que saíram, por exemplo, no Expresso, ajudam a trazer pessoas de fora?

0: ao seu estabelecimento. As notícias nacionais sobre este lugar icónico gastronómico trazem pessoas de outras geometrias, de outras geografias aqui à Tasca da Estação?
1: Sim, é possível, sim. Acredito que sim, claro que sim. Só que eu tenho um horário, muitas pessoas que são
0: de longe... Porquê que abre às 7 da manhã?
1: É pá, eu acho que já é uma coisa que é um vício, uma mania que eu tenho com o meu pai e com a minha mãe. Abriam às 7 da manhã. Mas antigamente havia comboios já às 6:30 da manhã. Meu pai às vezes às 6:30 já estava aberto. Vender aí os seus copinhos de aguardente, os copinhos de vinho, não sei o quê. É pá, e depois peguei na casa, estipulei um horário, 7 da manhã. E comecei. Pronto. Eu tenho um senão, quer dizer, em relação às pessoas que vêm de fora, de longe. Eu ao sábado já abro às 7 da manhã, tipo 1:30 fecho a porta. As pessoas o que é que querem? Querem sábado já à tarde, sábado já à noite, querem domingos, quando eu estou fechado, que eu tenho.
0: Porque também tem vida própria, não é?
1: E tenho as funcionárias também precisam descansar, não é?
0: Mas as pessoas que utilizam o comboio, quer para ir ou para chegar, também ainda param aqui pelo menos para um cafezinho.
1: Sim,
0: ou seja, o senhor não abre às 7 da manhã só pelos clientes da terra.
1: Não, não, não. Mas até por causa do comboio. É o padeiro que vem trazer o pão, alguém quer maçãs para levar, tem pão fresco, essas coisas.
0: Ok. E na pandemia faziam takeaway.
1: Também fiz.
0: Os Chicos desta vida, que agora já não se chamam Chicos, era uma empresa de entregas ao domicílio criada por jovens empreendedores do Fundão, agora chama-se outra coisa, mas vocês faziam entregas, que eu lembro-me disso.
1: Ainda fiz algumas, mas não foram muitas. Mas depois entrou, meteu-se os Chicos, foi.
0: E hoje em dia, as empresas de entregas que há agora aí, já não vêm tanto aqui à Tasca da Estação, ou vocês abandonaram esse serviço do takeaway?
1: Não, não abandonamos, cada vez temos mais pessoas a vir a buscar aqui.
0: Vêm elas próprias.
1: Exatamente.
0: A questão, fica mais económico.
1: Claro, fica mais económico, as pessoas já fizeram contas, não é? As empresas de takeaway, nas utilizadas.
0: Existem para ganhar o dinheiro delas também, não é?
1: Exatamente, não podem trabalhar de graça, não é? Mas já muita gente já se apercebeu. Compensa vir. Vem buscar a sopa, vem buscar sandes de bacalhau, vem buscar a bifana, sandes do fígado, seja o que for.
0: Ok. Olha, e as suas sandes também já estiveram em eventos do Fundão. Eu lembro-me de, num sangria agosto, comer as suas deliciosas sandes numa antiga casa de móveis na Praça Velha do Fundão.
1: Certo.
0: Vale a pena levar as sandes do Fundão, da Tasca da Estação, a esses eventos, ou aquela foi uma experiência irrepetível?
1: Não, eu fiz o Sangria Agosto desde o início praticamente, fiz talvez seis verões, bem, cinco ou seis. Nessa casa que está a dizer, eu estive lá...
0: Eram os móveis lindezas, julgo.
1: Exatamente, estive lá 3 ou 4 anos, mas no início foi uma tenda, à frente da igreja, e depois mudei para uma casa em pedra ao lado e tal, tal, tal. Epá, não, valeu a pena, valeu. Valeu porque dei a conhecer o que era a Tasca da Estação. E muita gente ouvia falar, não sabia o que era. E começou então a conhecer a Tasca da Estação. E tenho muitos clientes dessa altura que vêm cá porque conheceram a Tasca da Estação no Sangria Agosto.
0: Portanto, com a chegada do Vítor Figueira aqui à Tasca da Estação, você não só ampliou o espaço, como promoveu música ao vivo no verão, como levou a Tasca da Estação ao Sangria Agosto e deu-o a conhecer a pessoas de todo o lado que vinham ao
1: certo.
0: Fundão a esse evento.
1: Certo.
0: E pela conversa percebo então que além das sandes, das bifanas, da sopa deliciosa, das sandes de ovo estrelado e da sandes de bacalhau, tem a sandes de fígado, que
1: certo.
0: É uma coisa que eu...
1: Iscas de fígado.
0: Iscas de fígado.
1: Uhum.
0: E isso também é a sua cozinheira que faz ou aí é mesmo o Vítor que é o especialista?
1: Não, não. São elas é que tratam disso. Eu, portanto, isto aqui é uma coisa que eu não consigo chegar a todo lado e tenho que confiar nas pessoas. Tenho duas excelentes cozinheiras.
0: Quer dizer o nome delas para elas ficarem orgulhosas?
1: É a Conceição.
0: A Conceição, sim.
1: E a Dália.
0: E a Dália.
1: E tem um suporte que é a Mó.
0: A Mó.
1: Que é uma moça que não é portuguesa, é, ou é? Portanto, quem faz mais vamos lá ver, ajuda naquilo que é preciso, até fritar, na limpeza de lavagem de louças, não sei o quê, está sempre na cozinha. Essas três mulheres estão sempre na cozinha.
0: Portanto, além de si, você criou três postos de trabalho.
1: Tem, não, e tem os outros do balcão. Atendimento.
0: Então quantas pessoas já trabalham aqui? Cinco?
1: Comigo seis.
0: Consigo seis pessoas. Já é uma grande responsabilidade
1: já,
0: social.
1: Muito.
0: E sinaliza o facto de também na tasca da estação haver abertura a empregar pessoas estrangeiras. O que é que pode dizer sobre essa experiência num tempo em que tantas pessoas diabolizam a presença de migrantes em Portugal e, claro, e no fundão que faz parte de Portugal?
1: Sim. Isto é assim. Eu tive a felicidade de conhecer esta moça, queria trabalhar e em pouco tempo reconheci que ela não sabia falar português, reconheci que ela queria mesmo trabalhar. Mas também posso dizer que tive experiências negativas. Tive pelo menos duas situações em que...
0: Que não houve tempo para dar formação.
1: Não, não houve tempo e as pessoas não se adaptaram imediatamente.
0: Porque isto é uma vida muito presa, não é?
1: É, muito presa. E isto é assim, temos momentos em que estamos parados, a conversar, se for preciso, sentados. Mas temos momentos que temos que acelerar mesmo. Não podemos estar parados.
0: O pico da energia é à hora do almoço e ao final da tarde, não?
1: Não, é à hora do almoço.
0: À hora do almoço, as pessoas chegam aqui e não é só acenos de bacalhau, querem a sopinha.
1: É a sopa e depois...
0: É sopa de feijão grande?
1: É a sopa de feijão, é a sopa de grão, é a sopa de feijão verde, é o caldo verde.
0: Portanto, tudo para forrar bem o estômago.
1: Todos os dias é diferente.
0: Muito interessante.
1: Todos os dias é diferente.
0: Olha, e os hotéis da região? Mandam para aqui clientes?
1: Não sei se mandam ou não, mas apanho aqui clientes que eu vejo a pulseirinha.
0: Do Alambique.
1: Yeah. Exatamente. Portanto, pessoas que vêm já para estar a ficar estabelecidas, mas querem vir conhecer a casa. E tem aí muitos clientes que regressam. Nós já percebemos logo.
0: São hóspedes do,
1: exatamente,
0: do Alambique. Olha, já falamos da experiência de levar a tasca da estação a eventos no fundão, como... o Sangria Agosto equaciona, por exemplo, criar uma relota, um equipamento ambulante que leve a tasca da estação, como faz, por exemplo, a Casa dos Leitões, levar a tasca da estação a outros festivais aqui do território, ou isso já não é para o seu tempo?
1: Não, isto é assim, realmente isto é assim, o tempo passa depressa, mas isso são ideias que eu realmente tenho há muitos anos. Equipar uma boa relota, fazer algumas festas do Norte, sei lá, Alentejo, e dar a conhecer mesmo. Pronto, porque trata-se de uma coisa, algo novo, e a mim, eu gosto dessas coisas, gosto da aventura. E então eu gostava, adorava mesmo.
0: Portanto, quando for sénior, queria arranjar uma autocaravana,
1: é
0: junta-lhe uma relote,
1: é meu sonho.
0: E arranjar uma forma de vender sangue de bacalhau. Falou em inovação. Nós somos a terra da cereja, temos um festival gastronómico da cereja, também temos um festival associado ao azeite. A Tasca da Estação e o Vítor Figueira algum dia consideraram fazer aqui um prato dedicada à cereja, uma Santos dedicada à cereja e entrar na rota dos restaurantes que aderem a esse período?
1: Não, sinceramente nunca pensei em aderir.
0: É algo mais gourmet que não é a vossa onda?
1: Não é a nossa onda, é isso mesmo. Não é. Não, eu nunca pensei nisso. Quer dizer, posso ter pensado, mas acho que eu tenho o meu historial, tenho a minha casa e não quero misturar as coisas.
0: Está bem como está?
1: Estou bem como estou.
0: Ok, e planos para o futuro?
1: Planos para o futuro? Olha, principalmente saúde para mim e para toda a gente. Isso é que eu... E olha, que corra tudo bem. Saúde para as minhas funcionárias, para a casa, para o fundão, para toda a gente. Planos é um dia de cada vez. Não vou fazer grandes projetos. Ah, ainda há um bocadinho acabou de falar, uma autocaravana. É um sonho que eu tenho, vou arranjar uma autocaravana.
0: Arranjar uma autocaravana para depois...
1: Para passear
0: quando se puder libertar da tasca da estação.
1: Exato.
0: Consegue dizer-nos, para fecharmos esta conversa, quanto é que a tasca da estação fatura por ano? Um número redondo?
1: Não sei.
0: Não quero é contar-nos.
1: Não sei nem quer contar, claro que sim.
0: Também não nos vai contar o segredo das suas receitas, isso também já percebemos.
1: Sim, mas pronto, uma casa como esta é natural que as pessoas também façam alguma conta, não é? Mas pronto, mas não contabiliza as coisas, portanto, saem naturalmente. Portanto, a faturação tem que dar para pagar o ordenado, tem que dar para pagar as compras, tem tudo em dia, graças a Deus. Isso para mim é fundamental.
0: Dá para os custos e para sonhar com a autocaravana.
1: Exatamente.
0: Ok, Vítor Figueira, bem haja por ter recebido a Rádio Cova da Beira e me ter recebido a mim, Dulce Gabriel, neste trajetório Empresas e Negócios, onde destacamos a icónica Tasca da Estação, que abriu em 1962 e que está na família do Vítor Figueira há tantos anos quantos a Revolução dos Cravos. Vítor Figueira está ao leme da Tasca da Estação há precisamente 24 anos e partilhou aqui connosco os dias de felicidade por tantas pessoas de tantas geografias a degustar as sandes de bacalhau e também as sopas divinais, sandes de bacalhau às quais juntou também outras com fígado ou ovo frito. É só virem até cá e encontrarem, confirmarem aquilo que a imprensa da especialidade tem dito relativamente àquilo que é o espaço onde, que começou com o carapau em molhos cabés ou o carapau frito e que hoje se afirma pelas suas bifanas e iscas de fígado e pela simpatia e acolhimento. Bem-haja por esta oportunidade, as maiores venturas para a Tasca da Estação.
1: Muito obrigado.
0: E para fechar, vamos ouvir a Tasca da Estação do Jerónimo, porque é o verdadeiro hino.
1: Pois.
0: É o verdadeiro hino.
1: Sem dúvida.
0: A esta casa.
1: Sem dúvida.
0: Muito obrigada, Vítor.
1: Muito as obrigado. Maiores felicidades. Obrigado. Muito obrigado.
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